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1: O Mário Fernandes, depois que acaba, é só oi e tchau.
2: Arrocha, Felipe Arrocha.
3: Forró daquele jeito.

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1: A mulher brasileira é um fenômeno da natureza. É fogo, é vento, é luz. Ela tem sonhos, ela tem vida, ela tem fé. E ela nunca, em hipótese alguma, irá passar despercebida.

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2: Começa vocês, hein? Verão de Sorocaba.

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1: Esse é o tigo, esse pessoal que gosta de ver, eu não consigo entender. Pra que é bom o frio? Eu não consigo imaginar. Tu anda direto com o nariz cheio de rotoscope. Isso é ruim, tu vai escovar os dentes, vai aquela água chilada no tempo de boa, de gareado, chatói. Tu vai fazer xixi e tá com a mão meio fria. Tem que estar cambiando o pigmento dentro da sala para que ele se esconda, se murcha tudo para dentro. Para sentar no vaso, isso chega a estar um arrepio. Aquela, se tu demorava antes 10 minutos para largar o paro, agora não, em 3 minutos já está cagado. Tudo é mais difícil e complicado nesse frio. Para ir dentro da cama é ruim, que as cobertas são chiladas. Para sair de dentro da cama não piorou. Então eu não vejo, a única coisa depois que a cama está quente, tá aí é para onde dormir só. E ainda assim, às vezes tu já está dormindo, chega a companheira, ainda tem costas, pés chilados nas costas, assim, atrás, perto da sampiqueira ali. Meu Deus do céu, isso é uma dordura. Por isso, eu, olha, aquele que diz que gosta de frio, eu não concordo. E eu tenho certeza que a maioria ali também pensa assim, gal. Abraço, gente. E vamos enfrentar esse frio que é alguém nos resta.
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2: Alô, alô, testando o que tá acontecendo. Alô, alô, dois, teste de som. Testando mesinha. Alô, teste. Alô, teste, tá chegando o teu canal aí, aí tá ok. Chegou o canal do Carioca. Tudo bem aí? Como é que você está, meu amigo Carioca? Tudo bem contigo?
3: Carioca.
4: Quem que mexe é o Zé, cara.
3: Olha aí, ó.
4: Só pode ser Zé Antônio.
5: Culpa. Acusação grave.
4: Só pode ser.
5: Alô, não mexe no meu.
2: É, como é que está o teu? Tudo bem contigo, não, Felipe Dalmorim?
5: Mesmo que não mexa no meu, tá tudo bem.
2: Tá tudo bem com vocês?
5: Para aí, cara.
2: É, como é que tá aí? Tá chegando pra ti? Pra mim tá chegando.
5: Saudade, Teto.
2: Saudade de você também,
5: pois
2: viu?
5: É, onde é que tu andava?
4: Pois é, pra onde tu andava?
5: Isso, conta pra gente.
2: Na quinta tinha a convenção do CDL.
5: Ah, certo.
2: Na sexta tinha churrasco nas obras. Tá.
4: Na sábado. Zona?
5: Sábado.
2: Nas obras. Ah. E aí, nesse papel, aí no, na segunda aí não teve, né?
5: Ah, por que não teve? Eu queria perguntar.
2: Porque tinha o
5: padre.
2: O Santo de Encantado.
5: Quer dizer que tu não apresentou quinta, sexta, nem ontem?
2: Não, ontem. Não tinha ontem.
4: Era feriado, cara. A nossa sede é Encantada. E era o dia do padroeiro São Pedro. Era padroeiro de Encantado.
5: Tu não tem medo desse, sabendo que tem uma sombra?
6: Como é, assim? Cara, eu tô me sentindo mal porque alguém pediu pra mim te transmitir um recado.
2: Que recado?
6: Aí tu não veio na quinta.
2: Não,
6: tu não veio na sexta. Não teve programa na segunda. Cara, essa pessoa deve estar em prantos.
5: Pânico.
6: Em pânico.
5: Não, eu fico apavorado com a coragem do Teto.
6: Não,
5: ele,
6: não.
5: Sabe ele quem deve encontrou? Ter as costas quentes.
6: Sabe quem não, me encontrou no mercado?
2: Quem te encontrou?
6: É tua fã.
2: Quem, Gil?
6: É fã, diz que esse programa salva vidas.
5: Olha aí.
6: A Marcele, cara.
2: Olha aí, gente, eu te falei que a gente ajuda a vida das pessoas.
6: E a Marcele disse, manda um abraço pro Teta.
2: Ô, Marcele,
6: e eu tô com o peito assim, ó, exprimido.
2: Ah, é?
6: Exprimido.
2: Calma, Gil, calma.
5: Olha a tua vesícula.
2: É, cuidado, Gil, a vesícula é minha,
5: Não, eu queria dizer pro Teta que eu admiro a coragem dele, porque tem ali um cara que chega babando pra ser âncora, que é o Carioca, isso, tá ali, ó. Isso, coordenador da emissora.
2: Cara.
4: Ai.
5: O Teta falta três dias.
4: Cara, esse cara é pilheiro, meu.
5: Não, é que é impressionante. Eu, sinceramente,
2: essas coisas
5: eu
2: aí.
5: No teu lugar, eu não faria isso.
2: Não começa essas coisas aí, Felipe Dalmorim.
4: Se manter, né? Se começar a baixar a frequência, podemos estudar, né?
2: Como é que aumenta a frequência, Carioca?
4: Ah, cara, depende de vários aspectos.
5: Joga pra ele, Teta.
4: Vários aspectos aumentar a frequência.
5: Então, mas quem é que decide, assim?
2: É, quem é que faz?
5: Quem é que decide?
6: Eu também ia perguntar isso.
5: Manda nesse troço.
2: Isso, como é que funciona, hein? Como é que é?
5: Por exemplo, meio-dia, o Teta tem dois. Ou apresenta sem censura, mas ou vai não sei onde.
2: A filha. É, quem? Como é que a gente faz?
4: Cara, tem um conselho que a gente.
5: Não tem alguém que diz, não, ele vai apresentar o sem censura.
2: Isso é!
4: Não existe.
2: Não começa com essas coisas aí.
4: Ele tá filhando, cara. Quer me jogar contra quem, ô filheiro?
6: Só pode ser com âncora titular.
2: Fica essas coisas. Nós somos uma família.
5: Só queria saber quem é que manda. A família Nardoni.
2: Isso, cara. Isso aí.
5: Quem é que manda?
2: Cara, não fica essas coisas aí, meu. Espalhe o amor, seja amor.
5: Depois fica eu aqui no ar, o Gil, recebendo letrinha dos ouvintes. E aí, esse programa é.
2: Não
5: tem âncora.
2: Que coisa maluca. Não faça isso. Espalhe o amor, seja um amor, eu não é Teta Cover.
7: Desculpa, vamos procurar um sorriso.
2: Isso, aí,
7: o sorriso
2: bem.
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2: Isso.
6: Credo!
4: Que isso, cara?
2: Em nome de quem?
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2: Certo, a gente consegue se comunicar, né, Giovanni Gil? O momento que a gente está aqui é de espantar esse mau tempo. É o momento de você ficar feliz porque tá terminando mais um mês.
6: Eu ia perguntar pra ti, como é que tá pra fechamento do
2: isso.
6: mês? Como é que estão os corre?
2: Nós Pedro? Temos o nosso filósofo, ele que te ajuda na contagem. Quando o Dindim vai cair na conta?
5: Olha.
2: Exatamente quantos dias eram, Felipe Dalmolin?
5: Tem acontecido boas notícias que tem sido antecipado. Então, assim, na pior das hipóteses, temos ainda até segunda-feira que vem, dia 6.
2: Então são quantos dias
5: aí? Na pior das, mas pode antecipar pro dia 3, sexta-feira.
2: Sexta-feira, entendi. Entendeu? Muito bem.
5: Então.
4: Pessoa, cara, que maravilha.
5: Eu se tivesse que apostar, diria sexta-feira, dia 3.
2: Você quer que dia caia na poupança, Carol, que assim?
4: Oi! Cara, não tenho
6: poupança. Olha, ele mudou muito.
2: Hoje é dia do caminhoneiro, gente. Aê!
4: Caminhoneiro?
2: É, que bacana, cara. Né? A todos os amigos da Boleia que transporta Encanto aí no seu caminhão positivo.
6: Isso, Pose.
2: Isso.
4: Timba, Tchali.
2: Timba, isso. Copiou daí, Tubarão.
5: Olha aí. Tu lá de Nova Bressa, Arvorezinha, o Guto.
6: Isso, o Guto tá sempre na Boleia. Isso. Ele chama a casinha de lata.
2: Isso. Você que tiver aí, gente, sintonizado no caminhão, faz assim, ó, grava a buzina do teu caminhão e manda pra
6: isso,
2: gente.
6: Isso, Bibi.
2: Isso, eu também, Bibi.
4: O Gil bebeu mesmo.
2: Hoje a gente vai fazer a pergunta pra vocês e a gente gosta de voltar nesse assunto, nesse dia do caminhoneiro, o pessoal que transporta nosso Brasilzão. Uh-huh. O que é o pessoal que leva o suco da mimosa, Giovanni Gil?
6: Ah, eles levam o leitinho atrás.
2: Muito bem, que isso, ei.
6: Oi,
2: não é isso, o pessoal
6: desculpa.
2: Do leitinho da vaca.
6: Mandou falar isso.
2: O pessoal da barriga de aço, que é, onda, Almolim?
6: Não.
4: Aí são os Catarina.
2: Dos tanques. É os tanques, isso aí, que leva combustível. Isso aí. E o pessoal do chapéu virado, o que é?
6: O que é chapéu virado?
4: Chapéu virado.
2: Essa é boa, vamos ver se vocês sabem. Ah, lotou no chapéu virado.
6: Tá, tem aquele da caçamba que eu gosto também.
2: É isso aí, o chapéu
6: olha
2: virado.
6: Aí.
2: É isso aí, pessoal.
4: É chapéu virado. Ah, porque
2: é da caçamba, mas é chapéu virado.
4: É verdade, é que nem aqueles gaúchos, né? É chapéu de beijar santo em parede.
2: Aí, olha aí.
4: Isso aí. Que a aba é dobrada, isso. Por isso.
2: Ó, olha aí.
4: Só um minutinho que isso parece uma pepita, né?
2: Boa. Hoje também, gente, a gente quer falar aqui também que tem o pessoal do suco da confusão. Sabe o que é isso, papai?
6: Isso.
8: Sim, sabe os que você pega no pau?
2: Não. Suco da confusão é o pessoal que transporta bebida.
6: Isso.
8: Isso.
6: Pessoal aí da Univale, pessoal da Fruc.
2: Vocês não vão saber essa aqui. O que é o pessoal do travesseiro de presidiário? O que é?
4: Travesseiro de
6: presidiário. Cara, eu já ouvi.
4: Carrega um saco de cimento.
2: Isso aí.
6: Olha aí.
2: Muito bem.
6: Laje de pedras.
2: É aí, ó, viu, gente? É o pessoal que fala isso, né? É verdade.
5: Então, se cada um aqui fosse um caminhão, que caminhão seria? O Teta, por exemplo?
2: Ah, eu queria ser um jaca.
5: Não, queria uma coisa.
2: Aquele jaca antigo, assim, bem osso duro. Assim.
6: O Teta é um bitrem.
4: Eu queria ser daqueles de caminhoneiro americano, aquele todo preto com os vidros espelhados.
6: Ah, cara. Tipo aquele que o Stallone fez, né? O braço de ferro.
4: É, esse mesmo.
6: Que era um caminhão que teve um sorteio dele. Cara, coisa mais linda, né?
5: A queda de braço.
6: Isso.
5: Falcão.
2: É isso, Falcão. Esse é o jacaré.
4: E aí toda vez que ele botava força ali na quebra de braço, ele virava o boné e jogava.
2: Se eu fosse um bitrem, Papael, você ia ser uma quinta roda.
4: Olha aí.
2: Aí eu ia encaixar em você.
6: Encaixar em você.
8: Leva carga na carroceria.
6: Cara, eu queria ser, sabe o quê?
2: O que que tu queria ser?
6: Eu queria ser um Fenemê.
2: Ah, é? Pra quem, Giovanni Silva?
6: Não, o Fenemê, que era antigo.
5: É verdade. Era potente.
4: O Gil não seria o caminhão, o Gil seria aqueles tratorzinhos que estão usando aqui, aqui no estacionamento do shopping pra abrir valeta.
6: Os Bobcat.
4: Bobcat, isso aí.
2: Como é que é aquela? Me ajuda, papel. Se eu tivesse uma carga de ferro, eu levava até...
4: Tu leva ferro?
2: Até entupir?
6: Entupir.
2: Eu não sei como é que é essa aí.
4: Hoje leva pau até enjoar.
6: Olha isso.
2: Isso, repete, papai, como é que é?
4: É que é Tupi e Juá.
6: Isso,
4: Tupi, as duas cidades que o cara tem que levar a carga. Ele tinha que escolher uma.
6: Olha aí, cara.
4: Se tivesse que escolher, tu levava ferro até em Tupi ou levava pau até em Juá?
6: Eu posso dizer uma?
4: É bom.
6: Tu quer escolher? Não. O Teta ia ficar com as duas.
4: Ah, sai daí, gente.
5: Tem um filme, vocês não sabem, mas eu era criança, é de 78.
2: Olha aí. Aqui. Nome Comboio. Do filme, vocês não sabem.
5: Vocês não são, vocês são jovens.
4: Já ouvi falar desse filme.
5: Comboio, tá? Ele tem o Chris Christopherson, faz o Pato de Borracha, é o cara que se comunicava, ele é o papel principal nessa rádio amadora, um filme americano.
2: Olha que legal.
5: Lançou as bases de tudo que é filme de caminhoneiro e tal, vale a pena assistir. Comboio. Comboio.
6: Os caminhoneiros hoje vão tudo hora de poder dar uma deitada, descansar, vão tudo dar uma acessada aí pra assistir.
2: Ô, gente, falando nisso, eu gosto muito daqueles caminhões, rapidinho pra gente terminar o assunto, aqueles caminhões aí dos Estados Unidos, que é diferente dos nossos aqui, aqueles mais encorpados, assim, são mais bonitos, assim, eu acho lindo aqueles caminhões.
5: E o preço do pneu de um caminhão, cara, desses aí, pelo amor de Deus. Uma vez eu fui fazer um show, Carioca, tempo que eu fazia show de humor e tal, e a gente foi fazer pra um pessoal que trabalhava com isso, com caminhões, e o prêmio lá tinha um concurso entre eles, um sorteio entre eles, o público que a gente foi fazer, todos caminhoneiros e tal, e o sorteio era de um pneu.
2: Olha aí!
5: E aí
4: um pneu!
5: Um pneu!
2: Pneu.
5: Quem ganhasse ia ganhar um pneu.
2: É.
5: E aí eu fiquei, ah, mas um pneu me parece assim, aí fui ver o preço do pneu. Meu. Na época era 20 mil, sei lá o que era, se era cruzeiro, cruzado, nossa, uma paulada, ele falou, pergunta aí pro Guto, pra alguém, quanto é que custa um pneu do caminhão?
2: Quanto é que custa um pneu aí, Gutão? Manda pra gente.
5: Deus
2: aí, viu? Ai,
4: não, não, é caro, é caro.
2: Ai, desfolar rodinha.
4: Só
2: cuida
4: que
2: aí.
4: Um pneu não adianta, que você no mínimo dois,
2: né? É, um não vai só, né? Quantos pneus tu tem, Caraca?
4: Eu tenho esse aqui, uma calada aqui, ó. No abdômen, é considerado.
2: Hoje é dia do asteroides também, viu, gente?
4: Ah, não é?
6: Olha aí, cara.
4: Isso ali estraga a vida.
2: Não é isso aí.
4: Tá tomando os asteroides.
2: Não é isso aí, anabolizante, não é isso, Babel.
4: São astros? O que é isso?
2: Aqueles asteroides que passam no céu,
5: asteroides. Asteroides são...
2: É a sujeira do universo.
5: Corpos de rocha ou metal que não chegaram a se formar como planetas. Eles ficam orbitando o Sol. Aí,
2: olha aí. Eles não caem?
5: Nossa, não.
4: Terceira pepita.
5: Na órbita do Sol, que nem a planeta Terra, só que eles são tão pequenos que não chegam a ser planetas.
2: Olha aí, cara.
4: Aí, ó.
5: Existe um só que é chamado de planeta anão, ele é tão grande que é chamado de planeta.
6: E tu fica olhando pra mim, por quê?
5: Não olhei pra ti.
2: Mas esse planeta existe, planeta anão, é?
5: Não.
2: Olha aí, gente.
5: Ah, não.
2: Olha aí. Vamos lá, Grace, tá chegando.
6: Olha.
9: Parabéns pra Marina Rui Barbosa,
4: olha
9: minha
4: aí,
9: amiga.
4: Olha aí.
6: Ruivinha.
9: 31 anos de idade, tão novinha, isso, querida. Fazendo
2: que
9: aniversário
2: legal.
9: Hoje, dia 30 de junho. Junto com a Dira Paz. Dira Paz, 57 anos.
6: Olha.
9: Fazia muita novela, fez com o Banacan.
6: Não.
9: Não?
6: Não, Banacan, não.
9: Tá
6: não.
4: Todo mundo.
6: Todo mundo. Meu Deus
9: não,
6: do
9: o Chay Suede, eu acho que não fez o Uga Uga. O Chay Suede
2: tá não fez, não.
6: O Chay tá agora. Quem ama, cuida.
9: Olha, isso.
6: Isso, quem ama, cuida.
2: É verdade.
9: É. O Charles, não é? Tá fazendo o papel de Charles, não é?
2: É, o Charles. Não, é o Pedro.
9: Pedro,
2: Pedro
9: isso.
2: Não,
9: Pedro. Eu sempre confundo Charles com Pedro.
2: É verdade. Cuidado pra não confundir, né?
9: É. Mike Tyson.
2: Mão com bunda.
6: O homem da mordida na orelha.
9: 60 anos de idade pro Mike Tyson.
2: Olha
4: esse
2: aí.
4: Esse cara,
2: gente,
4: foi um fenômeno.
2: É, foi ele que mordeu,
6: não,
2: né?
6: Não, só um pouquinho.
9: Coitadinho.
6: Fenômeno é o pelado.
2: Ah, sai daí, Gil.
9: A propaganda é a alma do negócio.
2: Vamos seguindo.
9: Gente, o Mike Tyson, coitadinho, 60 anos, ele perdeu todo o dinheiro que ele
6: Meu
9: tinha,
6: Deus
9: lembra?
6: Do céu, sim.
4: Foi preso umas duas vezes.
6: Não.
9: Ele
6: teve um dos problemas que hoje é muito grave aqui no Brasil, né? Ele acabou agredindo a companheira dele e aí tomou, foi punido, foi preso.
9: Isso mesmo.
4: Também não foi acusado de estupro.
6: Também.
2: Muitas coisas.
6: Teve muita coisa.
9: E o maior nadador de todos os tempos, o Michael Phelps. Kelpis.
2: Olha aí!
6: Meu Deus do céu,
4: ele
6: tá
4: louco. Ele batia no peito, ficava todo vermelho.
9: Isso! Depois... 40 anos, ganhou 40 medalhas.
6: Meu Deus do céu.
9: Pedindo pra ele
6: um golfinho.
9: Pedindo pra ele parar.
6: Não, ele parecia um golfinho.
9: Que coisa.
2: Um dia o Papai Noel também arrumou uma mulher assim, de nado, né?
6: Não me lembro.
2: Sim, nado de bunda, nada de peito, nada de...
6: Meu Deus!
2: É triste o senhor tripudiar em cima dos pobres. Não, é isso. Eu não tinha dinheiro pra pagar uma melhor. Hoje não acontece mais isso.
6: Não, nunca mais.
2: Giovanni Gil, quem está de Anivel?
6: Cara, um ouvinte da rádio mora em Arroio do Meio. Uma vez ele veio aqui e nos trouxe melões.
2: Ah, o Jackson!
6: Isso, Jackson Lã.
2: O menino melão.
6: Isso. Sabe quem tá de aniversário hoje, carioca?
4: Quem?
6: O Arthur Labres.
4: Olha aí!
6: É filho do Binho!
2: Olha aí!
4: Só podia ser alguém do Binho, cara.
6: Ô, meu, eu fui lá no Ney Alves hoje.
2: E aí?
6: E eu mandei aquela máquina que ele tem lá, bem na entrada ali da manutenção.
4: Sim.
6: E aí eu mandei pro Binho que o Binho vai fazer uma festa temática dos 50 anos.
4: Ah.
6: E aí eu mandei pro de repente o Binho vai tentar alugar a máquina do Ney.
2: Olha aí!
4: O Binho te paga pra tu falar, né?
6: O Binho é um compadre.
2: Vocês estão se dando bem agora?
4: Eu não quero dizer nada, mas pra mim é um caso de anos aí.
6: É. Opa! É verdade. Ainda a Juliana Silveira, a Rosane, Rosane Fagundes.
2: Oh, sabe? Olá, Rosane. O que a Rosane fazia? Não,
4: foi embora pra Minas?
6: Não, cara, ela é de Venâncio Aires. Ela é de Venâncio Aires, parabéns.
2: É?
6: Kleber Monteiro, a Cristina Soldi, a Serenita Neta.
2: Serenita!
6: Olha, ele é do rádio também, Robson Fernando.
4: Olha aí.
2: Olha o Fernando.
6: Isso, Robson Fernando, cara. Também o Júnior Rodrigo Galas. Abraço pro Júnior. Ainda
2: quem mais? Quem mais, Gil?
6: Meu primo de Arvorezinha.
2: Quem?
6: Fábio Martins.
2: Ô, Fabinho!
6: Isso! O Fabinho conhece muito o Ney também.
2: Olha,
6: cara,
2: que legal.
4: O Ney é bom, mas é isso, caro. É.
6: Não, mas você carioca arruma. Carioca que diga, viu? O carioca sustenta o Ney.
2: Não, mas o Ney arruma certinho,
6: isso,
2: papai.
6: Não. O
2: mas
6: Marcelo é Center tá de aniversário. A Jaqueline Hertal, parabéns, Jaque. E o Diego Poleto.
2: Já o quê?
6: Diego Poleto.
2: Ah, Polenta.
6: Também.
2: Não é Polenta, é Poleto.
6: A Vera Lúcia.
2: Que
6: tá
2: tanto?
6: Parabéns, dona menos. Vera. Muitos beijos,
4: cara, eu não sei se essa propaganda do Papaiel é boa ou é ruim, Brunei.
6: Cara, nosso ouvinte, a Débora Ditzmann.
2: Chega, tá bom assim?
6: Não, tem mais. Era muitos beijos,
4: cara, eu não sei se essa propaganda do Papaiel é boa ou é ruim, Brunei.
6: Cara, nosso ouvinte, a Débora

0: Dani Apple. Acredita, Dani Apple.
1: Beijo. Beijo! Felicidades! Se você conhece alguém, manda um beijo. A gente tem aqui o pensamento de Elon Felipe Dalmolin.
2: Se a vida te derrubar, levante. Se derrubar de novo, insista até virar conteúdo motivacional. Teta Rodrigues.
1: É verdade, viu, gente? Nunca desista.
2: Nunca.
0: Desista. O pastor Teta Rodrigues. Verdade. Sabe das coisas.
1: Aleluia. Nos caminhos mais difíceis. Amém.
0: Cara, eu não tô mais nem aí pra crise. Não tô. Não quero mais saber. Ontem eu comi picanha. Hoje eu vou comer camarão. Amanhã eu vou comer galinha caipira.
1: Olha aí, Babel, cuidado, Babel.
0: Alguém conhece mais algum sabor aí do miojo? Carioca.
1: Vai!
3: É boa, gostei. Ah, alô, mulherada, essa vai pra você.
0: Olha aí.
3: Sim, ele lembra do teu aniversário. Guarda tuas fotos. Passa muito tempo contigo. E conhece todos os teus amigos. Ele não é teu namorado. Ele é simplesmente Mark Zuckerberg.
1: Nunca vou atrás de um job. Jamais.
0: Olha aí.
1: Eu já tenho a minha do CAPS. Papael.
3: Do CAPS? Tu acha engraçado?
0: Olha!
3: Tu acha que tá abafando?
0: Olha!
1: Aqui tá começando!
2: Muito boa tarde, Rádio 20, sintonizados no 101.1 FM.
0: Como ele fala inglês?
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2: Number 1 of Valley.
1: A número 1 do Vale.
0: CYD o quê?
2: CYY.
0: D.
3: Fala aí,
2: 8, 9, 10. Five,
0: fala o nosso prefixo aí, Zé.
2: Tô falando.
0: 5, 7. Olha aí, 5, 7, entendi.
1: É 67.
0: Não.
1: 6, 7. Não é isso? Foi aquela música que disse que é isso, meu filho disse que
2: sim,
1: é isso.
2: Você acertou os dois últimos números.
1: Ai,
2: isso.
1: Deus, bom,
2: parabéns.
1: Viu?
2: Venha pegar seu prêmio.
1: Olha o que eu levo.
2: Uma tapa na bunda.
0: Ai, ele adora.
2: Vamos agora com a manchete. Esporto. Neymar tira onda com o guru que previu derrota do Brasil, carioca.
3: Muito bem, olha só. É, economista alemão que acertou todos os campeões da Copa do Mundo desde 2014, disse que o Brasil seria eliminado pelo Japão nessa segunda. O pior é o seguinte, o pior é que segunda-feira o Heron vem comentar.
2: Eu lembrei dele.
3: Lembrou. Ele lembrou. E aí é o seguinte, depois da vitória do Brasil de virada sobre o Japão nessa segunda, na segunda fase da Copa do Mundo, Neymar usou o seu perfil nas redes sociais para tirar onda com o guru que disse que a seleção seria eliminada.
0: O que ele disse?
3: Aí ele botou aqui, senhor Joaquim Clemente, favor tentar na próxima Copa.
1: Meu Deus do céu.
3: Cerca de uma hora e meia depois do apito final, ele colocou essa aqui, cara. Eu acho que o Neymar foi bem nessa, hein?
0: Foi bem.
3: Em Houston, o Japão abriu o placar com um gol de Sano no primeiro tempo. Do segundo, no entanto, o Brasil conseguiu virada com gols de Casemiro e Martinelli. Por sinal, uma estrela iluminada do técnico Ancelotti, hein?
0: É verdade.
3: Porque todo mundo. Eu fui um que queria que tirasse o Casemiro no primeiro tempo.
1: Mas ele foi bem depois.
3: E quando entrou o Martinelli, eu botei a mão na cabeça.
0: Diga, o que que ele vai fazer agora?
3: Ele não botou o Luiz Henrique, né, cara?
0: É.
3: E aí ele me bota o Martinelli. Não é que deu certo?
1: Deu certo.
0: Mas se tivesse entrado esse outro, podia ter ele feito gol.
1: Verdade, muito bem, papai.
3: Não, mas independente disso, deu certo. É. Ele não tirou o Casemiro foi lá e...
1: Tá, fez gol, ó.
3: Aí ele botou o Martinelli em vez do Luiz Henrique, aí foi o Martinelli.
1: Puf. Olha aí,
0: pé quente.
3: Aí o economista João Joaquim Clemente ganhou fama depois de desenvolver um método para basear seus palpites e acertar todos os campeões da Copa desde 2014. Aí o modelo matemático de Clemente tem como base diversos fatores, como o PIB, per capita, né? Por que o PIB?
2: Não, é nada a ver o cálculo dele.
3: Tamanho da população e temperatura. Olha aí.
1: Nem nada a ver.
3: O sistema utiliza variáveis inesperadas no universo do futebol para calcular as chances de uma determinada seleção ser campeã. O artigo científico, publicado aí no dia 9 de abril, prevê a Holanda como grande campeã em cima de Portugal.

0: Mano, já se foi, cara.
1: Meu Deus, não entendi nada.
2: Esse guru aí também já se foi, né? Pelo amor de Deus, só deu bola fora.
0: Vai se catar.
1: Mas vai aonde, meu?
2: Ô, meu, tu sabe que ontem teve um protesto de alguns jogadores do Brasil.
1: O quê?
2: Que, por exemplo, disse que o Japão, um pouquinho antes da partida.
1: Não tinha aberto os olhos?
2: Não, o pior é que eles não abriram, porque se abre os olhos.
0: Com os comentários,
2: né? É, exatamente. E aí um dos jogadores do Brasil, vi que foram lá e exaltaram lá em respeito à nossa camisa.
1: É?
2: Respeita a nossa camisa.
3: Muito bem.
2: Que a gente já é pentacampeão, né?
1: Charlotte,
3: mas eu pergunto, vocês falam, o Carioca vem com toda uma análise futebolística que não interessa!
1: Por que não?
3: O que interessa é que o Neymar foi pra balada!
1: Como não, assim?
0: Que história é essa?
1: Aonde?
2: Meu Deus.
3: E essa é a notícia, vocês não dão? Que durante a folga da seleção, ele foi pra balada, pra um clube privado e arrastou o Matheus Cunha!
1: Quando que foi isso?
2: Cara, agora?
3: É, 2 dias que eles tiveram folga ali, logo depois do outro jogo, ele foi pra balada.
2: Tá, mas...
3: E aí...
0: Cara, aí tem que tirar. Não.
2: Tá, mas antes...
3: Aí tá explicado que ninguém fala por quê que...
2: Ele não jogou.
3: Então... Estou dizendo, foi punido pelo técnico de Ancelotti, ficou de fora. O Matheus Cunha jogou?
1: Não.
3: Veja que coincidência.
1: Mas então por que fazer? Ele não tá com a mulher dele lá na
3: Copa? Isso ninguém fala!
0: Mas por que esse destempero?
3: Ele é casado!
1: Ele tá com a mulher dele na Copa!
3: Isso aí!
0: Olha, cara, eu acho que o cara
3: também
0: já não tá jogando, ele vai pra balada, ele carrega um jogador que você não nem tocou na bola.
3: Isso é podre!
2: Meu Deus, cara.
1: Não pode fazer podre. Isso!
0: Não, tem que mandar embora.
1: Meu. É que nem o Gil me convidar pra beber, não.
3: Final.
1: Finalmente,
3: você, olha.
2: Como assim convidar pra beber? Eu não vou te convidar.
1: É vocês, isso aí.
3: Vocês cresceram no meu conceito, me dando apoio agora à minha manifestação.
1: Viu, olha, foi
2: bem, Xaxá.
3: Passaram só por ignorantes.
1: Não
3: agora,
1: pode não acontecer sabe. Isso.
0: Cara, eu concordo contigo, mas não precisa esse destempero teu aí.
3: Desculpa.
1: É isso.
2: Ela vai muito afônica.
1: Onde se come o pão, ganha carne. É isso?
0: Não, cara. Tá.
3: Como é que é? Que comam o pão e lambuzem a carne.
0: Mas onde se come a carne, não se come o pão.
2: Cara, a atual do Neymar tá grávida de novo.
0: Não
2: dele.
0: É? Eu errei?
3: Verdade.
0: Eu errei? Como é a frase?
1: Então? O Gil quer falar, gente. O Gil quer falar.
2: Como é que é a frase?
1: O Gil quer falar.
2: Onde se come o pão. Não.
0: Se come a carne.
3: Vai, Gil, vai, acredita.
2: Eu não consigo. Acredita,
3: fala pra ele, acredita.
1: Isso. Vai, consegue. Vai,
2: cara,
1: Gil.
2: Olha aqui, ó. Não se deve comer o pão onde se tem a carne em abundância.
1: Olha aí!
0: No açougue. Ele tinha que botar uma abundância no meio, né, cara?
2: É que eu olhei pro teta.
1: Ô, gente!
3: Mas é sério, vocês não sabiam dessa história?
1: Eu não sabia disso aí.
3: Mas
1: eu não sabia,
3: balada,
1: cara. Não.
3: Então, assim, eu tava desconfiado.
2: Então foi naquele jogo que o Neymar jogou. Né?
3: Isso, contra, e depois teve folga, teve uma folga, e na folga ele foi pra balada.
1: Caiu na balada, tu viu, gente?
3: E levou o Matheus Cunha.
1: Aí, ó, viu? Aí, ó.
3: Surpreso que a notícia foi meio abafada, pouca gente comentou e tal.
1: Sacanagem dele, não
3: aí tá explicado, o Ancelotti não botou nem o Matheus Cunha.
2: Olha aí, tá aí, ó.
1: Não deve fazer isso.
3: O Matheus Cunha não tem 3 gols já?
1: Tem, isso aí.
3: Você devia ter jogado, né?
2: Tava surfando e coisa e tal.
1: Tu viu, gente? Olha aí, ó. Deixa eu ver quem mandou um recado aqui, ó. Pode falar, oi, alô.
4: Oi, oi, oi. E aí, gurizada, aqui é o Ale, aqui do BBQ.
1: Oi, o Ale.
4: O Teta só voltou hoje porque ele comeu a feijoada ontem.
1: Ah, pensa numa feijoada boa,
0: cara. Não, eu quero agradecer, olha aí.
3: Como é que tava lá?
0: O cara é o seguinte, muito bacana, cara. Climão ontem,
1: gente boa!
0: Uma vibe positiva lá, todo mundo. Vibe positiva.
1: Eu
0: quero mandar um abraço ali aqui, que depois terminou, começou o show do Douglas.
1: Belo.
0: Belo, sim, cara. Que você, não, eu já tô cansado de elogiar aqui, né?
3: Tu é fã dele.
0: Cara, e aí o Ale chegou, Carioca, tu tava tocando, trabalhando. E não, vou preparar um pratinho.
1: Aí ele deu a feijoada dele pra ti?
0: É, cara. Ele
2: meu deu. Feijoada
0: e o,
2: dele.
0: E o invejoso do Cris Costa queria também.
2: Ah,
0: outro.
2: Sempre
1: queria comer teu feijão também.
0: Outro prato e ele, não, é só pro Carioca.
2: Olha aí.
0: Obrigado mesmo.
2: Ah, o Cris tá tomando lá porrada, assim, né, cara?
1: Ô, Ale, ele mandou mais um recadinho, vai, ó.
4: E o falando em feijoada, o Carioca também não se pega pra trás, não.
1: Olha aí, ó, viu? Olha aí, Ale. Pô, o Ale botou corinho no feijão dele, botou.
2: Ah, é? Linguiça?
1: Linguiça. Tava bom demais.
0: Cara, tava muito bom, meu. Que feijoada.
1: É, isso aí.
0: Falando sério, que feijoada. O Heron ia adorar.
1: Eu vou de novo lá comer feijão hoje, viu, gente? Tá bom demais.
2: É, sobrou. Teve sobra?
0: Ah,
1: isso me lembrou uma piada. Que Ale, Rafinha e todo o time aí, abraço pra você.
2: Cara, o Rafa é muito querido, né? Gente, um abraço.
1: Domingo tem mais, hein?
2: Domingo. Ô meu, eu acho que se o Brasil ir pra final, acho que nós tínhamos que fazer uma campanha pra gente fazer, fazer o último final,
1: calma, Gil.
5: Cara, ele não tá pensando no Brasil na final, ele tá querendo o Open Bar e o Open Food.
3: Aliás, fica a informação, tá caindo domingo agora o próximo jogo, 5 da tarde.
1: 5 da tarde, BBQ. Já vai ter uma aquece.
5: É você DJ de novo, eu ia estar lá chutando a galera.
1: Vai ter uma aquece.
3: E hoje, 2 da tarde, sai o adversário, ou Noruega ou Costa do Marfim.
5: Cara, eu acho que eu podia ir, né? Vai secar pra quem?
3: Pois é, eu não sei.
1: Eu quero Costa do
3: Marfim. Depois da eliminação da Alemanha e da Holanda, eu não aposto mais.
5: É verdade, não, mas eu preferia Costa do Marfim, vou ser bem sincero.
1: Tem um pessoal fazendo...
5: Porque a Noruega, né, pelo peso da camisa.
2: Ah, o Rafa podia me chamar.
3: Mas tu viu Costa do Marfim jogar? Eu não vi.
5: Cara, não, é bom, eu já vi.
3: Então, não sei.
1: Tem um pessoal ganhando dinheiro nessas apostas aí, né?
3: Tu acha? É mesmo, Teta. Mas que baita informação.
1: Nós podíamos fazer a nossa bet.
3: Não pode ser verdade.
1: O Papael vai fazer a match.
3: Cara, o teu...
1: A match. Isso.
5: É o teu sonho, né?
1: Epa! Pode falar, vai.
5: Sai daí, bunda frouxa.
1: Ô, gente. Ah, não. Vamos cobrar ele no Sem Censura. Além de não trabalhar, não dividir as bergamotas com os colegas.
3: É explica verdade. Aí, Teta. Cadê as bergamotas?
5: Cadê as bergamotas?
1: Pô, ele mandou. Ai,
2: cadê as nozes que tu ia buscar?
1: As nozes não fui buscar ainda, já, Gil. A outra vez eu fiquei pra mim que eu tava de férias. O Gustavo mandou, mas ele não falou.
5: Olha aí, ele ficou pra ele.
1: A outra vez eu tava de férias.
5: Vai trazer as nozes e depois vai ficar falando aqui. Vem comer nós. Vem comer nós.
1: Sai daí, meu. O Gustavo mandou uma sacola pra esse cara pra mim. Gustavão, eu levei pra casa. Não vou mentir.
3: Levou pra casa.
5: Porque todas as coisas que os ouvintes mandam pra dividir, tu leva.
1: Não, mas ele não me falou de pra ti, eu levei pra mim.
3: Ah, tu vê, que coisa.
1: Não, sério, verdade, senão eu trago aqui.
5: Acredita nisso?
1: Ó, aqui, ó, tamo junto. Valeu, gente, na prancha. O Gelson mandou aqui. Ó, não tem condições de escutar vocês aí no aplicativo. Fica desligando a cada minuto.
2: Verdade.
1: O Fabinho que
2: você é muito chato, cara.
5: Isso é chato mesmo.
1: Viu, gente, olha aí.
3: Eu concordo, eu passo por isso, eu tento ouvir o carioca.
1: É, gente.
5: Chato
1: olha,
5: é o dono da.
1: Tô na escuta aí, gente. Altair de Lajeado, escutando vocês.
3: Oi, Altair, querido.
1: Olha aqui quem mandou.
2: Olha aí quem?
1: A Marcele.
5: Olha aí.
1: Ela estava sumida, nós estávamos assustados.
2: Mas ela tá sempre ouvindo o programa, viu?
1: Ô, Marcele, eu gosto demais dela. Oi, alô.
6: Bom dia, pessoal do Encanto, em especial ao pessoal do Sem Censura. Obrigada. Aqui é a Marcele falando. Obrigada. Queria.
1: Olha aí.
6: Fala, dizer que esses dias encontramos um componente de vocês aí, se eu não me engano, é o Giovanni Gil.
2: Isso.
6: E fomos muito bem tratadas e recebidas por ele.
1: Olha aí,
6: gente fina demais.
2: Obrigado, Marcelo.
6: E todos vocês aí, né?
3: Ele é um queridão.
6: Queridos, muito queridos.
2: Obrigado, Marcelo.
6: Gente, desculpa a minha ausência. Oh, eu apenas trabalho nos prédios onde não pega internet meio-dia e geralmente eu tô trabalhando meio-dia.
1: Mas a gente tá feliz que ela voltou.
2: Legal, né?
6: Por causa do tempo. Mas...
2: Ah, sim.
6: Ela felizmente, mandou. Né? Tô trabalhando. Graças a Deus.
2: Isso aí.
6: E agora eu não... Os prédios que eu pego tem muitos lugares que não pega internet.
2: Ah,
6: ela tá bem, gente, mas continuo fã de vocês.
5: Que legal.
6: Muito obrigado. Por mais uma vez, que nem eu disse lá pro Giovanni Gil, vocês salvam vidas com a alegria de vocês. Continue assim. Eu sei que eu posso não estar escutando, mas vocês são
2: os melhores. Muito obrigada,
1: meu amor. Ô, Marcelo, ela faz limpezas, meu amigo.
2: Legal, cara. Ela é muito querida, simpática.
5: Eu queria fazer um descarrego.
1: Pensei que carregava saco.
5: Não, que tipo de limpeza? Eu preciso, cara. Eu preciso de limpeza.
2: Não é essa, carioca. Não.
1: Beijo, quem mais aqui, ó? Ó, o pneu! O pneu, gente! Gente, o pneu aqui, ó! Defender aí, deixa eu ver que o
2: furou?
1: Pneu. Não,
2: furou?
1: O pneu, o custo do pneu tá chegando aqui.
2: O pneu furou.
1: O pneu. R$3.200.
2: 3 mil?
1: É, isso aí.
2: Tá pouco.
1: O Guto botou aqui, ó. Mais? Positivo. Teta, queria ser jaca pra se defender com o rabo. Sai daí!
2: Olha aí.
1: Quem mais aqui? O Binho mandou um recado. Binho!
7: Ô, Papael.
1: Fala.
7: Não tem problema, não.
1: O quê?
7: É amizade de anos. Por isso, a gente fala bastante do Binho.
1: Viu?
5: Olha o Binho!
1: Ei, gente!
5: Ando, amizade de anos! Deus.
2: Ô, Binho, o Carioca disse que ia tocar na tua festa dos 50 aí.
1: Ô, gente, eita. O que tem de recado chegando aqui hoje? Olha, são mais de dois. Cara,
5: todo mundo com saudade. Tu ficou sabendo uma enquete aqui que quem ganhou foi o Papael?
1: O Papael ganhou?
5: É.
1: Eu voto no Papael, gente.
5: Ontem colocado aqui.
2: Eu acho que em sextas-feiras quem tinha que fazer o programa era o Papael.
1: É verdade, eu concordo.
2: Vamos lançar.
5: Não, eu tô negociando. Vocês
1: não têm ideia. Vocês não
5: pagaço?
1: Vocês não têm ideia do que o Papael faz e pode fazer.
5: Fácil é dar planchaço nas costas.
1: É isso que tu tá pensando, cara.
5: Vai te encostar no morão de cerca.
2: Ele fica meio revoltado,
5: ele fica,
2: né?
5: Bravo, ele tá com coceira? Esfrega no arame farpado?
1: Tem coisa que ele faz que nenhum de nós faz.
5: Por que tu não senta numa dentadura e dá risada?
1: Tem coisa que não tem explicação, ele faz diferente.
5: Vai lá deixar cair o sabonete no quartel.
1: Mas é verdade, eu tô te elogiando, babão.
5: O cabo faz o teu.
1: Gil, uma piadinha!
2: Cara, puxa, Amara. Cara. Sabe que. Eu vou confessar, cara, eu sou um pouco ciumento, né?
5: Ah, é?
2: E, cara, a Mamusca foi no médico, né? E aí eu interrompi ela e disse: e aí? Como é que foi lá na consulta com o doutor? Aposto que ele perguntou dos teus seios. Daí ela, sim, lógico, perguntou. No mínimo deve ter falado das tuas coxas. Claro, né? Claro que ele falou. Ah, no mínimo ele falou também do bundão, né? E daí ela disse, não. Ele disse que isso aí ele nem quer saber de nada.
5: Não é, Didi, ele não...
2: Seria o bundão, né? O bundão, ele disse que ela não queria...
5: Não contou direito, cara.
2: Mas é o bundão.
5: Eu não entendi.
1: Eu também não. Vamos seguindo.
5: Não, do bundão, ele... Quando ela fala assim, e do bundão? Ele diz, não, Didi, é Didi.
2: Isso!
5: Ah, por que que estraga?
1: Com vocês, explicando a piada.
5: Só um minutinho, uma vinheta. Desculpa. Uma vinheta pra jogar.
2: Essa foi ruim que dói.
1: Vai, Carioca.
5: Cara, sabe, eu tô naquela fase, né? Tentar descobrir coisas assim. Aí eu fui no bailão.
2: Olha aí, cara.
5: Fui no bailão, não vou dizer o nome pra não fazer
2: problema. Isso. Bailão do Beto.
5: E aí tá. Tá dançando, né?
1: E aí?
5: Aí a mina chega assim, teu cheiro ficou na minha blusa.
2: Olha aí.
5: Aí eu me senti grandão. Daqui a pouco deu um estalo, mas só um minutinho, gata. Eu nem usei perfume. Pois é, no próximo passa ao menos um desodorante.
1: E o Papael foi numa festa, gente. Aquelas festas, né? É verdade. Aí ele viu uma menina dançando em cima da mesa.
5: Olha aí.
1: A menina, ela dançava.
5: Agora eu gostei.
1: Ela dançava aquelas danças diferentes.
5: Sim, aquelas são as mais caras.
1: Isso.
2: Opa!
1: Aí ele chegou perto da menina e disse assim: que pernas, hein?
2: Olha! Ele já chegou cuidando.
5: Isso, Tentei baratear.
1: Isso. E a menina disse assim: meu Deus, muito obrigado, senhor Papael. Não, tô falando contigo, tô falando da mesa, senão tu tinha caído.
5: Clássicos do Papael.
8: Venha!
5: Vamos usar o link.
1: Link?
5: O link do que vocês estavam falando para usar a retrospectiva 2014.
2: Olha aí.
5: Isso ali. O cara chegou no restaurante, o Carioca.
2: Isso.
5: E foi comer lá uma sopa. Pediu uma sopa.
1: Olha, é bom sopa de capelete.
5: Veio a sopa, o Carioca ali bem faceiro, dá uma boa sopa. Dali a pouco, se envaretou. Achou um pelo na sopa?
1: Ah, não! Que nojo!
5: Mas ficou brabo, chamou o garçom, vem cá!
2: Vem cá!
5: O que houve, senhor? Olha aqui, um pelo na minha sopa! Aí era bem pequenininho,
1: e aí? Disse,
5: não, mas isso aí é pelinho pequeno, isso aí deve ser um pelinho do saco do feijão!
2: Isso! É verdade!
1: E aí, aí?
5: O Carioca falou, né? De coordenador da rádio,
2: isso,
5: não, chato.
2: Não,
5: tudo bem, mas me troca a sopa, por favor. Que
2: isso.
5: Tá certo. Ô, feijão, outra sopa aqui.
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3: De volta, minha gente! Em nome de quem?
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4: É isso aí! 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Opa!
3: Alô!
4: Patrocínio 3.
3: Alô!
4: Calmitinho, só um minutinho.
5: Número 3.
4: Errado. 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
3: Ô, gente, foi rapidinho, mas foi bom. Vai dar tempo de uma aqui, Zé.
6: Muito bem, vamos à próxima informação com o repórter Giovanni Gil. Copa do Mundo. Em Bangladesh, todo mundo torce para o Brasil ou para a Argentina.
3: Olha aí, cara!
4: Eu vi muito vídeo do Brasil, agora a Argentina não tinha visto.
3: É que a Argentina vai jogar quando? Quando é que é? Joga ainda?
5: Joga amanhã. Quarta-feira, amanhã, eu acho. Tá.
6: Olha, apesar de a FIFA ter aumentado de 32 para 48 número dos participantes da Copa, o Bangladesh ficou muito longe de disputar seu primeiro Mundial. País vizinho da Índia, um dos mais pobres da Ásia e já foi um dos mais pobres do mundo. Ocupou aí a posição 181 do ranking da FIFA, com 211 seleções. Pois o desempenho não surpreendeu nenhum torcedor, pois a seleção nacional não desperta tanta paixão no povo bangladês quanto outras potências do futebol.
3: Olha que potência.
6: Acostumado aí aos desempenhos pífios da seleção de Bangladesh, a torcida decidiu torcer fervorosamente por Brasil e Argentina.
3: Aí, vai Brasil!
6: Durante Copas, o país parece mais um estado das nações sul-americanas, com os nomes fortes como Messi, Neymar, são idolatrados em Bangladesh. Oh. De acordo aí com a mídia local, a torcida pelo Brasil é mais numerosa, mas o melhor desempenho argentino nas últimas edições da Copa pôde dar uma equilibrada.
4: Não é cópia, não é cópia, meu. Cópia do mundo?
6: Não é cópia.
4: Ô, meu, esse texto tem tanto pôs assim ou é coisa do Gil, hein?
6: Não, tem bastante pôs aqui.
3: É tu que pôs isso?
6: Não, eu não pôs nada. Cara, em edições anteriores, pôde equilibrar os números para os próximos anos, né? A paixão pela Argentina começou lá em 1986, no México, impulsionada pela histórica atuação de Dom Dieguito Maradona contra a Inglaterra, aquela mão de Deus.
3: O papel também mudou a mão na bola.
6: E gerou grande identificação e consentimentos anticolonistas ao país asiático, abrindo assim o caminho para o título dos hermanos. O amor pelo futebol do Brasil cresceu ao longo das décadas e se consolidou no pentacampeonato de 2002.
3: Mas
6: do Japão.
3: Te pergunto, qual é o jogador que você acha que tem mais destaque na Copa do Mundo, assim, se você fosse olhar assim a TV, aquele que tu diz, esse me chamou a atenção.
4: Tu acha que eu tô assistindo essa porcaria?
3: Para, meu, porque
4: sai daí, os caras ganhando mais de 5 mil por mês.
3: É muito mais, papai, 5 milhões.
4: Tá, 7 mil que seja, é muito dinheiro.
6: Isso.
4: Correndo atrás de uma bola.
6: Isso.
3: Você nunca foi bom de futebol assim?
4: Eu não vou, quando ligam na zona TV lá, eu pego pra desligar.
6: eles ligam na hora do jogo.
4: Para tudo, pra ver o jogo.
3: Pelo amor de Deus. É uma dúvida que eu tenho, se no momento pedir pra ter, como a gente pode dizer, ter trabalho no momento do jogo.
4: Não dá, e ontem, por exemplo, eu tava esperando e torcendo pra que não tivesse prorrogação, né?
3: Isso, é verdade.
6: Pra ir logo.
4: Graças a Deus, isso.
6: Isso.
4: Aí, graças a Deus não teve.
3: Era cinco mais felizes?
4: Aí eu comemorei aquele gol, né?
3: Coisa boa.
6: Papel, e se tu fosse pra uma decisão de pênalti, tu ia fazer todos eles?
4: Eu entro com bola e tudo.
3: Ai, gente do céu, deixa eu ver quem mandou recado aqui, ó.
4: Eu ia perguntar, Teta, quem mandou aqui, ó.
5: Argentina joga sexta-feira, tá? Às 7 da noite.
3: Cabo Verde, hein?
5: Cabo Verde.
3: Cabo Verde, aí, ó. Alô, oi.
7: Então, a Alemanha perdeu.
6: É o Rosinha?
7: Mandaram embora.
8: Foi embora?
7: O quê? Foi. Foi pior jogo.
4: Quem que foi embora? Mas já tô sabendo.
6: Quê?
4: Como é que pode? Como é que vaza as informações?
8: E aí, minha galerinha, tudo bem com vocês?
6: Olha,
8: gente.
6: Cachaça.
8: Pra ver, né? Trabalhar no pedágio não é só trabalhar no pedágio. Trabalhar no pedágio também é cultura.
6: Sim. Olha!
8: E a cultura me levou à cidade do seu Eron. Me levou, não.
4: Oh.
8: Né? Nós ganhamos uma cartilha lá em função dos acontecimentos que... Né, da rota, das explosões que vai acontecer. Que é a terra do Eron.
4: Onde? Onde?
8: Né? Tem seus valores científicos.
5: São João do Polesine?
3: Olha aí, São João do Polesine.
4: Os dinossauros.
5: Isso.
3: É. Se você for trabalhar naquela região, o seu...
5: Peraí, terminou?
3: É, terminou. Ah, tá. Seu Romualdo, deixa ele passar, vamos te
5: seu
3: mandar.
5: Seu Romualdo é um dinossauro que tá lá, né?
3: É verdade.
5: Tá vivo.
3: É, tá, amém, senhor.
5: Vamos
3: mandar a placa dele aí, Leni, quando ele chegar, você diz assim, ó, o pessoal da rádio liberou pra você. Vai, seu Romualdo. Boa. Já pensou o susto que ele ia tomar? Aqui, ó, Vesfale escutando a gente, nosso amigo Gil André Luiz Schneider.
6: Grande Andrezinho, um abraço pra turma toda. Quantos graus tá lá, Teta?
3: Ele 40? Botou aqui 12 graus também. 12, aqui, ó.
6: Pede pra sair.
3: Olha aqui, ó, gente, essa imagem da Charlotte e Papael foram tiradas na revista Atlântida 2002. Olha aqui.
5: Deixa eu quero ver.
3: Olha, manda aqui, eu vou te mandar, vou te encaminhar pra você, Charlotte. Olha,
5: isso
3: aqui,
5: é relíquia.
3: Ó. É relíquia mesmo, eu tô encaminhando.
4: Olha aí, cara.
3: Que show, né?
4: Tu vai gostar, Eron.
5: Eu nem lembro
4: pra
5: disso.
4: Pra quando tu colocar no teu museu.
3: Olha aqui, tô buscando aqui.
5: O museu tá fraco, eu não guardo nada.
3: Olha aqui, ó. Deixa eu buscar essas fotos aqui, já vou buscar, já vou te encaminhar, tá bom? Quem que foi o ouvinte que mandou aqui? Nosso ouvinte, teu fã, o Alires.
4: Alires?
3: Isso.
4: Alires que eu digo.
3: Ei, Alires, abraço pra você, Ali. Oi.
9: Boa tarde, amigo da Encanto.
6: O Zé.
9: O Carioca ficou preocupado, né? E foi no médico, no urologista. Né?
4: Quem?
9: Chegou lá e disse, doutor, estou muito preocupado. Me apareceu uma pinta amarela num testículo.
4: Olha,
9: o que pode ser?
6: Daí
9: tira a roupa aí que vamos examinar. Daí o urologista perguntou pro Carioca, que idade tu tem? Disse, 58. E ainda tem relações sexuais? Daí ele disse, bem pouquinho, mas graças a Deus sim. Então não se preocupe, foi a luz da reserva que acendeu.
6: Zequinha.
3: Gente, quem mais aqui mandando recado?
6: Eu ia perguntar quem mais.
3: Teta. Escutando vocês do 100, a Lirce Klein, a Glacy de Triste também mandou um oi, Glacy, beijo menina. Quem mais aqui participando? Oi, alô.
10: Eu errei tentando acertar.
3: Bom dia,
10: mano.
4: Thiagão. Deixa eu fazer um comentário aqui que me chamou muita atenção. Se a gente dependesse do alto astral e do humor aqui do nosso colega Gabriel, estava quebrado.
5: Mas que isso, criticando o Gabi?
3: Não fala assim.
4: Ali, ele não ri, ele já...
3: Não, fala que ele tá com aquele negocinho machucado.
4: O cox
3: dele.
4: Tá doendo muito, Gabriel?
3: Aí,
4: hoje?
3: Não tá de boa?
4: É que é chuva, né? Tá pra chuva.
3: Essa é chuva, é umidade. Diz que
4: isso aí.
3: Acaba doendo. Todo mundo, turma do C aí, os ETs que apareceram no Jogo do Brasil, viu, gente?
4: Olha aí.
3: Ainda não vi eles. A frase é...
6: ET,
3: não sei, não veio, TV.
6: Eles erraram, eles falaram, vamos meter.
3: Não! A frase é, onde se ganha o pão, não se come a carne.
4: Ah, isso aí. Mesmo.
3: E nem se derrama o leite, o Rubem Lopes que botou.
6: Olha aí, o Rubem é bom, hein?
3: Aí, ó. Deixa eu ver mais quem tá mandando recado aqui, ó, bombando. Alô, oi!
11: E aí, gurizada?
6: Ô, Jonathan.
11: Não, assim como tem alguns aí que gostam de botar uma pilha aí, né?
5: Eu não.
11: Eu dos livros, eu não gosto disso aí, né, cara?
5: Boa,
11: tá bom?
5: Isso aí.
11: Mas passou em branco no início do programa ali, o Eron falando com o Teta. E que o Teta não foi, que se ele não tinha preocupação. Que tinha uma sombra atrás dele.
5: Isso.
11: Ô, Carioca. Eu não vou deixar passar em branco a sombra, né?
5: Em branco.
4: Eu nem vou responder.
3: A Joyce mandou aqui também, onde se ganha o pão, não se come a carne.
6: Olha aí, cara, o pessoal veio.
3: O Matheus Cunha estava em campo ontem, ele era titular, só não jogou muito. O Ederson que mandou, viu que ele estava jogando.
5: Ah, então ele jogou. Pessoal
3: de Serafina escutando a gente.
5: Informação errada.
3: É, gente, pô, que sacanagem, gente. Culpa da Charlotte isso aí, ó. Oi, alô. alô.
12: Bom dia, quero escutar Ricardo Pacá. Na cor vermelha.
3: Ele tem 5 WhatsApp diferentes, gente. Caraca. Não tem como saber. Quem mais aqui? A Maria Tereza Brat mandou um recado pra ti, papai. Ó.
13: Oi, Teta.
3: Oi. Olá,
13: tudo bem? Oi. Sou Maria Tereza Brat, voz Lambari Encantado. Como é que vocês estão todos?
14: Nós estamos
13: aí?
14: Bem. Eu tô liguei o
13: tudo
14: cronômetro
13: bem?
14: Aqui. Deixa eu ver.
13: Tô ouvindo vocês.
14: Ah, mas que beleza.
13: Assim, ó.
14: Sim.
13: Quando vocês vêm buscar nozes, tenho 2 pacotes.
3: Olha aí.
14: Vou comer nozes.
13: Guardado.
3: Epa.
13: Assim.
14: Sim. Como é que funciona?
13: Ah, seguinte, porque, ó, vocês me avisam quem vem pegar.
14: É o Teta, é o Teta.
13: E quando vem, né?
14: Hoje.
13: Porque vai que eu não...
14: Sim, você não tá em casa.
13: Vocês vêm aí, eu não sei, eu não tô na coincidência na hora de eu não tiver.
14: Zap.
13: De eu não tá.
14: Zap. Aí, ó. Né? Avisando, tô indo.
3: Isso aí.
13: Me dá
14: o Ricardo Becker ali. Buscar.
13: O Teta tem o meu WhatsApp, mas não sei se é o celular dele ou da Encanto.
14: Tá entendendo, Ricardo Becker? Liga pra ele.
3: Isso, Ricardinho. Maria, beijo, eu vou ter que dar um jeito de passar na casa dela, ela é minha vizinha.
14: Isso.
3: E a gente vai lá dar um
14: jeito.
3: Terminou?
14: Nossa, cara, foi curto?
3: É, rápido.
14: Foi curto?
3: Ela é gente fina demais, hein? Tá sempre ligada aí. Eu quero mandar alusão, gente, vocês me permitam.
14: Fala aí.
3: A Liara Rocha Paisagismo.
14: Olha aí.
3: Gente, quero fazer aqui o jabá do bem. Ela estava, além dela estar de aniversário ontem, de aniversário ontem, ela nos ajudou muito na convenção do CDL.
14: Olha
3: você,
14: aí,
3: meu amigo, que tá escutando, você quer fazer seu jardim com qualidade.
14: Uhum.
3: Uma pessoa que pode chegar na sua casa.
14: Isso.
3: É uma pessoa de confiança.
14: Sucesso.
3: Sabe aquela pessoa, você pode deixar a chave, ó, vai lá, arruma meu jardim, você pode trabalhar.
14: Isso.
3: E vai voltar melhor do que tava antes. Liara Rocha Paisagismo, chama ela no Insta.
14: Boa.
3: Ela esteve na sua casa fazendo Heron, você...
14: Sim, ela arrumou meu jardim.
3: Olha aí.
14: Isso aí, meu jardim. Ô, hoje. Heron, mas ela não floriu a casa. Floriu. Tá bom, o jardim.
3: Isso. Deixa assim.
14: Ela tava fazendo todas as coisas.
3: É,
14: cara.
3: Meu.
14: Desculpa.
3: É verdade.
14: Tá, desculpa.
3: Você pode seguir lá, Liara Rocha Paisagismo, gente. Todo.
14: Isso.
3: Não importa o tamanho do seu jardim.
14: Isso, vai ficar florido.
3: A atenção vai ser a mesma. O cuidado vai ser o mesmo.
14: Olha aí.
3: Liara Rocha Paisagismo,
14: olha
3: tá
14: aí.
3: Aqui. O nosso jabá do bem. Vamos ajudar quem nos ajuda.
14: Isso.
3: Vai, Gil.
14: Quando é que ela vai lá no Jardim da Fonte fazer um jardim?
3: É.
14: Vagabundo.
3: Vamos seguir.
14: Ela foi lá na Pati.
3: É, isso aí.
14: Ela
3: manda bem demais,
14: hein? Um abraço pro Fabinho, grande Fábio.
3: Vai.
14: Cara, sabe que... O que eu vou te dizer, cara? É uma música. Ah, cara, a gente acabou discutindo, né?
3: E aí?
14: Aí eu disse pra ela, eu não vou mais conversar contigo. Eu falei, cara. Mas só que aí teve um problema, cara. É que eu tinha uma reunião aqui da rádio com o Carioca. E aí eu escrevi, eu não quis falar com ela, eu escrevi pra ela. Como não estamos conversando, vou pedir pra você me acordar às 7:30 da manhã. Porque eu tenho uma entrevista, aliás, eu tenho uma reunião com Carioca às 9 horas da manhã.
3: Calma, Gil.
14: Oi.
15: Eu não entendi o que ele falou.
14: Não, eu tinha uma reunião com Carioca, mas era às 9 horas da manhã.
3: Sim.
14: E eu escrevi pra ela. Só que sabe o que ela fez? Ela também escreveu pra mim.
3: Aí
14: ela botou assim, ó. Mas eu escrevi pra você. Acorde, já são 7 horas.
3: Cara,
16: o casal discutindo, Giovanni Gil e Mamusca. E aí a Mamusca, sem paciência, falou assim, olha, tenho que dizer, acabou. Por muito que te custe, acabou.
14: Acabou. Fala assim mesmo.
16: Acabou. Aí o Gil chegou, não pode ser assim. Por favor, diz que é mentira, Mamusca. Aí a Mamusca... Não te chupiu.
3: Não, o que ela disse?
16: Sim, é verdade.
3: É verdade.
16: É melhor assim. A nossa relação acabou.
3: Acabou.
16: Aí o Gil chegou. Ah, ufa. É isso que acabou? Puxa, eu pensei que levei um susto, sabe o que eu pensei? Eu pensei que tinha acabado a cerveja.
3: Boa! Ô, gente.
14: Esse era o Gil.
3: Eu cheguei pra Charlotte, vi ela só de biquíni em uma praia. E ela me disse assim, hein? Eu olhei bem, disse, que coxas.
14: Danadinho.
3: Como que acontece isso? Pensa umas coxas bonitas, a Charlotte. E ela disse,
14: torneadas.
3: É natação.
14: Obrigado.
3: Eu disse, que tanquinho lindo, Charlotte. E ela me disse, é natação.
14: Olha aí.
3: Eu disse, que bunda linda, Charlotte.
15: Meu Deus, como você é danado, e como você é direto.
3: É. E ela disse assim, também natação.
17: Olha aí, cara.
3: E eu disse, que braços lindos, Charlotte.
17: Olha. De Deus, cara.
3: Isso também é natação.
17: Meu Deus.
3: Aí eu não perdi tempo e falei, eu disse, tu tem que começar a mergulhar mais.
15: Volto amanhã. Não vem.
17: Um protesto. Vai boa.
3: Chega no final. Nível. Em nome de quem?
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3: Ô, gente, acabou no final, Heron Felipe Dalmolin.
15: Nunca, jamais desista. Vai que o próximo erro é o que vai dar certo. Teta Rodrigues.
3: É verdade, gente. É errando o que se faz errado.
15: Essa foi a melhor de todas, cara. Cara, quem conversa sozinho é doido. Nada disso. Sou chefe.
3: Olha aí.
15: Gerente e dono da minha vida.
3: Ah.
15: Se eu estiver falando sozinho, não interrompa.
3: Ah.
15: A reunião já começou. Carioca.
3: Vai, carioca.
16: Ai, meu Deus do céu. Se a Daiane dos Santos, que dava 18 mortais por minuto.
15: 18.
16: E quase voava, dando aqueles
15: capados.
16: Ela engordou, imagina,
3: meu
16: gente.
3: Meu Deus, é verdade.
16: Imagina a gente que pouco anda e quando anda é pra comprar comida.
15: Meu Deus.
16: Teta Rodrigues.
3: Ô, gente, eu tive uma ideia. Podia fazer esse pessoal das antigas e até o pessoal do futebol, todo mundo meio gordinho, voltar a jogar, né? Só pra ver como é que fica. Ah, ou até a Daiane lá naquelas coisas, ver se ela consegue ainda,
15: isso,
3: né?
15: Isso, não, vai se estrepar toda.
3: Não, será que não dá? Tu tá chamando o gordo de fraco?
15: Não, cara, mas não é que a lei
3: é o Zé,
15: da
3: gravidade. É o Zé.
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0: sonzeira, voz característica do cantor Seal com Kiss from a Rose, e fechando o bloco aqui do Clássicos da Encanto, teve Lindsey Buckingham com Trouble, Silk City the Bash, Cities in Dust, o The Cure com Just Like Heaven e ainda aqui de Abelha, Lágrimas e Chuva. Pérolas sonoras que rodam aqui pra você matar a saudade.
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0: Vamos falar disso.

0: Cinema, cinebiografia Michael sobre o astro pop Michael Jackson alcançou 977 milhões de dólares em bilheteria mundial e se tornou o filme biográfico mais lucrativo da história do cinema, superando até Oppenheimer. O longa também quebrou outros recordes do gênero, ultrapassando marcas de produções como Bohemian Rhapsody, que conta a história de Freddie Mercury na banda Queen.
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As boas do passado nesse horário, clássicos da Encanto para recordar e se emocionar. É, já que eu falei do Queen, falei do Michael Jackson, daqui a pouco a gente já toca aí na sequência os dois, pra você matar a saudade. 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

0: Barão Vermelho com o Cazuza. Por que que a gente é assim? É, Barão Vermelho que já teve o Cazuza no vocal, depois o Frejá, e teve outros vocalistas, Frejá voltou, reunião, enfim, Barão Vermelho, uma das bandas clássicas do rock brasileiro, que tá aí passando pelo Clássicos da Encanto. Também teve o Armandinho, A Casa do Sol, rodei Capital Cities com Safe and Sound, teve a Britney Spears com Baby One More Time, o Michael Jackson Rock With You, e aí do Queen com Bohemian Rhapsody. E era isso por hoje, mas amanhã a gente volta.
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TH. Tem dia melhor que esse? Tem situação melhor que essa? Pra você mostrar a si mesmo que você é um vencedor. E você inspira vencedores tipo nós, há 20 anos atrás. Muito louco, né? Olha que cenário lindo. Plateia linda. Valeu a pena. Você é um exemplo de vencedor.

0: vencedor nem sempre é aquele que ganha a corrida, e sim aquele que inspira gerações. 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
1: Você também é um vencedor, Gabriel Baiami. 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

0: que é? 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

0: eu acho que você tem que mandar aquela mensagem. Mas manda o que tá no seu coração.
1: Porque se fosse eu falaria mais ou menos assim.
2: Ei, boa noite. Antes de te bloquear, eu só vim te dizer que a partir de hoje pode tocar o terror, fazer o que quiser fazer. 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Sinto mais nada.
0: Não, apaga.

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3: Encanto. Encanto, bom dia você que tá cedinho, bom dia aí. 5:05, você que falou cedo.
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3: Vamos atualizando você, mais um dia com nebulosidade pelo vale. Atualizar quem pula cedo, quem pulou com a Encanto aí, bom dia gente. Bom dia você que tá aí. 12 graus, não vale.
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3: Cedinho com você que pula cedo, aqui tá começando mais um mês, seja bem-vindo, mês de julho, juntos, aqui ó, Encanto, bom dia, bom dia, bom dia, bom dia.

0: todos nós em canto. Bom dia, minha gente. Bom dia, você que tá cedinho. Bom dia, bom dia, bom dia.
1: Bom dia.
0: Vamos juntos. Aqui, começando mais um dia, mais um mês. Tudo bem contigo? Gente, possibilidade de pancadas de chuva hoje, tá bom? Deixa eu atualizar aqui, 12 graus em nossa região. Você que tá aí naquele café da manhã, tá começando. Ótimo dia. Aqui, das 5 até as 6.
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0: Mas manda aquele recado. Manda aquele bom dia legal. Manda aquele oi. Sinta-se em casa e à vontade, viu, gente? Solta a voz. Manda aquele recado aí. Aquela música que você gosta. Diz, ó, essa aqui eu gosto. A gente roda pra você, tá bom? Pode pedir a sua. Manda ver. Faz o seu pedido musical. Gente, tô atualizando as câmeras aqui. Se tem Serração, região mais alta. Serrinha de Pouso Novo, me avisa. É o Serração 130 também, gente. 386 também. Eita, que umidade baixa, hein? Região aí, gente, com bastante Serração. Se você tiver na região mais alta, me avisa aí também, tá bom? Aqui, tá começando...
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0: Bom dia!

0: Valeu, nego velho, obrigado pela presença, viu? Tamo junto sempre.
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2: Bom dia!
3: Bom dia, bom dia, bom dia, bom dia, bom dia, minha gente. Bom dia, meu amigo, bom dia, minha amiga. Já fiz o cafezão, já fiz o meu aqui, 5h20. 5h20, você que pulou cedo. Você cai já na lida, já na batalha, já na academia, já naquele corre, já no caminhão. Tá aí já no lado fogão a lenha. Ei, muita gente pula cedo. Você duvida aí, gente, que tem de recado chegando aqui, ó. Então manda aí aquele oi, aquele bom dia, você que pulou cedo. Você que já acordou o galo. Gente, a previsão do tempo aqui, a gente sempre passa bem cedinho. Máxima hoje batendo 16. Hoje vai ser um dia que pode ter pancadas rápidas de chuva em todo o vale, totalizando 40 milímetros no dia de hoje, gente. Eita, nós, hein? Amanhã também. Amanhã tem 30, gente. Mínima de 6, máxima de 15. Amanhã tem 30 milímetros. Aí a boa notícia é que na sexta limpa o tempo. Mínima de 2 na sexta, máxima de 15. Na sexta não chove, tá bom, gente? No final de semana pode ter pancadas também. Eita, nós, hein? Final de semana volta a ter chuva. Então tá bom, vamos lá, vamos seguir. Não adianta desanimar. Alô, Serrinha, tudo bem contigo? Como é que tá aí, meu amigo Patroninha, pessoal do Areal Porto Seguro? Já cedinho também. Bom dia, meu amigo. Já na audiência lá em campo, e assim a gente vai com você. Bom dia, Neuci. Neuci de Bonomente. Tudo bom? Estamos escutando vocês. Minha amiga Maria Pelen está aí também. Bom dia, menina. Olha o Ney. O Ney tá aqui, diz ele, ó. Tô na saúde aí, na academia, escutando vocês. Ei, meu amigo. Bom dia.
4: Bom dia, bom dia, Teta.
3: Olha aí, ó. Tudo bem?
4: Começando cedo, ligadão na Encanto.
3: Mas aí é bom.
4: Mas tem bastante geração aqui.
3: Cuidado,
4: tá,
3: gente.
4: A série aqui pra cima, tá? Vamos devagar. Hoje nós vamos fazer um peso aqui. Manda um abraço aí pra galera do asfalto.
3: Positivo?
4: Pezão!
3: Eita! Valeu, Ney!
4: Aquele abraço!
3: Pessoal da saúde, já cedinho, hein? Ney vai à academia, depois vai no corre todo aquele. Bom dia, meu amigo Ney! O Renegado tá aqui! Bom dia, meu amigo!
5: Bom dia, bom dia, Teta! Renegado por cá!
3: Eita! Como é que tá?
5: Mais aí, amigo locutor! Positivo!
3: Pose!
5: Daqui a pouco mais estamos por aí!
3: Ô, mano!
5: Ainda sou o Ricardo aí, busca do Encantado!
3: Ei, meu amigo, amigo locutor, eu tô buscando pra você aqui. Aquela música que é legal demais, hein? Você pede, a gente roda pra você. Ei, meu amigão. Aqui, ó, tá no ponto. Tá aqui pra você. Bom dia.
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3: 5h22. Aqui, ó.
6: Quem sabe canta aí. 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

0: Vasco. Obrigado, gente. Valeu, galera.
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2: 5:27, bom dia, gente. Você que tá aí, 5:27.

0: máxima hoje, gente, batendo aí 15, tá bom? 15 a máxima de hoje, com bastante chuva em toda a região. Tá dizendo aqui, aumentou um pouquinho, 16 a máxima hoje, gente. Com bastante chuva no dia de hoje, principalmente à tarde e à noite, totalizando hoje 40 milímetros. Chuva bastante hoje, tá bom, gente? Você que tá aí, pede a sua, manda aquele recado, manda aquele bom dia. Aqui a gente começa cedinho com você. Você que tá aí já, né, naquele corre todo, daqui a pouquinho o filhão indo à escola, e assim vai, o rádio ligado, lado da cama, tá aí na cozinha, tá no caminhão, e assim a gente vai fazendo a companhia de todos os dias com você cedinho. Intervalo bem rápido, não sai daí.
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0: 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Nossa, Encanto com você, bom dia. 29 para 6 aqui, ó.
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0: Tá atualizando você mais uma vez. 12 graus no vale.
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0: Você começando o dia bem informado na Encanto, as principais notícias. Você que gosta de um bom futebol, gente, o México avançou. México venceu ontem, tá bom, gente? Você que gosta de futebol, o México venceu ontem. A gente atualiza você, informações aqui, você começando o dia bem informado na nossa Encanto, tá bom, gente? Então avançou aí o México ontem, tá bom? Você que tá na companhia, 2-0, venceu o Equador. Hoje tem Inglaterra, tem aí República do Congo, tem Bélgica e Senegal, Estados Unidos e Bósnia. Bom, um pouquinho aqui. Brasil joga aí, gente, no domingo, às 5 da tarde, Brasil e Noruega. Ontem teve Mega Sena, gente, atualizando você aqui, ó, 27 milhões, tá bom, Mega Sena? Ninguém acertou aí, as 6 dezenas não houve acertadores, então Mega Sena acumulada em 27 milhões. Pode pagar amanhã, 27 milhões, Mega Sena, a gente atualiza você que tá na audiência da Encanto, tá bom? No Correio do Povo também. Olha só, gente, Rio Grande do Sul alerta de temporal com chuva forte e volumosa nesta quarta, chamando atenção no Correio do Povo. Bom, gente, um pouquinho de notícias pra você começar bem informado mais um dia. Juntos aqui, ó.
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0: De volta, tudo bem aí, gente? Começando mais um dia. Aqui tem mais um bloco só música boa, a nossa só bandas. Cedinho com você, bom dia.
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0: Bom dia. Mais um ótimo dia, deixa eu ver quem tá aqui mandando recado, mandando oi. Meu amigo daí, tá aí também, o Cristiano Fontana tá aqui também. Ei, Cristiano, bom dia, meu amigo, os amigos do Vale, né? Vamos junto com você aí. Que tá na audiência, que tá na companhia da Encanto. Ótimo dia, vamos lá. Tudo bom, Teta? Bom dia. Uma boa quarta a todo mundo. Você que tá na audiência aí da Encanto, Paulinho Grande. Paulo, bom dia, meu amigo. Tudo certo, meu amigão. Fica com Deus aí, viu? Tudo bom, Teta? Bom dia. Aqui é o Rock Trash. Escutando vocês também. Rock, bom dia, meu amigo. Quem mais aqui mandando recado? Tudo bom, Kleber? Tá escutando a gente também. A Glaci de Trish. Glaci, beijo, menina. Quem solta a voz aqui, manda recado, bom dia, oi.
12: Certo.
0: Tudo, oi.
12: Eita, toca uma música no Rio dos Atuais aí.
0: Tá, rodo.
12: Faça o livro.
0: Ok.

0: Você, meu grande amor, a Jéssica lá de Encantada.
1: Tá bom?
0: Entendeu?
1: Roda pra você, meu amigo. Isso pra nós?
0: Bom.
1: Bom dia pra vocês, que eu já rodo aqui. Eita, meu amigão. Já buscando teu pedido musical, tá bom? Daqui a pouquinho a gente já roda pra você. Quem mais é aqui mandando recado? Mandando ver. Bom dia, oi. Fala comigo.
2: Bom dia, bom dia, bom dia. Até tá Negão Neroca por cá.
1: Gente boa.
2: Tá 287 aí. Venâncio Santa Cruz, tá bom?
1: Como é que tá aí?
2: Tudo chique, bacanizado aqui.
1: Positivo?
2: Não tem muita não.
1: Opa, tá bom. Coisa boa, hein? Coisa boa. Tá bom?
2: Toca aí pra nós o Gênero Bom com tá. Terceira Dimensão.
1: Mas vou buscar aqui.
2: Uma abençoada quarta-feira pra todos nós aí. Grande abraço aí, tudo de bom?
1: Eita, negão, tudo de bom, meu amigo. Tô buscando aqui teu pedido musical, já no ponto, já na agulha, tá bom? Quem mais aqui? Tudo bom, Teta? Bom dia. Bom dia, positiva quarta, né? Pra nós, ótimo dia, abençoado. E vamos que vamos, né? Roda, se possível, perigosa. Eu e Ivonia, tá lá em Passo de Sobrado. 405, só me avisa como é que tá aí, tá bom? Lá em Passo de Sobrado, meu amigo Ivonia, ligado aqui, ó.
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1: 22 para 6. Ei, musicão bom, hein?

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1: 17 pra 6. Bom dia.
2: Nossa, linda!
1: Pedindo música atendida aqui. Meu amigo Evonir. Bom dia, Evonir. Tá aí a

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1: Bom dia! Mais ótimo dia, 15 para 6, eu disse. Ei, meu amigo, minha amiga aqui pelo cedo. Bom dia, 12 graus pelo vale. Deixa eu ver quem tá aqui, começar feliz, né, gente? Mais um mês, seja bem-vindo. Eu só mudar o calendário aqui, não mudei. Seja bem-vindo ao mês de julho, gente. É isso aí, começando mais um mês. Vamos lá, mês de Copa. Tem o Brasil jogando no domingo, 5 da tarde, hein? Eita, nós jogamos, hein? Alô, Darley, Antônio Busato, tá com a gente aí? Tudo bom, Darley? Bom dia, meu amigo. Como é que tá as coisas aí? Tudo certinho? Tudo bom? Tenta bom dia. Aqui é o Darcy. Já estou em Capitão, escutando vocês. Ô, Darcy, abraço pra você, meu amigo. Fica com Deus aí, tá bom? Quem mais aqui? Caiuã, tá aí na audiência. Bom dia, meu amigo. Oi.
2: Fala, Tenta, bom dia.
1: Chiquinha.
2: Tamo aí na escuta. Descendo a Serra de Vespalha aí.
1: Tudo bem aí?
2: Uma música boa aí pra galera que tá no Puxo do Leite.
1: Tá.
2: Bastante seração aqui.
1: Eita, nós, gente. Cuidado, hein?
2: Coloca uma boa aí pra nós.
1: Muita neblina, né? Ô, gente, tô olhando aqui, ó. Bastante umidade, 386, bastante serração. Caiuã, valeu pela informação, amigão. Já roda uma das boas aí, tá bom? Bom dia. Quem mais aqui fala comigo? Fala comigo, amigão. Manda teu bom dia. Oi.
3: Bom dia, Teta. Alô, escuta. Ah, escuta. Hoje é dia de pagamento, né, Teta?
1: Hoje,
3: hoje o Fop tá contente, vai dar pagamento hoje, né, Teta?
1: Ei,
3: Teta, toca uma bem boa pra nós, hein? Toma aí. Indo trabalhar agora. Um abraço do Flop.
1: Ei, meu amigo, bom dia. Ei, Flop, bom dia, gente boa. Aqui, ó, gente. Artibis tá voltando. E aqui tem música boa, tem música nova. Tem a regravação da banda Artibis. Tá de volta no ano 2026. Daia e seu time. Aqui, ó.
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1: 12 para 6. Aqui, ó. Ei, canta junto. Ótimo dia, gente. Você que tá

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1: Bom dia. Bom dia, minha gente. Você que tá aí, deixa eu ver quem tá mandando recado. Meu amigo Moa, o Décio, já cedinho também. Bom dia, Moa. Bom dia, meu amigo Décio. Já cedo na companhia da Encanto. Quem mais aqui mandando recado? Bom dia, oi.
2: Bom dia, Tetinha.
1: Tudo bom?
2: Chique. Bom dia, bora que bora.
1: Vamos.
2: Deus abençoe o dia de cada um de nós aí.
1: Amém.
2: Cada motor aí que tá na boleia aí.
1: Vamos correr.
2: Deus acompanha, abençoe tudo nós aí.
1: Chique.
2: Tem um aí, Tetinha. Subindo aí a serra aí do Pozo Novo aí,
1: como
2: tudo
1: é que...
2: tranquilo, graças a Deus, Tetinha.
1: Opa, coisa
2: escuta
1: boa.
2: Escuta da Encanto sempre, né?
1: Ei, gente boa, valeu.
2: Manda um alô pra todos nós aí, temos na escuta aí, temos aí. Tá, Tetinha?
1: Bom dia.
2: Toca aquela música lá que é pra mexer com o coração. Ei, aí pra nós aí, quem tá?
1: Deixa pra mim.
2: Um abração aí, vamos que vamos, tá bom?
1: Ô, oh, gente
2: um
1: boa.
2: Um abraço comigo.
1: Abraço pra vocês, gente boa. Valeu, meu amigão, fica com Deus aí, tá bom? Tem aqui aquela moda boa, seu recado, seu bom dia. Você pulando cedo. Acabou só bandas, mas o pessoal já tá fazendo pedido, porque aqui tem aquela moda boa. Um modão chonado. Aqui tá chegando.
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1: 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Com você que pulou a cedinho, pulou aí, já pede a tua. Quatro faltando para seis.
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1: Simões batendo 16, com você que tá aí já pulando, vamos lá, vamos atualizando, né? Vamos lá, você que tá sendo cedo, não esquece o guarda-chuva, tem bastante chuva hoje. 12 graus, não vale.
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2: Aquela mensagem positiva de todas as manhãs. Você que tá começando aí, meu amigo. Você que tá aí, minha amiga. Você que tá aí já, né, dando pontapé inicial do seu dia. Vamos lá, mais um mês que a gente vai correr, que a gente vai batalhar e a gente vai buscar aí os nossos sonhos. Continue sorrindo, trabalhando bastante e acreditando em você. Repito, hein? Continue sorrindo, trabalhando bastante e acreditando em você. Vale a pena. Vale a pena você continuar. Vale a pena você seguir. Mas não esqueça, acredite em você. Continue trabalhando. Continue sorrindo. Continue seguindo. Você vai chegar lá, tá bom? Vai valer a pena. Mas acredite em você, tá bom? Bom dia, você que falou cedo. Aqui, ó. 6 em ponto. Esse é o modão bom demais. Começando, meu amigo Renegado hoje no estúdio aqui, hein? A voz de veludo do caminhão. Juntos aqui começando.

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2: Um bom dia, gente. Sem sido isso, tudo bom? Permissão chegar na sua casa. Ei, estamos chegando. Fazer a companhia do seu caminhão. Uma boa viajada. Você que tá aí já, né? Às vezes o rádio é a companhia de todos os momentos, né? Você nunca tá sozinho. Vai lá de cima, tá nos guiando. E a gente seguindo nossa caminhada. E o rádio aí sintonizado. Vamos juntos. Aqui, ó, gente. A nossa.
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2: 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Vamos lá, que aqui vai começar. Mas, nosso estúdio, eu falei... Tinha visita, meu amigo Renegado, ele que é motora de caminhão. Tá aí, sintonizado na Encanto. Renegado veio dar um oi pra gente aqui, vai descarregar a Nadália. Renegado, bom dia, meu amigo.
3: Bom dia, Tetá. Ei. Abraço aí, tudo de bom.
2: Ei, a voz de veludo do seu caminhão. Ô, Renegado, só pra gente rapidinho, que caminhão você tem aí? Vai lá.
3: O Iveco.
2: Iveco, já vai descarregar aí?
3: Vou descarregar um bitrem.
2: Eita, então vamos fazer assim, a abertura aqui vai ser a gente num PX, filho. Positivo?
3: Positivo.
2: Ou positivo, que já de teta daqui, copiou daí, tubarão.
3: Câmbio copiado.
2: Ei, pode ser um Chico Rei Paraná daqui?
3: Pode, bate um Chico Rei Paraná na veia aí.
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2: 6:04, pedido musical tá aí. Ei, gente, eu fico feliz em viajar com vocês, hein? Já pensou? Mas pegando a 116? Eita, mas com um modão desse, moda boa demais, hein? Tchau, gente. Aqui, ó, só começando, hein?

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1: 6:07. Bom dia, gente. Você que tá aí? Ei, moda boa demais, hein? Vamos pulando cedinho. Alô, moa, desce, ô. Meu amigo Gessi, ele já pulou aí? Tamo nessa. Você que tá aí, pede a toa também, gente.

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1: 6:11. Ei, Jean-Paul Daniel. Essa é moda linda. Ei, modão bom demais, hein, gente? Alô, Boque. Meu amigo Jorge, presta atenção nessa letra aqui. Você que tá começando, gente. Bom dia. 12 graus no vale. Aqui, ó.

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1: 6h17. Eita, moda linda, gente. Bom dia a você aqui, meu amigo Anderson. Tá aí no transporte. Bom dia, milhão. Vamos juntos.

0: gente. Aqui você tá escutando o nosso
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0: O quê?
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0: Mas vai, amigão.
3: Obrigado.
0: Oi.
3: Certo, aqui é o Fred.
0: Ô, Fred.
3: Toca uma música aí, amigo da madrugada, tá. Pro meu amigo Aníbal Sival.
0: Ô, oh, gente boa.
3: Pro meu amigo Cleito Luiz Pintão, dentro da gorda.
0: Valeu, gente.
3: Estão na lida desde cedo.
0: Ô, oh, essa aqui, ó, na voz original, Zezé Luciano, canta.

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2: Bom dia! Na voz do meu amigo Renegado. Renegado que tá no nosso estúdio hoje. Renegado, só dá bom dia aí. Bom dia, pô. Bom dia, Renegado.
3: Bom dia, bom dia. Um abraço pra vocês da rodagem aí. Boa viagem, tudo de bom.
2: Ei. Renegado, sinta-se em casa, já pegou o café, tá em casa. Se meu amigo da Bolé quiser estacionar, Rua Sete Irmãos 180, tem espaço para estacionar seu caminhão. Me avisa que eu boto o cone, você estaciona o Bertão e vem conhecer a rádio. Eita, deu certo o estacionamento nosso aí? Tudo certo?
3: Tudo mas certo, tudo
2: cabe
3: tranquilo.
2: Dois bitrem aí, né?
3: Cabe dois.
2: Bom dia, valeu, mano velho. Alô, Moa, desce o Jorge, tá aí também. Ei, pessoal das obras. Alô, Boc. Um abraço pra vocês, gente. Bom dia, fico feliz, hein? A gente comenta aqui que além de ouvintes e amigos, essa é a nossa encanto. Renegado, tá em casa aí. Fica aí, já falo contigo de novo, hein? Tudo bom? Tenta mandar uma música pra gente. Ah, pro pessoal da rodagem. Olha o Giluari, Christian Ralph. Eita, meu amigo Anderson de Arroio do Meio. Positivo? Mano, velho, boa viajada aí, tá bom? Bom dia. Quem mais aqui mandando recado? Bom dia, oi.
4: Ei, meu amigo Queta, bom dia, bom dia.
2: Oi, Jorge.
4: Ah. Não tem como não estar um modão desse tomando um bom chimarrão, hein?
2: Coisa boa, né? Ei, se fosse na sexta, eu nem vou dizer o que tu ia tomar. Ah, bom dia, mano, velho. Tudo bom, Teta? Bom dia. Toca Gigante de Ferro. Essa é linda demais, hein? Baita pedida. Halber, baita pedida, meu amigo, tá bom? Quem mais aqui mandando recado? Bom dia, fala comigo aí.
5: Bom dia, meu amigo Teta. Aqui é o Chico de Carlos Barbosa.
2: Ô, Chicão.
5: Aqui tá 11 graus, Teta.
2: 11?
5: Bota aí a dama de vermelho pra nós aí.
2: Tá.
5: Tamo na escuta aí do programa aí.
2: Mas, ah, Chicão.
5: Muita serração aqui em Carlos Barbosa, Teta.
2: Cuidado, hein? Cuidado, valeu, gente. Bom dia, Chicão. Fico feliz, hein? Alô, Serra Gaúcha, região dos vales. A nossa encanto pela região. Machado tá aí também. Bom dia, oi. Quem tá aí? Tudo bem?
6: Bom dia, Teta.
2: Dia.
6: Toca aí pra nós uma do Christian e Ralph aí. Um ano especial aí pro meu amigo Jadir, que tá sempre na escuta e no puxa da oração.
2: Ok.
6: Um abração, Teta. Ótima semana pra todos nós.
2: Ô, menina. Ficar com Deus aí, viu? Eu tô anotando aqui os pedidos de vocês, enquanto vocês vão falando. Eu vou anotando aqui no meu papel, hein? Bom dia, oi.
7: Bom dia, Teta Rodrigues.
2: Tudo bem?
7: Eu, Joaquim de Poveirama.
2: Ô, Joaquim.
7: Tô saindo agora pro trabalho. Marcando muita chuva pra hoje.
2: É, bastante chuva.
7: Vamos ver o que vai dar pra nós fazer aí, ó.
2: Vamos lá.
7: Um abraço a todos. E sempre ligadinho na Encanto.
2: Eita.
7: Aí.
2: Eita.
7: Encanto é 100%.
2: É, valeu, meu amigo. Ei, a moda é boa demais, né? Bom dia. Quem mais é que fala comigo? Oi, tudo bem?
8: Bom dia, Teta.
2: Oi.
8: Toca aí uma música aí pra mim, pra minha esposa, meu filho.
2: Tá.
8: Pode ser uma do Sétimo Sentido.
2: Ok. Que
8: marcou a vida minha e da minha esposa.
2: Que legal.
8: Valeu, um abraço.
2: Amigão.
8: Bom dia. Mora em Canudos do Vale, é o Joel.
2: Ô, Joel. Joel, não consegui rodar essa nas bandas, mas semana a gente roda pra você, pode ser? Quiser pedir uma do baú, sinta-se em casa, tá bom, amigão? Aqui em Marques, estamos aí sempre ligados na Encanto, meu amigo Tucano. Ô, Tucano, tá no ônibus. Daqui a pouquinho vai pegar o Tatá. Toda aí, a meninada, vai aos estudos aí, valeu gente, abraço pra vocês. Minha amiga Morena tá aqui também, tudo bom, Teta? Por aqui baixando bastante neblina, 405, hein gente? Vai com calma, Evoneiro mandou aqui, Alain Aladim, pedido musical anotado, Anderson C que tá aqui também, bom dia meu amigo. Bom dia, amigo Elias, também tá na companhia, viu? Abraço Anderson, pessoal dos ônibus, intervalo bem rápido, daqui a pouquinho tem mais. Meu amigo Renegado, vai lá, na voz de Veludos, assim, daqui a pouquinho voltamos, pede a tua, vai lá.
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1: Mas é que eu digo, além de ouvintes amigos, essa é a nossa Encanto Renegado, tá em casa aí, homem. Vamos escolhendo um modão aqui, vai. 6:29.
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0: Mas atualizando você que tá aí, bom dia, gente. Vamos lá, vem chuva e bastante. Não esquece o guarda-chuva, não coloca roupa na rua, que chove bastante hoje, hein? 12 graus na região.
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0: De volta, gente, 25 para 7. Aquela moda boa demais, hein? Você que tá começando, vamos juntos. Serração pelo Vale, região alta também, gente. Vai com calma, vai com atenção e vamos juntos. Eu e você, aqui, ó.

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1: 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Alô, Zé Luiz. 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

0: 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Vamos nessa, Renegado, você tá aí? Tem, alô, amigos que estão na moleia, né? Como é que é o nome deles, vai?
1: O Fugracha que tá chegando aí, encantado também aí, pra toda a galera aí da Vale Log aí, aquele abraço aí e boa rodagem aí.
0: Eita, faz um pedido pra eles aí.
1: Põe aí, Gigantes de Aço aí.
2: Eita, aqui ó. A raiz do sertanejo toca aqui. A raiz do sertanejo toca aqui.
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0: Mas a todos os amigos da boleia, meu amigo Jurandir, tá aí também. Ei, bimbo, bom dia. E a moda é boa. Canta junto. Essa aqui faz emocionar. Aposto que você que é amigo da boleia, aumenta o volume. Essa moda é boa.

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1: 19 para 7, essa é linda demais, hein? Ei, modão bom demais, hein, gente? Amigo Vander, tá aí. O Chico tá na Zanotelli também. Bom dia, Chico. 18 para 7. Felipe Falcão, Jezinho, tá na Tabaí, no Rosinha. Aumenta aí, vai, que a moda é boa.
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0: Em campo.
1: 15 para 7. Esse alôzão, meu amigo Graxa, de Cachoeira do Supermundo. Pessoal da Vale Log. Eita! Manda alôzão, patrão Ferrugem, né? God mais dele. Eita, meu amigo. Acordem ele aí, gente, viu? Gente boa. Aqui o modão, Graxa. Vai!

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1: 10/7. Alô, Yaladim. Alô, meu amigo Cristiano Petter, a voz de veludo da saúde. Ei, colega de profissão. Bom dia, meu amigão. Alô, Kátia. Alô, William. Também tomando seu café da manhã aí, seu chimarrão. Bom dia, gente. 10/7.

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1: Bota aí, vamos ver, vai escutar aí. Graxa por cá, na escuta aí da 100.1, é nóis por cá, guris. Um abraço.
2: Ei, Graxa, pediu teu modão, tá aí, meu amigão. 6 para 7, eita. Essa aqui, onde é que você escutou, amigão? Ah, não posso falar, vai lá.

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1: Bom dia!
2: Mas é o nosso baúzão bom demais. Você que tá começando seu dia, vamos lá, gente. Boa quarta, meio da semana, começando o mês de julho. Seja bem-vindo, mês de julho, de muitas coisas boas, né? Modão bom. Ô, gente, que tem de recados aqui? Quero mandar alusão. A minha amiga Rosinha tá lá em Cachoeira do Sul. Diz que uma pessoa especial tá mandando um beijo pra ela. Diz que ama ela demais. Ei, Rosinha, que venham muitos netos aí, tô sabendo. Pelo jeito tá chegando mais um netinho aí, viu? Ei, Rosinha, abraço pra você. O homem tá louco pra descarregar e chegar aí, viu? Ei, diz que você não vai precisar mais de cobertura. Deixa eu ver quem tá aqui mandando recado mais nosso WhatsApp aqui, ó. Todo mundo tenta bom dia, escutando vocês, é o Lauro. Ô, Saldanha, abraço pra vocês, viu? Aqui tá um chuvisqueiro forte, ele botou aqui. Eita, que coisa. Meu amigo Beleza, é o Beleza? Ô, Beleza, abraço pra você, meu amigão. Que cidade é aí, Beleza? Só me avisa. Aí eu já aviso aqui, viu? Tudo bom, Encanto? Aqui é o Alan. Manda uma música pra gente. Pessoal que tá na companhia da Encanto, valeu. A Kátia, o William também. Quem mais aqui? Tudo bom, Teta? Estava ausente nas mensagens, mas sempre na escuta do amigo. É o Gilberto. Ô, Gilberto. Saudade tua, meu amigo. Tá tudo bem aí? Feliz pela sua mensagem, viu? Meu amigo Leonildo, pedindo capa de revista. Acho que eu rodei essa aí. Acho que eu rodei ou não? Mas se não, tá anotado aqui, mano, velho, viu? Bom dia pra você, meu amigão. Valeu, Leonildo. Bom dia. Deixa eu ver quem é aqui, mandando recado. Bom dia, oi.
3: Bom dia, meu querido Teta. Primeiro de julho já, mês 7 do ano.
2: Ô, menina.
3: Tá passando muito rápido. E que esse mês seja de muitas conquistas a todos.
2: Amém, né?
3: Bênçãos e Deus no coração. Um beijo, meu querido.
2: Beijo, menina. Ficar com Deus aí, Maritana, hein, capitão. Valeu, gente. Gente, que tem de recados aqui. Vocês são top demais, hein? Tudo bom, Teta? Bom dia aqui nos Dois Irmãos. Na cidade de Camargo, escutando vocês. É os guri das calhas, ligados em Encanto. Eita, nós, hein? Olha que legal, gente, em Camargo, hein? Vamos mexer aí. Ah, deixa eu ver aqui. Quem venceu foi só os boletos. Eita, meu amigo Brinco na escuta. Ô, Brinco, abraço pra vocês. Fico feliz, hein, gente? Vou repetir a cidade aqui. Cidade de Camargo, hein? Onde é que fica? Que lado fica? Me avisa aí. Me manda, mano, velho. Mas fico feliz pela audiência, tá bom? Tudo bom, Encanto? Amaciando o tapete preto. Escutando vocês. Joselito, positivo, Tubarão. Ficar com Deus aí. Boa viagem, viu, irmão? Quem mais aqui mandando bom dia? O William também, Rockenbach. Quem mais? Aqui é nós na Lida Teta Adriano. O pessoal aí da Doregon já também. Cedinho, bom dia, oi.
4: Bom dia, Teta. Tudo bem? Aqui é o Paulo, aqui do interior de Canudos do Vale.
2: Ô, Paulinho.
4: Manda uma música pra mim aqui, pra Fernanda e pra especial pra Luana.
2: Opa!
4: Se arrumando pra ir pra escola.
2: Coisa boa.
4: Pode ser aquela filha do Rick Renner.
2: Tá. Eita, essa aí é linda. Tô te devendo essa. Semana a gente paga a dívida, tá bom? Pessoal que tá aí, mandou recado aqui, deixa eu ver quem mandou mais. Gente que tem de recados aqui, só agradecer vocês, hein? Pertinho passa o fundo. Meu amigo mandou aqui, ó, tá lá escutando a gente. Eita, brincou? Positivo, mano, velho? Aqui, ó.
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2: Nosso baúzão, gente, chegando ao final aqui. 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Amanhã, às 6, está de volta o baú. E daqui a pouquinho.
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2: Tem um recado aqui, ó.
1: Mais que ouvintes,
2: o quê? 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
1: Máxima hoje batendo aí, gente, 16. Bastante chuva no dia de hoje. 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
1: Bom dia, gente. 75. Vamos lá, muita serração neblina pelo vale. Aqui tá chegando nosso sertão. Aquela música boa, hein? Solta a voz, pede a tua. Manda aquele oi, aquele bom dia. Aqui, ó.

0: ótimo dia. Vamos lá, gente. 75, tudo bem? Tudo certinho? Tudo ok? Aqui tá começando, muita música boa. Você que tá na estrada, gente, vai com cuidado. Muita serração na 130, 386 também. Serrinha de Pouso Novo, Tenebrina também. Qualquer informação pode repassar pra gente, viu? Nosso WhatsApp aí, 519-9839-1001. Como é que tá aí na sua região? Vai com calma, vem bastante chuva hoje. Mas vamos nessa, gente. Você que tá ligado aqui, ó. Bom dia!
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0: 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Bom dia a todo o time, toda a equipe. Vamos lá, que aqui tá começando. 77, Gustavo Lima. Ei, moda boa. Fernandinho, seu doce, está aí?

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2: 7:15, não vai te atrasar não, hein? Henrique Diego chegando. Bom dia, gente.

0: 7:20, bom dia.
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0: Calma, querido Peter, vale meu irmão. Vai aí, na boa aí, Serração pelo Vale. 130 Lentidão, Serrinha de Vesfália também.
2: Simbora, Wanda!
0: Vai com calma aí, gente. Vamos à quarta.

0: Inferno na Enranto. 7h22, em moda boa, hein, gente? Seu dia começando juntos na nossa Enganto. Bom dia, bom dia, bom dia. Filhão, a escola aí? 12 graus no vale, 16 a máxima. Tem bastante chuva hoje, hein?
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1: Ótimo dia, bom dia, bom dia, bom dia, minha gente. Bom dia, meu amigo Luizão, já passando com a van em frente à rádio, acho que é o Luiz, né? Já passou aqui, já sei, não, geral, tô escutando vocês, mas não vi se é ele. Mas eu acho que sim. 7h25, 130, aquela lentidão todas as manhãs, gente, chamando a atenção a cerração. Muita umidade, muita neblina pelo vale, cuidado, vai com calma, tá bom? Vai com calma aí, região mais alta também, o pessoal me informando, Serra Gaúcha, bastante neblina, cuidado, gente. Tá bom, Nicão? Meu amigo Lazarão tá aí também, bom dia. Pessoal já cedinho, né? Valeu, gente. Quem mais aqui, pessoal? ABC, Elaine, bom dia, Veraldo. Deixa eu ver mais quem tá aqui, o Marcelão do Pão, o Bimbo, tá aí mandando recado também. Gente que tem de recados aqui, ó, tudo bom, gente? Escutando vocês, abençoado o nosso dia, amém. Juliano, tá lá na Tabaí, valeu. Falando em Tabaí, olha quem tá aqui, ó, meu amigo, beleza. O Beleza, bom dia, meu amigão, fica com Deus, tá bom? Quem mais aqui? Bom dia, oi.
2: Bom dia, bom dia, bom dia, bom dia, Tetinha.
1: Dia.
2: Quartou.
1: Como é que tá aí?
2: Bom, é sexta-feira, né?
1: Vamos.
2: Abraço. Você sabe trajado, uma ótima quarta-feira a todos aí. Valeu. Eita,
1: depois de amanhã já é sexta, hein? Valeu, Xande. Domingo tem Brasil jogando também. Quem mais aqui? A Bina. Oi, Bina. Beijo. De Bom Retiro do Sul, manda uma música aí. A minha chefe, Gé, estamos na escuta. Ô, Gé, aumenta o volume do rádio. As meninas gostam. Tá bom? Beijo, Gé. Ei, que legal demais. Juliano tá aí também, tudo bom? Teta, bom dia. Ponto Ana Xavier, muita neblina. Foto do caminhãozão. Pelo jeito, deve ser um Scania. É, isso aí, mano, velho. Mas que foto bonita. Bom dia, meu amigo Anderson. Bom pilotar esse brutão um dia desses. Olha a Belzinha aqui, oi.
3: Bom dia, Teta. Tudo dia. Belezinha, oi. Guri?
1: Tudo.
3: Estamos sumidas dos áudios aí, mas tá sempre com o ouvidinho ligado no Encanto, viu?
1: Beijo.
3: Uma ótima quarta-feira pra nós, um abençoado dia a todos.
1: Fica com Deus.
3: Abração, é Bel Timóteo, te encantado.
1: Valeu, Belzinha. Seu áudio, seu bom dia, Vale Cinema. Que legal demais, hein? Quem mais mandou? Tudo bom, Teta? Deixa eu ver aqui a Gil Tua. Estamos escutando vocês, levando a Minar dos Estudos. Gilmar, Nirce, Cauã, Cleison, Davi. Rodou fotos, 100.1 sintonizado. Gente, bom dia, tá bom? Fico feliz ter vocês aqui, ter essa audiência. Mais um áudio aqui depois do intervalo. Bom dia, quem? Oi.
4: Bom dia, oi. E aí, Teta?
1: Oi.
4: Bom dia.
1: Dia.
4: Gordo Terno, escuta.
1: Ei, gordinho.
4: Camargo, Alvorezinha, Nova Alvorada, Camargo.
1: Chique. Boa viagem aqui, ó, juntos. Você na estrada, em casa, no trabalho, é Encanto. Tá com você. Ei, não te atrasa, amigão. Pula na cama, 7h28.
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1: Mais um dia com muita umidade, muita cerração, gente. Bastante chuva no dia de hoje. Chuva chegando pelo vale, pela região. Máxima hoje pode bater apenas 16. Tem 40 milímetros de chuva. Começa a tarde, principalmente. se estende à noite e amanhã também, gente. Bastante chuva. Mínima de 6, máxima de 15. Na quinta, amanhã, 30 milímetros. Na sexta, não chove. Mas despenca, mínima de 2. 2 é a mínima na sexta. Aí, final de semana, volta a ter chuva. 5 milímetros no sábado. E domingo, 15. Então, gente, ó. Na sexta, vem o sol. Então, aproveita a sexta. 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
0: Atualizando você, gente, que tá na companhia da Encanto. Você que tá na audiência aí, vamos lá. Bom dia. 12 graus e muita serração.
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0: De volta, gente. 26 para as 8. Bom dia, tudo bem aí? Como é que você está? Tudo certinho? Vamos juntos, aqui ó. Pede a sua, gente. 130, trancada, lentidão, hein? Muita serração pelo vale. Vai com calma aí, pede sua música, manda aquele recado. 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Douglinhas. Bom dia, Romano. 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Bom dia a todo time. 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Nosso sertão. Mas o multiverso é assim, todos os estilos musicais, hein? 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Multiverso Encanto. 24 para as 8. Guilherme Benuto. Solta a voz, tem cinema, gente. Boa quarta. Juntos, nosso encantor.

0: Inverno na Encanto. 20 para as 8. Moda boa, alô Russo, tá no transporte aí?
1: Tamo juntos, amigão. Bom dia.
2: Fala aí como é que é, como funciona.
3: Então tá bom. Falando mal da roça com a cerveja na mão. Seu brabo.
2: Bom, de fato é mesmo, né?

0: Foré.
1: Olha os meninos!
2: Respeita que nós é Caipira Forever.
1: Vocês é o Cancela.
3: Obrigado.
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3: 19 para as 8, bom dia, gente.

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1: Ah, Rio Preto! Chega Arnaldo e Zé Neto e Cristiano junto e misturado, hein?
2: Essa é complicada, hein?
1: Nunca aconteceu comigo.

0: E moda,
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4: Bom dia, gente.
5: Vai começar o Sertão do Brasil.
4: Sertão Encanto.
5: É o Sertão Encanto.
4: Aqui, ó.
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4: Nossa, Encanto com você. Bom dia, minha gente. Você que tá aí, vamos nessa. Deixa eu ver quem tá mandando recado aqui. Todo mundo, Teta, bom dia. Vamos juntos, 5 faltando pras 8. Bom dia, amigo Teta. Deus abençoe, amém. Amigão Douglinhas, Bom Retiro do Sul. Tá no seu Volvo e na companhia da Encanto. Valeu. Veranice tá aqui também. Mandando áudio, mandando bom dia. Mari Cinema, oi.
6: Bom dia, Teta.
4: Tudo bom?
6: Quartamos.
4: Isso aí, menina.
6: Ótima e abençoada quarta-feira para todos nós.
4: Igualmente.
6: E iniciando mais um dia aí nesse trânsito maluco. Eita, do Lajeado.
4: Nem me fala, menina. Olha.
6: A Encanto na companhia.
4: Isso aí. Beijo. Tá bom? Tô olhando aqui, gente. 130 deu uma diminuída aí, viu? Mas aquela função toda, né? Pelo menos até umas 8h20 da manhã. Fica aquela muvuca, mas diminuindo um pouquinho a lentidão aí. Bom dia, oi.
7: Bom dia, Tetinha.
4: Oi.
7: Quartou.
4: Realize-se.
7: Excelente, apesar do dia para todos nós e você estará te encantando.
4: Igualmente.
7: Versiclante, Olaria, Flacheada.
4: Beijo, menina. Fica com Deus, tá bom, Lira? Você gosta demais de você. Quem mais aqui mandando recado? Vale Cinema, oi. Bom dia. Quem fala comigo?
8: Bom dia, Tetinha.
4: Dia.
8: Boa quarta, os amigos na escuta.
4: Igualmente.
8: Um abraço a todos aí, até dar uma chuva.
4: É,
8: Jesus,
4: chuva.
8: O tranco, bom vento. Um abraço.
4: Valeu, Jezinho. Um abraço pra você, Deus abençoe, amigão. Bom dia, oi. Tudo bem?
9: Bom dia, meu amigão.
4: Oi, Gema.
9: Tudo bom?
4: Tudo bom?
9: Que abraço gostoso.
4: Ô, menina, beijo.
9: Tá louco.
4: Tudo bem?
9: Foi bom te ver ontem.
4: Também, Gema.
9: Ah, beijo. É a Gema aqui do Seu José.
4: Ó,
9: queria
4: beijo.
9: Mandar uma música pra todos que estão na escuta.
4: Tá.
9: Essa rádio maravilhosa.
4: Ok.
9: Um abração pra vocês aí da rádio. Tudo de bom.
4: Ó, Gema. Beijo, menina. Vamos juntos. Você que tá ligado aqui, ó.
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4: 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Vamos lá, você que tá aí, ótimo dia. Juntos aqui, ó.
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4: 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Trevão Mate, bom dia. 2, faltando para as 8.
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4: Mas a dica de saúde chega aqui na nossa Encanto. De acordo com especialistas, sua cabeça mais do que o estômago pode atrapalhar nas suas tentativas de emagrecimento e pesar na balança. É isso mesmo, viu, gente? Isso ocorre quando o estado emocional passa a ser dependente da comida. Não é à toa que a equipe médica combater aí aqueles quilos a mais e suas consequências para a saúde deve ser multidisciplinar. Isso inclui o trabalho de nutricionistas, educadores físicos e também, né, gente, psicólogos e psiquiatras. Formação, dica de saúde importante. Sua cabeça tem que estar bem no momento que você busca emagrecer também, viu, gente? 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
4: Máxima hoje bater aí, gente. Você que tá na audiência, máxima hoje bate os 16. Muita serração ainda, 12 graus, hein?
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você cantou e tem um bom dia, minha gente. Tudo bem aí? Vamos juntos? Você que tá ligado, é Encanto. Eita, gente, meio da semana, começando o mês de julho. Seja bem-vindo aqui juntos. Meu amigo Cassinho, o Cássio tá aí, pessoal Diamond, abraço pra vocês. E aí, gente, esse time que eu gosto demais, hein? Bom dia, meu amigo Cassinho. Cassinho, temos que combinar, dar uma volta naquele golzinho quadrado, hein? Ei, Cassinho, bom dia, meu irmão. Ei, eu falei pro Cássio essa semana, gente, Cássio da Diamond, também o Lucas, todo o time lá, eu te espero assim, ó, o Cássio, quantos quilos você quer? Pode pegar aqui, viu? É, vamos fazer aí uma troca. Bom dia, meu amigo. Cássio, fica com Deus, meu irmão. Boa viagem, bom dia, vamos lá, tem venda hoje, corre. E você ligado aqui, ó. Bom dia, Encanto. 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Falando em novidades, gente, domingão tem Arena BBQ. Eita, Brasil-Noruega, vai ser jogão. Cassinho vai estar lá, o pessoal da Diamond também. Isso é especial, hein, gente? Vou estar lá juntos. Alô, Rafinha, abraço, meu amigão. Aqui, ó. 8 e 4, Fido Mijeca. Essa aqui ficou top demais, hein?

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2: E aí, Teta, bom dia, tudo bem contigo?
3: Rônico Silva, bom dia, Bad, vai!
2: Um abraço aí pra todos os amigos.
3: Tá.
2: Desejar aí uma ótima quarta-feira.
3: Ok.
2: Larga aquela nova aí do Bruno e Marrone e Jean Giovanni aí pra nós.
3: Aqui, ó. Chegando.
2: Abração.
3: Ei, aumenta o volume, tá chegando aqui, ó. Quem?
4: Sucesso, Jean Giovanni, Bruno e Marrone.
5: Nós. Eu marco de sair com alguém. 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
1: Bom dia, 8h24. Bom dia, minha gente. Vamos nessa. Ei, essa aqui, gente, sabe aquela música? Seu Polícia. Ei, Portal da Serra, tá de volta aqui. O Guilherme. Top demais, né? VH e Alexandre. E assim vai, né? Aquele modão bom. Você cantou um pedacinho que eu sei. Alô, Nego Silva. Dizendo Nego Silva. Manda nozão aí, os amigos que estão na companhia também. Ei, povo bacana. O Russo do Transporte está aí. Meu amigo Eli, doutor legal também. O Kleber dos Personalizados tá lá. Escutando a gente. A Gema do Biscoito. O Fabiano do Táxi. Vocês são top demais, gente. Cadê o Nego Silva aqui? Mandou um recado. Ele assim, ó. Tem os amigos que estão na escuta. Dizendo, manda nozão, Fabrício. E o Gaúcho, o pessoal da ambulância. É, isso aí. Valeu, um amigo meu queria ser uma ambulância. É, ao meio-dia a gente conta por quê, viu, Nego Silva? Tudo bom, Teta? Bom dia. Manda um oi pra gente. Escutando vocês, ó, Teta, é o bigode. Aí, ó, fé em Deus e vamos lá. Vai lá, mano, velho. Beijo aí, abraço aí pra vocês também. O meu amigo Jonathan. Eita, nós, é verdade, isso aqui é de infância. É, pequenininho, a gente jogava bola no calçamento. Eita, mano, velho. Jonathan, abraço pra você, gosto demais de vocês, hein? O Jeff, o Jackson. Tudo bom, Teta? Bom dia. Amigão, eu e a mãe Ruma Estrela, escutando vocês, Fladinei. Abraço, abençoada semana, amém, mano, velho. Fladi, abraço, meu amigo. Fiquem com Deus. Beijo na mãe aí, tá bom? Bom dia, oi.
2: Bom dia. Boa quarta-feira, bom julho pra nós.
1: Isso aí, mano, velho.
2: Tá, Teta? Tamo indo pro trabalho ali na Zé, tá?
1: Vamos lá.
2: Abração.
1: Ô, oh, mano, velho, ficar com Deus, viu, mano? É o José que tá aí. Ali é meu amigo. Aqui é o William de Marques e Souza escutando vocês. Ô, oh, William, abraço, meu amigo. Como é que tá Marques e Souza? Na terra do meu amigo Nego Silva, tem ação? Tudo bom, Teta? Bom dia, manda um oi pra gente. O meu amigo das bergamotas, o Gustavo, é você. Ei, Gustavão, acabou as bergamotas, eu não levei pra ninguém. Eu pensei que era pra mim, comi tudo. Bergamotas boa, hein? Bom dia, oi.
3: Bom dia, meu amigo Teta Rodrigues, o Guri do Gui, está na escuta, meu.
1: Ei,
3: sempre
1: gente,
3: ligadinho
1: boa.
3: Na melhor.
1: Valeu.
3: Já é quarta-feira, dia show. Do sofá.
1: Valeu, meu irmão, mas dá espetáculo aí, ó. Ô, Leozinha, beijo, saudade de você, Leozinha. Tudo bom, menina? Como é que você está? Abraço pra você, o Zito tá no táxi também. Valeu, Zito, abraço, meu amigo. Vamos juntos. Essa vinheta é de estudo, viu, gente, ó. Pede a tua, manda seu recado, manda seu oi. E essa vinheta é uma forma de agradecer essa audiência. Presta atenção, vai.

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0: Mas é a nossa Encanto, informação chegando, você que tá na audiência aí, vamos nessa, gente. A Prefeitura de Colinas abriu inscrições para 2 processos seletivos simplificados voltados à contratação emergencial de servidores. As vagas são para os cargos aí de servente geral e também aí operário especializado com salários que passam de R$2.100. Inscrições vão até dia 8 de julho. Os editais com requisitos e demandas e demais informações estão disponíveis no site oficial do município, Prefeitura de Colinas. Tá bom? Informação na Encanto.
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0: Máximo hoje batendo 16. 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
0: O som da galera. 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

Ei, cadê o sol? Nada, gente, não vem hoje. Não vem, não vou desanimar você, mas se você gosta de chuva, aquele dia de inverno, hoje vai ser o dia sim, tá bom? Mas vamos falar de coisa boa. 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Já fiz minha aposta, hein? Já fiz a minha. Alô, Eli, Douglas, Ricardinho, saudade de vocês, hein? Semana que vem vamos fazer a entrega. Deus quiser. 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E aquele mau jeito ele pegou daí daqui e dali, gente. 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Vamos juntos. Alô, Douglas Cunha. É Cunha, né? É isso? Bom dia. Eita, mano. Sertão Encanto. 26 para as 9. Kaique Felipe, Lua Santana.

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1: 12 para as 9, bom dia.

0: Alô, meu colega Luizão, agora deu certo. Eita, tá na escuta. Bom dia, meu amigo. Quem mais aqui? Escutando vocês, tudo bom? Teta, manda um oi pra gente, Fernando, tô aqui também, mandando oi. Quem mais aqui mandando um recado? Bom dia, oi, tudo bem?
1: Bom dia a todos os ouvintes aí, Canta FM, nosso por cá.
0: Positiva?
1: Rosário, Santa Fé, Argentina, é o que liga, final do contrato, é Flores da Cunha.
0: Atenção. Ei, mano velho, aí ó, o GPS te chamou, hein? Bom dia, mano velho. Ei, mal, mal. Abraço pra você, na audiência da Encanto. Tudo bom? A mãe Fabiane, o pai Aldinei também escutando aí, Sofia Rodrigues. Já estamos aqui na escuta, em linha data, Boqueirão do Leão. Valeu, gente. Abraço pra vocês, hein? Tudo bom? Tentando André Luiz, linha Frank também mandando recado. Abraço pra vocês, meu amigo. Bom dia. Quem mais aqui? Soltou a voz, tem cinema, hein? Ô, meu amigo, bom dia.
2: Bom dia, meu amigo Teta. O Caqui também tá na escuta aí. Manda um abração pro guri do guincho.
0: Ô, oh, gente boa.
2: Tô indo pra Lajada daqui um pouco, Teta.
0: Valeu.
2: Vou te encontrar na rua aí, Teta.
0: Mas pode passar que tem presente, meu amigo Caqui. Bom dia, gente boa. Estou na sintonia de vocês, o Darcy também. Ô, oh, Darcy, a Sidônia, bom dia. Quem mais aqui? Oi.
3: Bom dia, Teta.
0: Dia.
3: Sidonia, Rui Treio.
0: Tudo bem?
3: Ótimo dia a todos. Abençoado.
0: Igualmente?
3: Mas estamos aí na luta. Grande abraço.
0: Ô, meu amigo, bom dia. Abraço pra você, Luiz. Fica com Deus. Muita neblina, né, gente? Muita encerração. Nada do sol. Hoje o dia fica assim. Hoje e amanhã, tá bom, gente? Depois na sexta vem sol. Juntos aqui, ó.
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0: 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Vamos nessa, gente. Às 5 tem segunda edição, Sertão Encanto.
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0: Se encanta, atualizando você. 4, faltando pras 9.
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0: Informação na Encanto, nosso estado deve enfrentar tempo instável, com previsão de chuva forte, temporais, ventos intensos e a possibilidade de algumas regiões ter granizo, viu? O alerta é do IMET, que aponta risco maior hoje, quando os volumes de chuva podem chegar a 100 milímetros em algumas regiões. Gente, isso não quer assustar não, nossa região aqui tem menos. Máxima aí, gente, hoje batendo 16 e 40 milímetros em nossa região, tá bom? Mais intensidade hoje na semana. 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
0: Máxima hoje batendo aí, gente. Você que tá na audiência, a máxima hoje bate os 16. 12 graus e meio.
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0: mas eu tô indo nessa, gente. Beijo no coração de vocês, eu volto com Unidade Móvel pelas ruas, pertinho de você. Nosso ouvinte, na número 1, me diga, fala qual é aí, ó. Mas seja bem-vindo, mês de julho. Ele tá chegando, Caroca, vai que é tua, comandando, vitaminando o seu dia. Tchau, gente. Fiquem com Deus. Bota a fé que dá e vamos lá.

Mas daqui a pouquinho restabelecendo a nossa conexão do nosso Vitamina. Juntos com você que tá na audiência, né, Encanto? Vamos lá. Daqui a pouquinho chegando do nosso estúdio multimídia. Carioca tá chegando daqui a pouquinho aí. Vamos nessa. Daqui a pouquinho, viu, gente? Você que tá ligado, Encanto, bom dia. Vai participando, vai pedindo a sua, mandando aquele recado, aquela música que você gosta. E assim vamos juntos com você que tá ligado aqui, ó, gente. Me diga, me conta tudo. Tá ligado aonde? Fala pra gente aí. Bom dia.

Minha técnica, mas resolvido. MC Guimê e MC, dá pra fechar o primeiro bloco do Vitamina. Turma do Pagode, Zeca Pagodinho, Bruno Magalhães com o Bruno Martini, a Bruna Magalhães com Bruno Martini, fica lá com ela, a Mari Fernandes,

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0: O técnico do Inter, Paulo Pezzolano, admitiu que sonha um dia comandar a seleção do Uruguai, mas reforçou que o foco total está no clube gaúcho. Em entrevista, ele destacou a sequência passada de jogos no calendário colorado e disse que a prioridade é preparar a equipe para a temporada. Pezzolano também confirmou que existe uma cláusula no contrato que pode facilitar uma eventual ida à Celeste no futuro.
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0: Encanto, a rádio em clima de Copa bate um bolão, hein? E a temperatura 12 graus.
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0: Opa! Agora 9:22, nessa manhã de quarta-feira, tá virando mais um mês, hoje é dia 1º de julho. E você com a gente em mais um mês,

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É hora de colocar um sucesso com daqueles vários estilos musicais que tocamos aqui em nossa programação. E o agronejo se faz presente. Ana Castela.

Choro, Taylor Swift, também Lagoon, o Felipe Araújo, e aqui no Multiverso, a Ana Castela. É isso aí, hoje tem rodeio, agronejo, também faz parte da nossa programação, hein? Muito bem, olha aqui, eu estou em sintonia com vocês. Muito bom aí o programa de vocês da Cissups. É possível tocar aí uma música pra mim? Qual é a música, hein, Daci? E também tá mandando

0: na rádio com ele. Tá bom, Darcy? Uma música bem bacana pra você. Tá bom? Olha aqui o recado da galera, 998-3910-1, manda aí. Vamos lá, vamos escutar aqui.
1: Bom dia, Carioca, bom dia, Encanto FM. Opa. Meu alemão de forquetinha, tô aqui no transporte, um suquinho da mimosa, nesse dia nublado, mas vamos embora, não podemos parar.
0: É verdade.
1: Manda uma música legal pras gurias lá de forquetinha, lá que corta o cabelo, a Joyce, a Aline, a Camila. Ontem eu tava lá, cortei o cabelo, fiquei bonito, Carioca.
0: Olha aí, rapaz.
1: Manda uma música, manda um pagodinho pra elas lá, pra galera de forquetinha, pro meio quilo.
0: Já vou tocar, já vou tocar.
1: Toda a galera do suco da mimosa aí, Carioca. Valeu, um abraço, oh. Uma boa semana pra nós aí.
0: Alemão de forquetinha. Eita, esse é gente boa. Grande abraço.

0: juntinho, claro, nesse dia de operação fechada em Capitão.
1: Uhum.
0: Chove, não chove.
1: Ai, meu Deus.
0: Encanto FM. Sempre junto, animando. Oh. Embora que não tenha sol, a Encanto FM nos anima e nos deixa de alto astral.
1: Oh,
0: um abençoado mês de julho a todos.
1: Valeu.
0: Beijão.
1: Maritana, grande abraço aí pra todos. Juliano Elias também.

0: 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E a hora? 9:40.
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0: Zé Calvi e Dr. Zuka.
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3: A Noruega venceu a Costa do Marfim por 2-1 em um duelo movimentado e carimbou a vaga nas oitavas de final da Copa do Mundo. É isso aí. O gol da classificação saiu nos minutos finais com Erling Haaland, e que decidiu a partida e colocou os noruegueses no caminho do Brasil. Confronto pelo mata-mata será neste domingo em Nova Jersey, hein? Bicho vai pegar. 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
1: 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Unifique, e a temperatura 13 graus.
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1: Bora, bora, simbora, meu povo. 14 pras 10, é amanhã, primeiro dia de julho de 2020.

0: 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E eu gosto desse quadro, porque é aquele quadro que você mata a saudade de um sucesso que não faz muito tempo que deixou de tocar aqui, tá? Então é bom pra gente recolocar na programação e você reviver aquele sucesso que marcou também tua vida. Essa aqui eu adoro. Harry Styles pra você.
1: Essa rolou.
0: Watermelon Sugar.

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0: música bacana demais, Léo Foguete, Deixo. A música é uma regravação do sucesso de Ivete Sangalo. Era mais romântica com a Ivete. Com uma balada bem legal, com esse forrozinho bem gostoso do Léo Foguete. Legal, hein? É aqui na rádio mais eclética do Brasil. Eletro Rádio, você ouviu Cleiton, Romário, Zé Neto, Cristiano. E matamos a saudade com Harry Styles. Galera participando. Olha aí o Clóvis. Ô, Clóvis. Manda aí. É o Caqui.
1: Bom dia, Carioca. Daí, Carioca.
0: Tudo bom?
1: Uma música pra nós dois aí.
0: Claro.
1: Eu e o meu irmão Clóvis estamos aqui hoje.
0: Tá certo.
1: Uma boa.
0: Valeu, Clóvis. Esse é o Caqui. Oi, Carioquinha. Como se participa do churras na minha obra? Só responder aí, botar a senha, né? Invasão nas obras, né? Essa promoção que é muito bacana, gente. Você pode participar com a gente aqui, ó. Sempre participando aqui, colocando aí a promoção, tá bom? No 998-39-101, colocando o endereço também da obra em andamento, tá bom? Fechou? Quem é que tá? Eu quero saber. Ah, é a Cris Silva. Cris Silva que tá colocando. Então, vocês estão reformando, construindo? Então participe, tá bom? Não esquece de deixar todos os dados lá. 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
0: A Receita Federal pagou o segundo lote de restituição do imposto de renda com valor recorde de 16 bilhões de reais, destinado a quase 9.600.000 contribuintes. O crédito é feito na conta bancária ou na chave Pix informada na declaração. Quem não recebeu o valor pode consultar a situação no portal da Receita e aguardar aí os próximos lotes, se houver pendências.
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0: 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E a temperatura, gente? Confira aí. 13 graus.
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16: 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Partiu! 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

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Bora, gente, coloca aquele sorriso no rosto.

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1: Pacheco de Lajado, toca Israel e Rodolfo.
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0: do Dávila. É, mais um bloco aqui no Vitamina. Pessoal participando aqui. Quem mais aqui gostaria de pedir Safe and Sound? Capital Cities, Ivine Ávila. Boa, essa música é boa, hein? É, se tivesse pedido antes, podia colocar num peça rolão. Tá bom, Vini, mas vamos ver o que a gente pode fazer. E hoje, agora, não vai dar tempo. Posso pedir também pro Heron colocar nos clássicos. Essa música é linda demais. Show de bola! 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E a hora? 10:19.
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2: Especialistas em otorrinolaringologia garantem: cotonetes machucam o ouvido e sujam mais que limpam. Isso porque os cotonetes, ao serem introduzidos na entrada do ouvido, empurram a cera formada na região contra o tímpano. Resultado, você vai ouvir muito mal. Então, chega de cotonete no ouvido, gente.
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2: 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E a temperatura pra você: 13 graus.
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Vambora, vambora que tem som da galera.

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João Gomes com Vitor Fernandes, legal, hein? É, se for amor. Olivia Dean, cara, eu sou apaixonado por esse som. E aqui na Encanto, meu amigo, você já sabe, né? Todos os ritmos tocam e esse pop internacional da Olivia Dean ficou maravilhoso. Ziba, também aqui no som da galera, o Guilherme Benuto com Panda. Eu duvido, ficou legal também essa música. Quero mandar um abraço aqui, quem foi que tinha me dado bom dia? Cadê, rapaz? Sumiu. É muito recado e a gente se perde. Mas não, agora achei, aqui, ó. É a Glaci. A Glaci que mandou bom dia pra você, Glaci. Glaci Drish, de Capitão. Oh. Oi, bom dia, gostaria de pedir Safe and Sound, já respondi essa aqui, né? O Ezequiel, na batalha, na estrada, escutando vocês sempre, carioquinha. Ô, Ezequiel, obrigado pelo carinho, hein? Obrigado mesmo. O que mais aqui? O Darcy Sub está com a gente, ali o recado dele. É isso aí, vambora,

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3: O governo federal anunciou o fim da subvenção de 35 centavos por litro do diesel, em medida que será oficializada por portaria com efeito imediato. A decisão faz parte da revisão dos subsídios aos combustíveis, que também inclui outras modalidades de apoio ainda em análise pelo executivo. Segundo o Ministério da Fazenda, a estratégia é reduzir distorções e acompanhar a variação dos preços internacionais do petróleo.
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1: Bora, gente! Reta final aqui do Vitamina, nesta manhã gelada de quarta! É, rapaz. Tempo passa, tempo voa. É o primeiro dia do mês, mas estamos na metade da semana já. Que é isso, hein? E domingo tem, hein?
2: Brasil!
1: É, rapaz, pedreira, hein, gente? Pedreira! Eu falei que o jogo contra o Japão já seria uma dificuldade. Com a Noruega, então... Ai. Chuva vai pegar, hein? Tô com medo. Por sinal, vou fazer aquele convite. Eu serei o DJ mais uma vez lá na Arena BBQ. Encantado no jogo da seleção domingo contra a Noruega. Concentração lá, hein? Vai estar lá eu e o Teta, agitando a galera, hein, gente? Tá bom? E ficou bacana, hein? Ficou bacana demais. Fica ligado que a gente vai dar ingresso aqui. 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

0: Jota, o Luan Santana e o David Guetta, Ted Swings, Tony Zenai, pra sair, ó, deixar com chave de ouro os recados últimos aqui. Vamos escutar.
1: Bom dia, meu amigo carioca. Oi? Joel da Rosa, Lajeado. Gostaria de participar pros ingressos do cinema aí.
0: Tá bom, valeu. Joel. Grande abraço. Valeu, valeu, valeu. Tem mais recado do Guilherme Schneider. Fala, Guilherme.
2: Tanto, ó. Quartão com queijo, quero mais. Manda aí pra nós. Grupo Menos é Mais. Uhum. Pecado.
0: Eu não sei se vai ser essa que vai tocar, mas vai tocar aqui nas mais pedidas com o Heron. Eu não sei se é o Pedro Pecado ou o Champagne, mas vamos segurar aí, vamos ver, vamos ver. Vai tocar Menos é Mais, tá bom?
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0: 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E a hora? 2 para as 11.
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0: 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Saca de soja, em média, cotada em R$117. Saca de milho, em média, cotada em R$58. O quilo do suíno está cotado em R$5,54. O dólar está cotado em R$5,16. O euro está cotado em R$5,90. O grama do ouro está cotado em R$672. 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
1: É o filé do filé entrando no seu rádio. Muito bom dia pra você ligado aqui no 100.1 do Bom e Velho Rádio, também na EncantoFM.com.br, nas plataformas digitais, começando o nosso desfile das campeãs nesta quarta-feira. Começa o mês de julho, 1º de julho, pleno inverno, tamo aí, muita chuva pra hoje, vai com calma, sempre peço isso e o pessoal parece que não se liga. É porque, caramba, né, cara, notícia de acidente até não quer mais. Vamos lá, vamos com as mais pedidas, não esquece de participar aqui, você pode continuar participando das promoções pelo 998-39-1001. 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Tiaguinho.

0: tá aí o som dos Detonautas, Rádio Love Nacional, Klaus e Vanessa com Mar Aberto, Danilo e Davi, Tiaguinho, tá aí o primeiro bloco das queridinhas da nossa audiência e agora eu vou passar pra vocês a previsão do tempo, tá cheio de alerta, de temporal, de tudo que é coisa, olha, no vale aqui o bicho não é tão feio, pelo menos é o que tem na previsão de hoje, tem chuva sim, 35 milímetros é bastante, entre a tarde e a noite essa instabilidade ganha força e aumenta o risco de pancadas moderadas a forte, também pode ter aí o temporal isolado acompanhado de raios, rajadas de vento. É aquele padrão, né? De pode acontecer tudo, inclusive nada. Amanhã, quinta-feira, o tempo segue instável, mas já começa a limpar. Embora entre a meia-noite e de manhã tem mais 35 milímetros para cair de chuva, também é bastante. Aí o tempo vai limpar ainda na tarde para trazer uma sexta-feira ensolarada, sábado também e domingo também. Essa é a boa notícia.
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1: Now it's 11:20 a.m.
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0: 11:24, como é que tá a situação aí? Você que tá andando pelo trânsito neste Vale do Taquari, pode mandar a informação pra gente, 998-39-101. A gente agradece. Por falar em trânsito, a gente tem contado aqui aquela história, aquele caso inusitado, né? Do automóvel andando na contramão, já tem informações, já identificaram, a polícia conseguiu, né? Identificar a PRF, o infrator. E aliás, é de estrela, que loucura, cara. Como é que faz uma coisa dessas? Mas enfim, vamos adiante, vamos juntos aqui na sua Encanto 100.1. 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

0: Mariana Fagundes! Genial!
1: Tá aí, Mariana Fagundes, que alguns confundem com Ana Castela nessa música, Geninho, peão todo tatuado, a música mais bombada no Brasil, rodando entre as mais pedidas de hoje. Teve Anitta com Ponto de Equilíbrio, Deus Existe, Matheus e Cauã, Lauana Prado, Admita e Miley Cyrus, Easy Lover. Alô, bom dia.
2: Oi, Davolim, bom dia, tudo bem?
1: Tudo.
2: Alexandre Chá do Lajado.
1: Fala, Alexandre.
2: Cara, pelo que a gente vê no vídeo, lá daquele cara que andou contra a mão na BR.
1: Sim.
2: Ele, em vez de sair lá, quem sai de Colinas pra BR, voltando à esquerda, eu acho que ele foi pela direita, passou por baixo da ponte, aquela pista que tem por baixo da ponte do Rio Taquari, sabe?
1: Sim.
2: Em vez dele sair pra esquerda, entrar na BR, ele foi por baixo da ponte e entrou ali contra a mão, pelo que dá pra entender naquele videozinho curto que aparece.
1: É isso aí.
2: Acho que é mais ou menos assim o negócio.
1: É isso aí, seu Alexandre.
2: Valeu, aquele valeu. Abraço.
1: Abraço, tem vários vídeos aí em vários sites. Não, dois erros, né? O primeiro, claro, esse aí que a gente nem vai ser tão cruel, pode acontecer, vá, que quando não deve, né? O cara tem que estar atento andando no trânsito. Pelo amor de Deus, né? Entrar na contramão tá louco. Mas o pior é seguir na contramão por 5 minutos rodando. O cara tem que parar no acostamento, não, achar uma brecha e voltar, né? Pra fazer um retorno lá adiante. Não tem que ficar andando na contramão, tá louco? Imagino o que poderia ter acontecido, é o que eu digo sempre. Mas enfim, vai saber qual a situação. Não sabemos aí os detalhes da situação. Teria que ouvir a defesa do vivente. Muito bem, vamos a mais um intervalo. Daqui a pouco tem música, você sabe, meio-dia tem o Sem Censura. 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
2: E por falar em colinas, a cidade quer transformar um símbolo de resistência em um novo atrativo turístico e cultural. A prefeitura pretende construir um memorial em homenagem a Gustav Heinrich von Weber, o curandeiro da Revolução Federalista, assassinado em 1893 por se recusar a escolher um lado no conflito. O projeto busca preservar a história do município e valorizar um local que resistiu até mesmo às enchentes recentes. O túmulo permanece preservado às margens da ERS 129. 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
1: Informando para você a temperatura, hoje, deixa eu ver aqui, na máxima vai a 15 graus. Em Lajeado agora, 14 graus.
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1: Tudo pronto, tá pago o intervalo. Agora a gente vai pro bloco final das mais pedidas da sua quarta-feira. Com o tempo instável, mas a boa notícia é que vai limpar no final de semana. Vem aí mais frio e mais sol. E eu já com a cabeça no final de semana, recém quarta-feira, mas é que amanhã é quinta, já é sexta e pronto, chegou o sábado, é assim que funciona. 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Zé Neto e Cristiano.

0: bebê, o P do pecado, sucesso rodando aqui, fechando as mais pedidas de hoje com o Grupo Menos é Mais e Simone Mendes. Teve Rod Melim com Marcelo Falcão, Péricles com Ana Castela, Isa e Zé Neto e Cristiano, e amanhã tem mais. Mas antes, eu vou ouvir aqui os recados que ficaram aqui, ficou pra trás, não vou deixar sem censura, porque senão mistura as coisas, depois vem só piada. Deixa eu ver quem é que tá mandando recado aqui. Alô, bom dia.
1: Bom dia, Heron. Cafu Passarato, aqui na escuta da Rádio Encanto, aqui nas mais pedidas.
0: Fala, Cafu.
1: Vou fazer um rango por aqui, viu, Heron?
0: Boa, boa.
1: Valeu, gurizinho.
0: Isto.
1: Traga pra mim qualquer uma e desejar uma quarta-feira abençoada pra todos. Valeu, Heron.
0: Valeu, Cafu. O Leandro Kaufman, nosso ouvinte em Vale do Sobrado, também conhecido como Cafu. Olha o Carlos Arte marcando presença aqui, batendo ponto.
2: Bom dia, tudo bem,
0: Heron? Tudo.
2: Aqui é Carlos Arte, joga sagos, quero participar de ingresso de cinema. Forte abraço.
0: Valeu, grande abraço, abraço também pra Ed Bonomete lá em Antagorda, mandando seu recado aqui, pedindo som, Alexandre Scheibel também, abraço.

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1: 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Meio-dia, 2 minutos.

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2: Vamos às manchetes dos principais portais da internet. Manchete do Terra: França é a primeira seleção a sobrar desde Esquadrão de 70 e pode firmar o reinado de Mbappé. No IG, lucro do FGTS distribuído ao trabalhador será definido e pode superar 14 bilhões de reais. Manchete do UOL: Tesouro perderá 347 bilhões em 30 anos com renegociação de dívida dos estados. No Clique RBS, fim da escala 6x1. Após mais de um mês parada, PEC pode avançar no Senado a partir de hoje. No G1, um casal furta bilhete premiado de 29 milhões na Mega Sena em Mato Grosso. E no R7, Ancelotti já esperava a Noruega nas oitavas, só não sonhava em perder o Paquetá. 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
2: Conferindo a temperatura: 14 graus e ele vem aí.
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1: Ela sai de saia de bicicletinha.
2: Aí roubaram a minha bicicleta. Ele trocou a minha bicicleta. Troco no, junto com o polaco. Só que eu não tenho o documento da bicicleta. Eu quero a minha bicicleta.
3: Então, eles vão.
2: Mas eu não tenho o documento dela.
3: Eles foram buscar sua bicicleta, tá?
2: Um tal de. Como é que é? O nome dele, eu não sei o nome dele. É um mecânico. E a minha bicicleta tá na delegacia civil. E eu não tenho documento. Aí eu quero a minha bicicleta. Ai,
4: ai. 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
5: Mas é isso aí, gente. Cadê minha bicicleta? Como é que está a rodinha da sua bicicleta, papai?
6: Deu uma bicicletinha.
5: Me diga.
6: Já começou, cara.
5: Não sei, mas o facão tá afiado. É. Giovanni Gil, dormiu bem, Giovanni Gil?
6: Dormi, cara. Tive sonhos. Que coisa maravilhosa, cara.
5: Você quer uma cara?
6: Sonhou com o quê?
7: Oi? Como assim, maravilhosa?
6: Sonhos. Eu sonhei.
5: O que sonhou? Me diga, Giovanni Gil.
6: Eu não sou muito bom de recordar os sonhos, mas... eu sei que teve uma hora que eu me acordei.
7: Prova que tu dorme bem.
6: Isso, e aí eu foi a hora de levar um amigo meu e estender a mão pra ele.
5: Quem?
6: É, ele precisava ir no banheiro,
5: ah,
6: né?
5: Ah, tá.
6: E aí, ali eu lembrei que eu tava sonhando. Sonhei, por incrível que pareça, com um carro.
5: Olha aí.
6: Não foi aquela hora que tu foi no banheiro? Ah, cara, sabe o que foi? Alô? É que ontem eu fui lá visitar o Pete, lá no Hélio. E eu acho que por isso que eu sonhei. Aí esse aqui ainda me falou: é, tu trocou de carro, tu comprou outro carro? E eu acho que foi por isso.
5: Ah, pode ser.
6: Essa aí não foi naquela hora que tu foi no banheiro, olhou pra baixo e disse: viu, desgraçado? Quando tu precisa, eu levanto.
5: Isso, papai. Falar em levantar.
6: Vingou,
5: tem gente. Ô, Caroca, como é que tu tá? Tudo bem?
8: Tô bem, graças a Deus, tô bem.
5: Tudo certinho? Sonhou com alguém?
8: Não, cara, eu não me lembro dos meus sonhos.
5: Eu sonhei esse dia, tive um sonho meio Charlotte, me ajuda.
9: Ui.
5: Se você pode me desvendar, boa tarde, Charlotte.
9: Para de cutucar.
5: Eu sonhei que eu estava tirando leite de uma vaca e a vaca tinha duas tetas, isso é verdade?
9: Duas?
5: Isso.
6: Não, são quatro.
5: Mas tinha duas, é verdade.
9: Se era uma, ela era monoteta.
8: Só um minutinho, não era um touro?
5: Não.
8: Deve ter confundido.
9: É, mas aí touro com duas tetas?
5: Né? O que significa sonhar com tetas de vacas?
9: Então, meu amor, sonhar com ubres, uberes, significa esperança. Esperança. Olha. De que algo mude, de que você tenha realizado os seus sonhos mais profundos, tá?
5: Oh.
9: E, em última instância, significa dinheiro. Prosperidade.
5: Oh. E sonhar com chifre de boi significa o quê?
9: Você está sendo traído.
5: Meu Deus. Gente, se você tem algum sonho, pode falar pra gente. A gente já começa esse assunto assim.
10: Eu tenho um sonho.
5: É, qual é o teu sonho, Tentacover?
10: Um sonho aí pra Nossa Senhora Aparecida pra ver 72 missas.
5: Olha aí, que legal. Eu tenho mais um sonho, Tentacover.
10: Eu quero ir de caminhão, sentado no colo do caminhoneiro.
5: Isso. Eu falando positivo ou copiou daí?
10: Na marcha.
6: Deixa que a marcha eu faço.
5: Ah, o meu sonho. Eu tenho mais um sonho, Tentacover.
10: Qual é o sonho?
5: Eu quero ir pra Barretos.
10: Barretos? É. Pra quê? Ser montado por um touro?
5: Não. Aqui tá começando.
8: Essa foi boa, gostei.
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5: Feito! Chegando no ponto aqui, o pessoal me informando. João de Tijucas pergunta Heron Dalmolin, qual foi o sonho que ele teve essa semana? João de Tijucas.
7: Tá tendo contato com esse João de Tijucas, tem informação privilegiada.
5: É, que sonho tu teve,
7: sabe,
5: Heron?
7: Que é importante, mais uma pepita aí, ô Carioca. É. Já falamos de sonhos.
5: Tu disse que não sonhava.
7: Calma. Calma. Vou dizer, vou explicar, Pepita, é a seguinte, o sono, ciência do sono, tá?
5: Vai.
7: A gente sonha e tem cinco
5: estágios.
7: Estágios de um ciclo, que ele se repete 4, 5, 6 vezes por noite.
5: Tá.
7: Que é do sono mais leve ao sono mais profundo, são 5 ciclos. Tu só sonha no mais profundo, quando tu tá dormindo profundamente.
5: E
7: tu não fica dormindo profundamente, tu vai e sobe de volta pro quarto, pro terceiro, pro segundo, pro primeiro e vai de novo, segundo, terceiro, e sonha de novo. E se tu acordar, tu só lembra do teu sonho quando tu acordar no sono profundo.
5: Significa,
7: normalmente, que as pessoas que sempre lembram dos sonhos não estão dormindo bem, porque estão acordando no momento que não deveriam. Que é o sono profundo, que é onde tu descansa, o corpo recupera, que é o melhor sono do mundo, é o quinto estágio. Então eu, casualmente, durmo bem, nunca lembro dos sonhos. E desta vez eu acordei e lembrei.
5: Gente, olha aí.
7: E o sonho não foi bom. Não.
5: Mas é o inverso do sonho.
7: Eu sonhei que eu botei uma bomba na rádio.
12: Meu Deus, Heron. Tu fez isso, Heron. Meu Deus, que tanto ódio e rancor.
7: Não é ódio, é sonho, cara.
5: Não, segundo a Charlotte, o sonho vem de alguma coisa que você tinha ideia ou tinha pensado durante o dia.
7: Fala com a Charlotte, o fato é que é verdade, cara, eu sonhei.
8: O cara é terrorista, meu.
5: Eu sonhei com isso também.
7: Não, eu não tava sozinho, não.
12: O Heron.
8: Agora vai ele botar no copo.
5: Atenção, Gil, deixa ele falar.
7: Eu não tava sozinho, eu não lembro quem é. Até
5: calma.
7: Tinha mais duas ou três pessoas comigo, que eu não lembro quem era, e eram colegas.
8: Lá vem ele, cara. É pilheiro.
7: Eu peço aos ouvintes que me ajudem a tentar identificar quem são.
5: Calma aí.
12: Eu vou tentar mais ou menos deduzir.
7: Mas o detalhe é o seguinte:
12: eu acredito que eu acerto.
7: Olha o sonho.
8: Quem?
7: Carro. Sabe onde é que estavam as bombas?
12: O Heron deve querer explodir o teto.
7: As bombas estavam dentro da Ducato.
5: Deixa ele contar.
12: Era o Teta.
7: Que estava estacionado lá na garagem, encantado. E eu risquei o fósforo e saí correndo. E entrei na Hilux, onde estavam os outros três me esperando pra gente se riscar fora. E aí...
8: Cara, que terrorista!
12: O alvo era o Teta.
5: Não pode ser verdade.
7: E aí... Eu risquei o fósforo e alguém, eu não me lembro quem, me perguntou, tu viu se pegou fogo? Tinha um rastilho, sabe? E eu não vi se pegou fogo, não.
5: E aí
7: nós estávamos andando, fugindo com o carro, e eu me dei conta que o carro era todo embandeirado. Eu digo, mas isso aqui vamos nos pegar.
12: Não vai muito longe,
5: Geron. Oi, gente, uma vez eu sonhei também um negócio assim, que eu tinha colocado uma bomba na minha escola, embaixo da classe da professora.
12: Sim.
5: E eu cheguei em casa e meu pai disse
12: assim.
5: Sim, meu pai disse, como é que tu tá antes em casa?
12: Isso, pois é
5: que eu coloquei,
12: seu Léo.
5: É que eu coloquei uma bomba embaixo da classe da professora, né?
12: Isso.
5: E aí eu cheguei antes em casa. Ele já de volta pro colégio pedi desculpa pra tua professora. E eu disse, pai, que colégio?
12: Vaca, pô. Mas, Heron, voltando agora no sonho. Tem todo esse ciclo. E qual é o ciclo que a pessoa, por exemplo, que ela entra naquele estágio que ela começa a roncar?
8: Porque é o estágio
5: de gordura.
7: É esse. É o sono mais profundo.
12: Então.
7: Inclusive, tem uma banda chamada R.E.M., que fez muito sucesso. Que a tradução é Rapid Eyes Movement. Significa movimento rápido dos olhos, que acontece quando a pessoa tá no sono profundo, que os olhinhos ficam aqui, ó, beliscando. Esse aí tá sonhando. Quando acontece isso com os olhos, ele tá no sono profundo e tá sonhando. Isso é certo. Viu? Mais uma pepita.
12: Não, até pelo seguinte, porque...
7: E ronca.
12: E aí que tá. É que tem muita gente, eu, por exemplo, eu tenho sono mais pesado, tá?
5: E aí?
12: Eu durmo pra te me acordar, pode explodir a casa.
7: Então, Rodrigo.
12: Isso. Mas tem gente, por exemplo, a mamusca. A mamusca, quando ela chega nesse estágio, que ela ronca, ela acorda.
5: Ué?
12: Aí ela acorda. Mas ela acorda porque ela, eu acho que eu acho que ela deve ouvir o próprio ronco.
5: Ô Gil, qual foi aquela vez que ela acordou assim sonhando e dizendo ele tá aqui?
12: Isso várias vezes.
7: E tu sabe que tem uma teoria que diz que o pesadelo, que tu tem pesadelo, aí eu não sei se é real ou não.
12: Esse é horrível.
7: Mas é uma teoria. Diz que o pesadelo é que nem o disjuntor. É o teu corpo sonhando uma coisa ruim.
12: Eliminar.
7: Ele quer que tu acorde. Tá com algum problema, tá se engasgando. E aí ele gera um pesadelo que tu automaticamente acorda.
5: E aí
7: tu que tu não te engasgue.
12: Sim, claro.
7: É uma defesa do corpo, isso aí.
5: Olha aí.
7: Faz sentido, né?
12: Cara, quando eu tomo um chasprim meio, aqueles bacana, Olha isso aí, acontece, gente. Cara. Oh.
7: Mas, então é sempre, no caso.
12: Foi. A Mara diz, meu Deus, fui lá no quarto, tu tava quase desfalecido.
5: Ah, não. Gente, hoje, pode falar.
8: Eu queria mostrar uma coisa pra vocês.
7: Ah, pois não.
8: Que é? Uma coisa bem interessante, já que estão falando aí.
7: Atenção.
5: Porque atenção nesse momento.
8: Quando eu falo, fico falando em ronco e coisa parecida. Não. É. Tem mais um ronco aqui. Vai. Interessante.
5: Qual? De quem? De quem é?
8: Não posso dizer.
5: Hã? Quem
8: é? Vamos escutar.
7: Ó. Que isso? Parece uma abelha.
8: Ó.
5: De quem é?
7: Não. Fala, diabo.
8: Ó.
5: De quem é isso aí?
7: Isso aí eu acho que é por trás. É de baixo isso aí.
12: Porta dos fundos?
8: Isso é de um ouvinte nosso.
5: Não.
12: Olha aí, cara.
5: Ouvinte nosso que mandou esse ronco.
7: É um ronco?
8: O sacana do Rudy marido Mar. Que mandou. Entendeu?
5: Ai, mas de quem que é?
7: Olha.
5: Mas não.
12: Olha aí, mas o cara é sacana mesmo, Zé, cara.
5: Mas é uma mulher esse ronco?
7: Bota o do Zé aí, o Zé é parecido com esse aí.
8: O do Zé
5: é daquele do dinossauro.
7: Assim, mas então, parece?
5: É, isso aí.
7: Uma trombeta?
5: É. Vamos ver o do Zé, atenção.
7: Isso aí parecia um voo agora, de uma mosca.
12: Aqui, eu sei de quem é esse
5: ronco. Olha, de quem que é esse aqui?
7: Eu sei, é de um bicho. É um bicho roncando.
5: Um bicho roncando, Giovanni Gil.
7: Não, bicho. É um animal.
5: Quem?
8: Não posso falar.
5: Não,
7: eu sei, é uma gata.
5: A gata?
8: Ah, é uma gata.
5: A gata de novo, vai.
12: Eu não conheço ninguém que tenha gata.
5: Vamos ver. Cara,
8: ela
7: adora. Eu não conheço.
5: Bota de novo.
8: Ela adora o Sem Censura, não.
5: Vamos ver.
8: Bota de novo. Vamos lugar que senão vou perder o vídeo.
5: Bota de novo, vai de novo. Mas que bafo. Olha que bafo, gente.
7: Gata roncando.
5: Quem que é esse ronco aí, meu?
7: Banana, tem que... Gata dali, ó.
5: É?
7: A gata dali, olha.
5: As gatas dela roncam.
7: Luna Maria.
5: Olha aí. É. As gatas, olha aí. É.
7: Olha só. Será que ela tava sonhando contigo, Heron?
5: É.
7: A gata. É, ela tava num sono profundo.
5: Cuidado, só tem uma gata que sonha contigo, Heron. Hoje é dia da...
8: Cara, rapaz.
7: Não se autodenomine gata, né?
5: Não. Eu sou um felino. Hoje é dia da vacina. Hoje é dia da vacina BCG, gente.
8: É aquela da pistola, essa aí?
12: Eu acho que antigamente era, né, Carioca? Isso. Antigamente. Eu acho que hoje não existe mais.
5: Existe sim, vai na grama.
12: Não, eu digo a aplicação. Né? Não, a aplicação dela ser.
8: Não é na bunda?
12: Pistola, com
5: pistola. Eu acho que é na bunda.
8: A teta prefere na bunda.
5: É, na bunda é mais mole.
12: Eu já sou daqueles na bunda nada.
5: Na bunda dói menos, esse fica.
8: Eu quero na bunda.
5: Ah, sai daí. Hoje é dia do cooperativismo também. Hoje é dia da biblioteca. Dia da arquitetura.
8: Não vai contar a piada da biblioteca?
5: Não, eu já contei isso aí. Hoje é dia do reggae. O que o sapo do Bob Marley falou?
7: Para, reggae. Reggae. Reggae.
5: Ah, reggae. Não.
7: Reggae. Reggae.
12: Parabéns pra você. Como é que tem gente que para pra
5: você? Vocês parecem tão meio desanimados.
9: Gente,
5: hoje.
9: Eu vou objetivar, Gil, objetiva você também, os aniversariantes, que são muitos.
5: Muitos,
9: tá? E demora. Hoje. Eu vou passar voando aqui.
12: Não, tu sabe que ontem foi o contrário, cara. Ontem nós tínhamos
8: ontem bastante.
12: Isso, cara. Hoje, cara. Hoje, por incrível que pareça.
9: Pura filtragem.
12: Os nossos ouvintes só tem dois. Isso.
5: Não.
9: Filtra, tá? Bota o Binho mais dois só.
5: Charlotte, quem está de
8: aniversário? O Binho tá de novo de aniversário?
12: Não, era o filho dele que tava de aniversário ontem. Não, o Binho é 30 de setembro.
5: Olha aí, até isso sabe.
9: Ele sabe o aniversário.
5: Do Binho.
8: Ei, acho
5: Binho.
8: Que aí tem, cara.
9: É, com certeza.
5: Aí tem, acho que tem alguma coisa dos dois aí.
9: Alguma coisa.
12: Ah, cara, o Binho é meu compadre, velho.
9: Sim, eu entendi. É linda a relação de vocês.
8: É verdade.
9: Viva a liberdade.
5: Vamos seguindo.
9: Fábio Porchat tá de aniversário, 43 anos.
5: 43.
8: Se envolvemos nas polêmicas aí, né? Falando Zico.
9: Eita, Liv Tyler, nós. Filha do vocalista do Aerosmith, a Liv Tyler, atriz linda, aquele bocão, 49, 100, do tempo que bocão não precisava de botox aí.
5: É verdade, natural. É, isso
9: Pamela
5: aí.
9: Pamela Anderson, ela que andava de maiô em Malibu, aquele SOS Malibu.
8: Aquela que sai correndo pra socorrer alguém no mar.
5: Sim!
9: 59 anos.
5: 59.
8: Os melões ficavam assim, ó.
9: Isso, eles mesmos. Os melões já estão fazendo 59 anos.
12: Meu Deus, deve estar virado numa mecha
5: seca. Meu Deus do céu.
9: Alceu Valença, 80 anos.
5: Ai.
12: Helena Tropicana, eu quero teu sabor.
5: Oi.
9: Eu adoro como dois animais.
5: Ai, que é verdade, isso? Cara. Ao respeito. Vamos seguindo.
9: Marisa Monte, 59 anos.
12: Que seguir.
9: Grande cantora. Olha, oh, parece
8: que
9: ela.
8: Que é isso aí, Gil? Tá...
9: Parece ela.
8: Você é música de quem?
12: É Marisa Monte.
8: Eu pensei, tô pela tua performance, parecia uma música do Nelson Ned.
9: Uma vez eu me disfarcei quando eu fui a namorar com um rapaz e eu disse pra ele que meu nome era, o meu sonho, uma fantasia. Isso, meu nome era Marisa Monte.
5: E aí ele falou o quê?
9: Aí ele me disse Marisa Monte.
8: Não!
9: Solange Couto tá de aniversário hoje também.
8: Ela tinha um bordão, né? Não é brincadeira, não.
5: Ai, meu Deus.
12: Ela tinha um
9: bordão. Era a Dona Jura?
12: A Jura, isso aí.
5: Isso aí, ela mesmo.
9: Ela mesma, 69 anos.
12: Ela teve no Big Brother.
8: 69.
12: Ela teve no Big Brother.
5: No BBB, verdade.
8: Essa solta aí foi chacrete ou foi mulata do Sargentelli?
9: Como solta?
12: Eu acho
8: solta,
12: que ela
8: não
12: foi...
8: é solta.
12: Eu acho que ela foi
8: Couto.
12: Mulata.
8: Couto.
12: Ela foi mulata, negão.
8: Foi mulata do Sargentelli.
9: Isso, exato.
5: Não é da minha época.
9: A Debbie Reri, que vocês não sabem quem é, mas eu sei, 81 quem? Anos, ela inspirou a Madonna, ela aquela vocalista loira da banda Blondie.
12: Blondie.
8: Call Me.
9: Isso, Call Me. Tinha outra mais famosa que essa. Ah, não me lembro o nome. Heart of Glass. Estourou no mundo todo. A Madonna se inspirou nela e realmente, bem parecida.
5: Olha aí.
8: Pronto.
5: Isso, Charlotte.
8: Se inspirou nela, só um minutinho,
5: sim.
8: Não sabia disso.
5: Eu também não.
9: Era a ídala dela, ídala.
8: Ô, meu, três pepitas nesse
12: momento. Não,
5: tá bem, né?
8: Tá parecendo Mbappé.
5: É.
8: Mbappé.
5: Olha aí. Oh. Trick. Eu acho que o Mbappé vai ser o craque da Copa.
12: Ah, pensei que ele ia se...
5: É, o quê, o quê?
12: Não. Opa!
5: Sabia que ele tem, dizem que ele tem um relacionamento com...
9: Isso? Não, ele já teve, agora não.
12: Ah, não.
5: Diz que é, descarga.
9: Aliás, nem foi confirmado aquilo.
12: Ah, não.
8: Cara, isso é fofoca.
9: É, eu acho que
5: é.
12: É, mas tudo bem, mas gostos são gostos.
5: É verdade.
12: O Teta que o diga.
5: Tem que ser feliz, né?
9: Claro. E o Teta prefere mulher, né? Também,
12: com certeza.
8: Lógico. Mas o Teta preferir homem, deixa ele.
5: É, o que vocês têm contra?
9: Quem, mano? Não é o caso, ele prefere mulher, né?
5: É, isso aí.
12: A Luana que se, né?
9: Experimentou os dois e prefere mulher.
5: É, verdade, eu sou ex.
8: Tá bravo.
5: Vamos seguindo.
12: Vamos. Olha aqui, ó. Eu falei pra você. Cara, o meu hoje vai ser que nem coice de anão.
5: O que que é?
12: É PUC.
5: Ô, Gil, tu tem um alface no dente, viu?
12: Para. Olha aqui, ó. A Eliane Katian tá de aniversário. E ainda a Cris Grazi.
5: Olha aí. Felicidades! Se você conhece alguém, manda aquele beijo especial. Manda pra gente!
12: Isso!
5: Eron Felipe Dalmolin.
9: Eu estou acumulando mais tarefas do que dinheiro. Teta Rodrigues.
5: É verdade. Um dia acaba.
9: Ó.
5: Vamos, Gil!
9: Olha a bomba, olha a bomba.
12: Cara, eu tenho que urgentemente descobrir qual é a verdadeira minha função aqui na Terra. Não é possível que eu nasci só pra trabalhar, tomar café e pagar dívidas. Carioca.
8: Concordo. Olha, essa aqui é pro meu amigo Gil, mas serve pra mim também. Não deixe pra amanhã o que você pode deixar pra lá.
12: Isso!
5: Viu? Ó, não vejo a hora de conhecer minha próxima perda de tempo, Eron Felipe Dalmolin.
9: É uma bomba.
5: Vamos seguindo.
9: Muito boa tarde a você. A você e a você. Ah. E a você também.
8: Ah.
9: E a quem mais for da sua família.
12: Como?
9: Quem mais for da sua família.
5: Que susto.
12: Quase que eu entendi errado.
9: Vamos às manchetes de hoje. Começando com a seguinte informação. Alô, Giovanni Gil.
5: Alô, alô, alô.
12: Bora.
9: Vamos falar de fermentados.
12: Olha aí.
9: Batalha de vinho atrai multidão em cidade na Espanha.
5: Olha aí, batalha de vinhos. Isso, que é isso, Gil? Cara.
8: Arriba. Ô, seu burro, isso aí é México.
9: Não, é homenagem ao México que classificou.
8: Mas você é burro, esse Giovanni Gil, cara.
5: Ai, não pode ser verdade.
12: Ah, carioca, não estraga, ninguém.
9: Mas tá certo, México, a Espanha que colonizou o México.
8: Não corrige.
5: Mas são as mesmas culturas.
9: Claro.
12: Sim, boa, boa. Olha só, gente. Uma multidão. Olha, a galera chegou a subir uma montanha lá na Espanha.
5: Olha.
12: Pra participar de nada mais, nada menos do que da batalha do vinho.
5: Olha aí.
12: Como é que funciona? Ela é lembrada, gente, no dia de São Pedro, como nós também.
9: São Pedro.
12: É que nem nós aqui, nós que somos descendentes lá de Encantado, né? Na rádio. Isso. Então, nesse mesmo dia que é de São Pedro, eles foram lá nessa montanha.
9: Sim.
12: Armados.
5: Fazer o quê?
12: Eles foram armados com baldes, borrifadores, pistolas
5: meu
12: de
5: Deus!
12: Água.
9: Ai, que delícia.
5: Que tamanho?
12: Milhares, quanto maior, melhor.
9: É verdade.
12: Participantes da Espanha e também do exterior, gente.
5: Olha. Como é que funcionou
12: e
5: isso?
12: E aí, eles se banham com vinho, cara.
9: Eu adoro um banho.
5: Tem pessoas que são que nem vinho, né, Egon?
12: Isso.
5: Quanto mais velho, melhor.
12: Obrigado, Teta. Isso. Obrigado. Isso aí, cara.
9: Obrigado, Teta.
12: Não, ele foi muito bem.
9: Bonito, cara.
5: E aí, o que que aconteceu lá, Gil?
12: Não, aí que o pessoal faz tipo uma batalha, né?
5: Mas quem? Qual batalha? Com
8: tipo aquelas batalha bexiguinha?
12: É. E aí, cara, quem tá lá é porque vai se molhar.
5: Mas que desperdício.
12: Porque não tem como evitar você não ter uma dose de vinho na sua vida.
5: Ah, deve ser vinho ruim, você lembra das nossas
12: Você vai ficar encharcado de um jeito ou de outro.
5: Oh.
12: É assim que funciona. Você entra aqui e vai ficar encharcado. Não tem como evitar.
9: Delícia.
12: E não tem segredo nenhum.
9: Oh.
12: Você só precisa entrar na brincadeira e aproveitar o momento.
5: Que lindo
9: que
5: isso.
9: Tem mulherada? Tem mulherada?
12: Tem homens e mulheres.
5: Aê.
12: Mesmo que isso realmente pra muitos incomoda. Mas tu tá na guerra, né? Tu tá ali é pra...
8: Por que,
12: né?
8: Que manda tanto essa tecnologia tão longa pro Gil?
12: Não, cara, mas aqui, ó. O Felipe, que é um funcionário público de 47 anos, da agência France Press.
9: Muito bom.
12: Ele, cara, ele diz: bom, o corpo fica bem de verdade.
5: Ah.
12: Porque o único problema são as unhas e, acima de tudo, os pés. Sabe por quê? Porque o pessoal fica tão. O pessoal fica tão úmido, tão molhado, que eles ficam enrugados, cara. Porque o vinho, ele se acumula ali, é um verdadeiro transtorno.
5: Nunca
12: tirar
5: amassou
12: isso
5: uva com o pé? Dos...
12: Pois é, muito parecido.
8: Já amassou uva com o pé?
12: Quando?
5: Tem um saco que é enrugado.
12: Ei, tchau. Também.
5: Ó, respeito, também. Meu.
8: Desculpa. Desculpa por tudo.
5: Nada, amigão, mas não faz mais.
12: Então, assim, ó.
8: Cara, essa matéria, além de longa, me surpreendeu em uma coisa.
5: O que que surpreendeu?
8: O Gil começou falando em...
9: Ah, não, de bebida ele
8: na
9: sabe.
8: Na Espanha.
12: É isso.
8: Confundiu com o Arimariba
5: México.
8: Do México. E ainda deu uma arrastada no francês aí na companhia.
12: Não. Não, mas aqui, cara, é que vem gente de tudo que é país.
9: Olha aí.
8: Não, mas tudo bem, eu só tô te falando.
5: Eles fazem o que, Gil? Resume.
8: Que você mostrou o teu lado poliglota.
12: É isso aí, ó.
5: Entendeu o que eles fazem, né?
12: Não, eles simplesmente eles vão lá e, querendo ou não, um vai molhando o outro e eles ficam todos ensopados.
8: Isso lembra a nossa festa, tinha a noite da água.
5: Nossa.
8: A noite era
5: a gente
8: janta.
5: Se molhava juntos.
8: Olha aí. Não nesse sentido, não.
9: Olha só, gata molhada.
12: Isso!
8: E aí começou a conscientização de, né, racionamento de água, da conscientização do desperdício de água, aí nós paramos.
12: Não, e até pelo seguinte, né, Carioca, tu lembra? Pra gente deixar o teto molhado, ia quase uns 10 baldes.
5: Ah, é, Gil?
8: Até tu fazer todo esse corpo.
5: Que tu tá rindo aí, não?
9: Não, nada, não. Não. Só imagina a conta de
5: lojado. Ó, gente, mas mudando o assunto aqui, ó. Você já foi, você já botou seus pezinhos.
9: No quê?
5: Aqueles pezinhos bem cuidados.
9: No vinho?
5: Unhas feitas.
9: Na uva,
5: é.
9: Não, não tem uva feita. Tem até fungo na unha.
5: Olha aí, fungo aí.
9: Não, nunca.
8: Não, então nem pensar. Né?
9: Nunca amassei uva com
5: tu tem um pé feio, Aaron?
9: Eu acho que sim, não sei.
5: Tu, Gil, já botou?
9: Não interessa.
8: Só um minutinho, cara. Tá aí uma coisa. Não. Sem fungo, tu beleza. E aí tu... E o cara que tem frio, né?
9: Uma podóloga.
8: E fabrica vinho.
5: É, como é que funciona?
9: O cara que tem
5: um berno. Pegou um berno.
8: Não, será que vai?
12: E o bicho de pé?
5: Tu já viu o bicho de pé, Papael?
8: Falando sério. Tá lá, o cara tem frieira lá. Mas vou produzir meu
12: vinho. Não, cara, mas... Não, eu acredito...
9: Se o Teta preparou o frango depois de pegar.
12: Mas eu acredito, acho que a pessoa que de repente, porque assim, eu acho que tudo parte da higiene, né? Eu acredito que eles vão lá, vão limpar bem os pés antes de começar a fazer aquele processo.
8: Sim! Mas o cara tem frieira, pode lavar.
12: Não, não, tá, mas, lá, tudo, mas daí eu acho que o cara, de repente, não vai, cara. Não,
13: mas é
12: não,
13: que deixa um gostinho, dá um sabor diferente.
12: Ah, é?
13: Sabor
12: o azedinho do vinho.
5: E você sabia, gente, que é muito difícil o pessoal fazer com os pés. O pessoal tem máquinas pra fazer. Não, é
8: porque... mas antigamente tinha que meter os pés, cara. É,
13: vocês são muito frescos.
12: Tinha que meter os pés muito pelas mãos.
8: Assim, vou tomar vinho com frieira. Tá bom.
13: Tu sabia que o queijo, ele é fermentado com o bicho que morre ali.
5: Os fungos, verdade.
13: Faz o queijo. É. E que coisa, tem aquele queijinho, só já pegou o queijinho?
5: Meu Deus, coisa boa.
8: Quem tempera aí, ó, o molho do...
5: Mas é o gosto de diferente mesmo.
8: O molho do galeto. Quem tempera o molho do galeto? Depois de uma pescaria que pega as titicas da galinha pra usar como isca. Eu não duvido nada. Não.
5: Mas vou dizer uma coisa, o queijo também, aquela fermentação, fica bom, gente. Sim. Deixa eu ver quem tá mandando recado aqui, ó.
8: Tem gente reclamando que a gente tá falando isso aqui, o pessoal.
13: Não pode falar isso ali, catarro, essas
5: coisas. Com respeito, meu. Boa tarde, todo mundo. Falando sobre os sonhos, tem vezes que eu sonho e acordo muito cansado.
13: Olha,
5: mas muitas vezes o sonho acordo mais tranquilo. E quando não sonho, tem um sono direto. Tem a impressão que eu dormi muito pouco.
12: É o Rubem Lopes.
5: Como disse, ao contrário do que disse Heron Felipe Dalmolin.
12: O quê?
5: O inverso, ele acontece, viu, gente?
12: Pra ele acontece igual.
13: Quem tem, Gabriel?
5: Falando em
13: O Gabriel tá falando que já de seguida ele acorda molhado.
5: É. Eu tive um sonho que se realizou uma vez.
12: Olha aí.
5: Eu sonhei que eu tava fazendo xixi e tava mesmo.
12: Sonho. Molhou toda a cama.
13: Eu já falei pra vocês uma vez, né? Eu tava sonhando lá que eu era uma galinha podreira. Sabia dessa? Eu tinha tomado um tragolé uma noite.
5: Vai, vamos aos efeitos da galinha.
13: Você é daquelas codornas, né?
8: Só pode, cara.
13: E aí, cara, eu fui dormir no sofá cheio do trago.
5: E aí?
13: E sonhei que tava botando ovo. Cara, eu vou reduzir, né, cara? Claro. E aí eu tava lá do lado de uma galinha. Eu nunca botei um ovo, Aí a galinha faz bastante força. Aí eu te ajudo. Um, dois, três. Tentando lá.
12: E aí botou.
13: Um, dois, três.
5: E saiu ovo.
13: Consegui! Aí, quando eu falei consegui, a minha esposa tinha me contado: "Ah, seu vagabundo bebum, acabou de fazer totô no sofá."
12: Todo caga. Ô meu, mas eu acho que isso aí é a síndrome. Muitas vezes o pessoal diz que é da pobreza, né?
5: Porque,
12: tu sabe que uma vez eu fui tinha uma convenção, e aí, aquelas convenção lá das três letrinhas mágicas, e aí, cara, e era muito chique.
5: Ah, o BBB.
12: Isso, parecido. E aí, os caras estavam tomando só espumante. Só tinha espumante. E aí, cara, eu digo, quer saber de uma coisa? Eu vou tomar um porrão de espumante.
5: Meu Deus!
12: Só que assim, ó, não pega, tu pode tomar acho que umas 20 garrafas. Só que depois, cara, isso dá numa mijadeira.
8: Mas é.
12: Ô, meu!
8: Mano, Jake!
5: O Jake passeando no shopping.
12: E aí, cara, me aconteceu, cara. Uma hora eu achei que eu tava nadando.
8: Epa!
12: Tudo mijado na cama.
5: Ô, gente, o Dudu mandou um recado aqui. Eu sonhei que tava correndo atrás do Giovanni Gil. Eu
12: sou que tá fora, meu.
8: Epa!
12: Tudo mijado na cama.
5: Ô, gente, o Dudu mandou um recado aqui. Eu sonhei que tava correndo atrás do Giovanni Gil.

0: Eita, e né? Deixa ele, coitado, né, cara?
1: É, viu?
0: Isso aí foi obrigado a casar com a Luana, né? Mas não é o sonho dele. Né? O sonho dele é o Heron, não adianta.
2: Não, tô fora.
1: Olha aí, amigão. Não. Quem mais? Oi, alô?
3: Aí, ô, gurizada sem censura.
1: Quem?
3: Pra molhar o teto aí, tem que deixar ele debaixo do parreirário inteiro. Oh. Ou então derrubar ele dentro do taquari. Antônio Martins, cantado.
1: Ô, Toninho, um abraço pra você, amigão. Oi, alô.
4: Boa tarde, amigos da Encanto.
1: Seca.
4: Carioca agora, né?
1: Que deu?
4: Ontem ele conseguiu sair com uma mulher, né? Mas daquelas desprovida de beleza, né? Um caquinho, né?
1: E aí,
4: na hora da janta, ele falando com ela, né? Bah, adoro sair contigo. Olha, tu não és como as outras. E a mulher meio encafifada, ué, por que dizes isso? Ah, porque as outras não aceitam sair comigo.
1: Bah! O Gordinho Terra tá escutando a gente também, Gordinho. Um abraço pra você. Aí, ó, Gordinho, valeu, meu irmão. Quem mais aqui, ó? Deixa eu ver quem mandou um recado aqui. Soltou na voz aqui. Deixa eu ver quantos recados
5: solta
1: tem.
5: A voz.
1: Alô?
6: Ah, deu pra te sonhar então. Ah, tá. Vamos. Ah, tava louco antes. Eu sonhei isso aqui, Luiz. Se eu tivesse acordado e. Sonhei muito com o número. Mesmo, tu tem que acordar pra ver o sonho. Vamos continuar dormindo.
1: Valeu, Everton. Um abraço pra você, amigão. Tá escutando também, não entendi o que ele falou. Alô, oi.
7: Fala, meus queridos. Como é que vocês estão? Olha só, esses dias nós estávamos falando dos ursinhos e disse que ia mandar uma foto pra vocês.
1: Olha aí.
7: Ontem eu joguei na maquininha aí, ó. Eu vou mostrar pra vocês o resultado e vou mandar um videozinho.
1: Olha aí, ele mandou um vídeo, ó. Olha aí, ó.
7: Hoje eu peguei só um pouquinho, ó.
1: As maquininhas, aquelas ursinhos.
7: 1, 2, 3.
1: O Heron quer.
2: Que é isso?
1: Aqueles 5, ursinhos?
7: 6, 7.
2: Ah, eu quero.
1: Ô, Galinho, dá de presente aí.
7: Só um pouquinho.
1: Olha aí, dá de presente pro Heron. Dá de presente. Ei.
2: Eu compro.
1: Olha aí, ó. Vem aqui no shopping, deixa pra gente aí. Ô, Gil, tem uma piadinha, vai.
2: Olha aí, cara. Pensa bem, cara. O cara é aqueles, tipo, Giovanni Gil, que quer economizar de qualquer jeito.
1: Ah, não. Isso é verdade.
2: É, não. Se atravessar o rio com um sorrisal, né, nem mole.
1: Tu, Gil?
2: Claro. Mas tá louco? Olha, e aí eu entrei numa farmácia e fui perguntar lá. Ô, moço, o senhor tem algo aí pra memória? E aí vem uma farmacêutica linda, maravilhosa. E ela diz, claro que eu tenho. E aí ela pensa, é pra quê mesmo?
1: Ai, meu Deus do céu. Caraca,
8: durante um processo de divórcio, diz o juiz, tá. Só um minutinho, mas o motivo do divórcio? Aí responde o homem, ó, seu juiz, meritíssimo, nosso divórcio, o motivo do nosso divórcio é a incompatibilidade religiosa.
1: Mas olha aí, jeito.
8: Como assim? Aí o cara responde, é que eu sou católico e ela é do diabo.
1: Ô, gente, eu já fiz um extra de juiz também, viu,
2: olha
1: gente?
2: Olha aí, cara! É!
1: Que eu dava os meritíssimos finais.
2: Isso! Com taxa? Tu ia lá com taxa?
1: Não, tô falando de quando a pessoa deve ir presa ou não.
2: Ah, tu diz o
8: taxa de futebol.
1: Isso,
8: é burro, Gil!
1: Meu Deus! E não, um dia eu questionei um cara que tinha assaltado uma loja, né?
2: Olha aí, cara.
1: Eu disse, meu amigo, você pode continuar a sua vida.
2: Claro.
1: Mas você não devia ter feito isso.
2: Isso.
1: Preste atenção no que eu tô te falando.
2: Uhum.
1: Eu tenho que dar a sua sentença aqui. Uhum. Mas no momento do assalto, você não pensou na sua família?
2: Isso.
1: Você não pensou na sua mãe?
2: Isso. Tem
1: você
2: que pegar
1: não
2: no emocional.
1: Pensou na isso. Eu queria ajudar ele, ver
2: claro.
1: se ele ia pelo menos sair de lá melhor.
2: Claro.
1: Você não pensou no momento do assalto na sua mãe?
2: Isso.
1: Você não pensou na sua irmã? Você não pensou na sua filhada?
2: Claro.
8: Vai logo, termina essa coisa logo.
1: E ele disse assim, ô seu juiz, eu até pensei, só que só tinha roupa feminina.
8: Quem não foi na piada curta?
9: Clássicos.
8: E ainda me erra a piada.
1: Eu errei a piada.
8: Ainda erra, ainda. Masculina.
1: Isso, é essa aí que ele disse.
2: Opa! Eu entendi agora.
1: Vai, papai.
8: Agora ficou melhor a piada.
1: É, vai.
8: Não, a piada comprida tem essa vantagem. O cara nem lembra, aí não se dá conta.
1: Isso. Eu aprendi contigo, papai.
8: Não, comigo não, justamente. A piada é curta. Porque se o cara dá de já conhecer, quando vem, acabou a piada.
1: E aí?
8: Encheu o saco. Então, retrospectiva 2007.
2: Ah, olha, manda.

0: tava na aula, a professora disse, senhor Teta Rodrigues, com esse nome, o senhor deve saber responder a pergunta.
1: Vai.
0: Me diga cinco coisas que vai leite. E o Teta na hora, pra queijo. Certo.
1: Olha.
0: Quatro coisas, e ele, quatro vacas.

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1: Fernando, tudo bem? Aqui é do programa Trabalhador. Fernando, o programa Jovem Trabalhador está oferecendo oportunidades para jovens de 11 a 18 anos que queiram estudar e trabalhar ao mesmo tempo. Você tem quantos anos, Fernando?
2: Fernando quer trabalhar, não, nem estudar. Fernando é jogador.
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3: Mas voltamos! É a maluquice do seu rádio, é o momento de você ficar um pouquinho mais feliz. A gente faz o seu almoço melhor. É ou não é, Giovanni Gil? É, não, a gente acha que faz, é?
4: Eu também.
3: Acho que dá certo?
4: Não, não tem como.
3: Tem alguém escutando, será?
4: Alguém.
3: É, então tá. Em nome de quem aqui?
4: Vamos lá, dá-lhe alimento, sempre vai bem.
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4: Feito!
3: E vamos seguindo, dá tempo de mais um assunto aqui.
6: Muito bem, vamos seguindo. Lá vem ela, olha ela.
3: Quem?
6: Charlotte.
3: Olha!
6: Olha. Falar de Copa do Mundo, os preços dos lanches nos estádios na Copa do Mundo.
3: Olha, Charlotte, que bem que você fez isso, seja bem-vinda, menina.
7: Obrigada, gente, é um trabalho investigativo, ele deu tanto trabalho fazer isso que eu não consegui fazer antes, peço desculpas.
3: Não, já te preocupa,
7: tá
3: amigona.
7: Né? Já tá no meio da Copa, mas sempre tem gente que não sabe quanto custa um lanche lá.
4: É, pois é, eu ia ter que perguntar. É muito
7: ideia,
4: caro.
7: É muito
3: posso
7: caro.
3: Chutar?
7: Sério? Pode chutar.
3: Fala o que, que é, eu digo quanto custa.
7: Vamos lá, cerveja.
3: Eu acho que tá custando R$29.
7: Atenção, esse preço que eu trouxe aqui é do jogo do Brasil, tá? Lá no estádio onde estava o Brasil no último
3: mas
7: jogo.
3: Mas vende cerveja?
7: Claro, vende no estádio.
3: Sem álcool normal?
7: Com álcool normal.
3: Olha aí, aqui pode, não pode?
7: Pode, né?
4: O último jogo do Brasil foi no Texas, né?
7: Isso.
4: Foi no Texas. Isso.
3: Entendi.
7: Cerveja, quanto?
3: R$29.
7: Não. É, vamos botar em real.
4: Real? Então, para mim, R$60.
7: Quase.
3: Meu Deus.
4: R$50.
7: Mais.
4: 70.
7: Mais.
3: 85.
7: 80.
4: 80.
7: R$80 uma cerveja.
3: De quantas ml? Deus.
7: Ai, eu não sei, meu amor.
4: Ah, deve ser aquelas de Los Long Neck.
7: Ah,
4: deve ser
7: Long Neck. Então, não vai ser uma garrafa, né?
4: É. Não, e não sei meu se vocês Deus. Repararam, todas as garrafinhas, elas são... E, alusivas a uma parte da Copa, né?
7: Isso.
3: Nem na zona esse valor.
4: Mas o quê? Como é que sabe, Teta?
7: Ah, perdeu. Gil, só...
4: Teta sabe, Teta!
7: Teta
4: ah, papai, eu tenho que estar na zona que o Teta sabe.
7: Ele foi fazer uma reportagem.
3: Isso, muito bem. Obrigado, papai.
7: Nada.
3: Ufa. Obrigado, papai.
7: Depois tu me leva. Me leva
3: nada, nada, nada. De novo que tu quiser.
4: Ele não perde oportunidade.
7: Eu vou facilitar pra ti.
3: Tá bom.
7: Eu só quero dinheiro.
3: Tá bom. Vamos seguindo. Charlotte.
7: Sim, então, só corrigindo, esses preços é de New Jersey lá nos Estados Unidos.
4: Ah, New Jersey.
7: É, no jogo lá do foi o anterior a esse último.
4: Aí foi contra, Jersey. Aí foi aquele que a gente tava lá no BBQ. É, foi contra...
3: Bósnia.
4: Não!
7: Não!
4: Foi contra...
7: Escócia.
3: Escócia. Escócia, isso aí.
4: Isso aí, isso aí.
7: Então, Escócia. Cerveja, R$80. Cachorro quente.
3: Ah, vou chutar. Cachorro quente, eu não vou errar.
4: Cara, aqui um cachorro tá em torno de quê? 25,
3: duas salsichas ou uma?
7: Depende. Se é salsicha ou é linguiça.
4: Não, mas aquele cachorro quente do
7: eu prefiro uma, mas
4: o do Mister pode é cachorro com
3: duas salsichas.
4: Não, bife.
3: Bife.
7: Eu prefiro uma, mas eu tenho miglis que preferem duas.
3: Eu gosto de duas. É bom.
7: É guloso.
3: Ele enche mais.
7: Um guloso.
3: Eu chuto R$55.
7: Chutou com T.
3: Chutou isso. R$55.
7: 55, não.
3: Isso.
7: Custa R$91.
4: Meu Deus, cara!
3: Por isso que o pessoal bebe mais do que come.
7: É, não, mas a comida tá demais. E o sanduíche de lagosta?
4: Ixi,
7: é sanduíche de lagosta.
3: Ah, isso. Aí você deve estar R$150.
4: Sanduíche de lagosta, nunca ouvi falar nisso.
7: Nem eu, mas lá tem. Lá é típico.
3: Lagosta.
7: É lanche rápido.
4: Deve ser uns R$200.
7: Coisa rápida, né, meu amor? Pra você comer logo e ir embora.
3: E a lagosta, ela é cozida ou é aquela lagosta meio assim jogada?
7: Ah, vai ser crua, por acaso.
3: Não sei,
4: vai ser de sushi.
7: É.
3: Eu não sei.
7: R$160.
3: Ah,
4: quase acertamos, né?
3: O que mais dá pra comer lá?
7: Vodka.
4: Ah,
7: quanto? Uma dose, Gil?
4: Ah, essa
7: dose de vodka.
4: Cara, dose de vodka. Não, para aí. Não, não, deve ser mais. Não, deve ser mais, cara. Deve ser mais, eu acredito.
7: 114.
3: Isso. Meu Deus! É. Uma dose.
4: É, uma dose.
7: Cara. Você tomaria uma dose só, Gil?
4: Não, impossível.
3: Ô, gente, me ajuda. Eu nunca bebi, Charlotte. A vodka é aquela que tu tem que pegar o limão, o sal junto? Não.
7: Isso! Você pode botar essa marca.
4: Tem tequila.
7: Tequila. Tequila mexicana. Mas a vodka tem também gente que bebe com sal.
4: É, né?
7: Com limão e tal.
4: Mas geralmente, a vodka, geralmente, o pessoal administra ela com energético, né? Vodka com energético.
7: Então tá aí, curiosidade, ou seja, a gente conclui que as pessoas que a gente vê lotando os estádios lá estão gastando uma banana.
4: Ainda bem que a Charlotte nem falou o valor do ingresso, porque eu já ia perder a fome e a sede com tudo, só no valor do ingresso.
7: Você quer saber quanto é que tá os cookies? Dois cookies.
3: Tu gosta de comer cookie?
7: Ah, eu adoro. Não só comer também.
3: Você faz também, Charlotte?
7: Não, não tenho feito, não. Vamos lá, dois cookies. R$190.
4: Meu Deus.
3: Mas e se você quer um só?
4: Que cookie caro, hein?
7: É, amigo. O que, que é?
3: Um só, tem que pegar dois?
7: Não, é dois. Eles vendem um combinho, dois.
4: Olha aí.
7: E aqui tá aqui, deixa eu ver, Small Ice Cream. Ah, sorvete. Sorvete. Um pequeno, sorvete pequeno, Small Ice Cream. Tô vendo aqui.
4: Pô, R$80.
7: Deixa eu converter, porque
3: tá uma. É, deve ter duas bolas só.
7: R$100.
3: R$100.
7: Sorvete.
4: E a pipoca? Pra tomar duas bolas por R$100, eu tô fora.
8: Bota aí.
7: Garrafa d'água, deixa eu ver uma garrafa d'água, quanto é que tá.
3: Ah, não.
8: Essa aí tá uns R$50.
3: Ah, cara. Ô, gente, aqui, eu vou dizer um negócio pra vocês, vocês vão aqui, me xingar aqui.
7: R$30, tá barato. Ô, 30. Gente,
8: vocês vão me... barato.
3: Ô, gente, sabia de uma coisa.
8: Tá bem, Charlotte, já achar 30.
3: Ô, gente, eu vou ser polêmica
8: aqui. Pipoca, pipoca, popcorn. Pipoca.
3: Vai.
7: Ai, não sei, tô procurando. Calma.
3: Ô, gente, enquanto você acha aí, Charlotte, sabia por que que aqui nas festas tem uma lei bacana que foi criada, né? Que não se deve vender água e tem que ter lá destinado às pessoas sem custo a água. Por que lá na Copa do Mundo não tem isso também? Concorda comigo?
4: Não, aqui tem uma lei pra eventos que reúnem grande multidão, obrigatório.
3: Isso, eu acho bacana isso aí.
4: Pra hidratação. Teve gente que morreu já.
3: Isso. É verdade, eu acho errado ficar cobrando assim.
7: Concordo.
3: É.
7: Gente, eu não achei pipoca.
3: Não achou pipoca?
7: Achei, não sei, mas vê que não tem.
4: É futebol, não é cinema.
7: Tem peanuts, que é os amendoins, né? Os peanuts.
3: Mas isso é bom, né, meu?
4: Isso é gostoso.
7: Gosta?
3: Eu gosto de amendoim.
7: Então você vai pagar, deixa eu ver aqui.
3: Saquinho de amendoim.
7: Vou converter R$60.
3: 60.
7: Isso.
3: Olha aí.
8: Com casca ou sem casca?
3: Ai, meu.
4: Cara, uma vez, sabe que eu fui motorista de ônibus?
3: E aí, Gil?
4: E aí tinha uma senhorinha, geralmente elas vinham e sentavam atrás do meu banco, né?
3: Ah, é?
4: E aí,
3: sim, né? Na frente não dá, né?
4: Não, não tem. E aí, papai, volta e meia no trecho que a gente tava andando, uma delas lá vinha e me cutucava no ombro e dizia, moço, o senhor não quer um amendoinzinho? Daí eu digo, olha, senhorinha, tudo. Eu digo, obrigado, que coisa boa. Que coisa
7: queridas.
4: Boa. Isso. E aí eu fiquei pensando, digo, gente, mas por que elas não comem, né, coisa e tal?
7: Sim.
4: E aí ela disse, não, é que a gente tá comendo aqueles bis.
7: Isso.
4: E aí é só a gente chupa o chocolate, o amendoim, não conseguimos mastigar.
3: Que nojo, gente.
8: Fala aí, motorista aí, cara, eu me lembro do meu outro vô, cara.
3: O que que ele fazia?
8: O meu vô era...
4: O teu vô era o kamikaze, aquele?
8: Não, o vô, do outro vô.
4: Ah, o outro vô. Do pai.
3: Ei, vovô!
8: E aí o meu vô, cara, ele era motorista de ônibus. Já foi, né? Porque quando falou de motorista, eu me lembrei, eu quero morrer que nem esse meu vô. Tranquilo, dormindo, tranquilo, boa, sereno. Né?
3: Que coisa linda.
8: Não como os 47 passageiros que ele...
3: Ô, gente, das poucas brigas que eu tive na minha vida, uma briga que eu tive foi com um motorista de ônibus.
7: Olha aí.
4: Ai, cara, e é complicado. Parece que ele sempre tem razão.
3: Tem razão, e eu olhei bem no olho dele e falei, cara.
4: O que tu falou?
3: Eu falei pra ele assim, tu tá passando do ponto.
4: Vagabundo.
3: Gente, eu vi quem tá aqui, ó. Mandando o Ricardo aqui, alô.
9: Tetinha, a hora que eu cruzar aí pelo shopping, vou levar um ursinho pro Heron, então, tá?
3: Olha aí, ó.
9: Valeu, Heron, um abraço pra todos vocês aí.
3: Ele mandou mais uma.
9: Agora tá explicado por que o Teto tem essas recaídas aí, né? Ele era juiz da primeira vara.
3: Ih, sai daí. Ô, Carlinhos, deixa eu... traz um bem fofinho. Qual que é que tu quer, Elon? Ele deve ter aí.
7: O Stitch.
3: Como?
7: Stitch.
3: Stitch.
7: Stitch. Isso. É o que mais tem, que é bichinho azul.
4: Azulzinho.
8: Azul parecido com o Gil, assim.
3: Eu também quero um, Carlinhos, manda aí.
7: Vocês não falem nada que eu quero dar de presente pra minha namorada fingindo que eu pesquei ele.
8: Já tua namorada escuta o programa.
3: Ela não escuta, essa hora não tá escutando. Falando na esposa de Heron Felipe Dalmolin, gente. Eu quero fazer o jabá do bem, pessoas que nos ajudaram, a gente tem a missão de fazer aqui. Liara Rocha Paisagismo, segue aí, gente. Se você tá pensando em fazer aquela parte, aquele jardim de inverno também, que é muito bonito, ela faz. Ah, aquele jardim ali no lado da sua piscina. Eu sei que você vai dizer, mas é inverno, calma. Se você plantar agora, no verão vai estar tudo ok. No verão vai estar bonito. Não adianta no verão você quiser que fique bonito, não fica. Tem que fazer agora pra ficar bonito no verão.
4: Isso,
3: gente.
4: Não, e aí, e outra, aí vai chegar ali na época da primavera e já vai estar começando a florir junto.
3: Isso aí.
4: Aí fica mais lindo aí.
3: Meu Deus do céu. Gente, também quero mandar abraço pro pessoal da Mari Perim, que esteve com a gente lá também.
4: Isso, lá no CBL, lá.
3: Falei, tu que precisar aí, gente, fazer aí toda a sua casa, segue ela aí. Valeu, Mari, abraço pro Márcio e todo mundo aí. Valeu pela confiança de vocês, viu? Ó, como é que é? Anunciação do Alceu Valença é Melô do Celso Rotti. Tu vens, tu vens. Eu já escuto teus sinais. O Rubem Lopes que mandou, viu? Rubem, abraço pra você.
7: O tá quase, pelo que eu andei lendo.
3: Diz que tá saindo o Pesolano lá, né? Então. Olha ali, gente. Eita.
8: Pesolano quer ser técnico do Uruguai. Sonho dele.
3: Viu? Falando em Uruguai, Paraguai, diz que o Paraguai vai pegar a França, né?
7: Isso, eu sei.
8: Ah, meu Deus.
3: Diz que o.
7: Diz não,
3: Não, mas diz que o nosso colega, o Gabriel, é que nem carrinho do Paraguai.
8: Por quê?
3: Diz que tu brinca com ele duas vezes e ele perde a rotinha.
8: Opa!
7: Quer se defender, Gabriel? Acho que merece, né?
3: Merece, não.
8: Vai, Gabriel. Pelo menos eu não vou dar uma pedalada e vou escapar a corrente.
4: Bala trocada não dói.
3: É isso aí. Tua vez, minha vez. Tua vez, minha vez. Alô, oi.
10: Por isso que eu ouvi falar que uma vez tinha um ônibus que circulava sozinho por aí. Era o Gil que tava atrás da direção. Então.
3: Alô, Rudi, abraço pra você também escutando. Oi.
10: Você também floresce na primavera?
4: Ó, Guto.
3: Ó, Guto, Guto, Guto, Guto. Olha aqui quem tá aqui. Nosso colega Cris Costa.
4: Olha aí, cara. Como colega.
8: Ele mandou aqui um lance.
4: Como assim, colega? Não.
7: Tá sabendo de alguma coisa?
3: Ele tava em reunião aí, não tava?
4: Não vai rolar.
3: Vocês estão sacanagem com o cara,
4: mano. Foi o que eu fiquei sabendo agora avisaram? Pela manhã.
7: Não te falaram nada?
4: Cara. Foi agora pela manhã.
3: Tava torcendo que dê certo.
4: Tá, tá bom.
3: Aí até sábado e domingo.
7: Torcer uma coisa, não saber outra.
4: É o Projeto Praia.
3: Essa turma não veio, mano.
8: Projeto Praia do
7: sabe, tu sabe que, com todo o respeito ao
4: Cris Costa. Todo,
7: Cris não vem aqui pra ser reserva.
3: Não. E eu gosto dele, meu.
7: Carioca que aceita reserva assim passivamente. Te liga, cara.
3: Não,
8: eu não tenho medo de sombra.
7: Não, tu não, mas e ele?
3: Tem gente que tem medo dele.
7: Tem mais um aí querendo a vaga.
3: Ele me disse que não gosta de acordar cedo.
4: Ah, tu quer dizer que ele quer trabalhar só lá pelas 3 da tarde,
3: Essa turma hoje está demais. Aí, beija a Rose. Por que ele mandou a foto de um palhaço aqui? Quer mandar um beijo pra filha dele, a Manu, gente. Que
4: a Manu é queridinha.
3: Quer mandar um beijo pra esposa dele também, gente, finíssima também. Não.
8: Filho, tá mulher na
4: parada? Para, meu.
3: Todo respeito, meu.
4: Para.
3: Que isso, Gil, não sai daí. Alô, oi.
11: Bom dia, gurizada.
3: Bom dia.
11: Eu tava... fazendo um pensamento reflexivo da vida ali.
3: Thiago.
11: Eu não sei se é igual com vocês, hein? Uma coincidência bem grande, cara. Deve ser igual com vocês, não sei também. Mas eu faço, cara, meu aniversário cai bem no dia que eu nasci.
4: Olha!
3: Isso
11: aí nunca mais, né?
3: Ô, Thiago, cara. Ô, Gil, tu viu?
7: Essa aí é boa.
3: Boa, né? Não, tu viu?
7: Não,
3: que sorte dele, né? Que dia tu nasceu, Gil?
4: Eu vou fazer aniversário semana que vem.
3: Que dia, Gil?
4: 7/7.
8: Ô, 7 Gil, do tu 7. Vai pagar os docinhos.
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4: 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Eu não sei se eu conto ou não conto.
3: Conta, Gil!
4: Ah, cara, deu problema.
3: Ah.
4: Dessa vez foi com o meu vizinho lá. Tá querendo vir morar ali na Campestre, o Paeiro.
3: E aí?
4: É, o Paeiro tomou um, né? A Anne não quis mais saber.
3: E aí?
4: E aí ele tava sozinho, né?
3: Tá sozinho.
4: E não é que o Paeiro não...
3: Homem sozinho não é feliz.
4: Não é, cara. E aí ele foi pro boteco e tomou um porrão.
3: Ah, não!
4: E aí? Não, cara. E aí? Aí eu disse, não, Paeiro, tem uma casa aqui do lado, perto da minha... Dá pra alugar, daí o paeirinho foi ali, alugou e coisa e tal. Só que assim, ó, se desvirtuou.
3: Meu
4: foi,
3: Deus.
4: Foi pro boteco e encheu os goró.
3: É o quê?
4: Não, tomou todas, cara.
3: E aí, Gil?
4: Não, e aí eu fiquei com pena dele, cara.
3: Por quê?
4: Não, porque ele começou, ele chegou, foi voltar pra casa e ficou batendo palmas.
3: E aí?
8: Alô? É da casa? Roda em casa.
4: Isso, ou de casa. E aí eu fiquei lá na janela olhando e disse, ô, paeiro, tu esqueceu que agora tu mora sozinho?
3: Bom! Opa! Vai, garoga!
8: Ai, é uma música pro Gil, naqueles momentos íntimos. Ô, Gil. Puxa, como você vida, é bom. Faz tanto tempo que tu não me procuras.
4: Isso!
8: E o Gil já quase solando, falando, também tu não te esconde?
3: Opa! Gente, o Aline é uma piadinha, viu? Eu fui nas lojas Quero Quero, gente. Aí cheguei lá, vi uma TV, coisa mais linda.
4: Isso,
3: né?
4: Assim, umas 70 polegadas.
3: É, só que foi na hora do jogo, né?
4: Olhei.
3: E eu cheguei lá e disse, pedi quanto tá. E a Aline me respondeu, 2-1 pro Brasil.
4: Ai, palhaço.
3: Ai, em nome de quem?
4: Ai, um abraço aí pra família do supermercado Presciense. 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
3: Feito. Ô, gente, chega ao final, o pessoal elogiou a gente ficou feliz, né?
8: Por quê?
3: Não, o pessoal disse que tava legal hoje assim, né?
4: Quem falou?
8: Ah, João.
4: No mínimo o João de Tijuca.
3: Não, a Rose disse que tá legal, como vocês estão legal hoje.
8: Acho que não tá legal, eles ficam quietos.
3: Isso.
8: É verdade, mas tem uma também que sempre acha que tá legal o programa.
3: Quem?
4: É a Maria Tereza.
8: É a Maria Tereza.
4: Isso. Eu tô gostando.
3: Assistência aí. Rocha tá dizendo que tá legal também.
4: Cara, tá aí. E o projeto Nozes?
12: Pois qual é, nozes? Cadê as nozes?
4: Cadê as nozes?
12: Cadê as bergamotas?
4: Não, foi ontem lá, a Maria ficou te esperando, Teta.
3: Cadê as bergamotas? Buscar. As bergamotas, gente, eu não minto pra ti, Aron, sabe disso?
4: Sim. Tá, mas daí ele tu levou
3: não,
4: pra casa.
3: Ele sabe disso, ele não disse que era pra nós.
4: Tá, mas ano passado, Teta, tu ficou enrolando nós, ficou enrolando nós.
3: Ano passado eu ratei e falei.
4: Não, mas tu ficou enrolando e tu ficou com as nozes também, a mesma coisa. Que aconteceu com as bergamotas.
3: Quem tá roncando aí?
12: A gata.
3: Gente, se você descobrir de quem é esse ronco, você ganha um presente especial. Era o Felipe Dalmolin.
12: O meu crachá já tem mais tempo de convivência comigo do que a minha própria família, Teta Rodrigues.
3: É verdade, né?
4: Cara,
12: preciso de folgas, Teta Rodrigues.
3: É Gil!
4: Não tenho.
12: Ah, que beleza.
3: Que legal, Gil.
12: Quem que diz isso? Quem que diz isso?
4: Teta Rodrigues.
12: Teta Rodrigues.
8: Muito bem, olha, meu guarda-roupa tem 3 seções: roupas que eu amo, roupas que servem e roupas que estão esperando o milagre da dieta. Teta Rodrigues.
3: Sai daí, meu. Já dizia minha avó.
4: Olha aí, Raul Seixas.
3: Onde come um, come dois.
12: Opa.
3: Hoje. Em dia eu entendi. Ô, véia safada, Giovanni Gil.
12: Muito bem, vamos acabar com esta bobagem gigante.
4: Calma, Zé.
12: Eu estou cansado.
3: Ô, Zé, tu achou o que das pessoas aí? que estão falando bem. As pessoas que estão elogiando a gente.
12: São pessoas do mesmo nível de vocês.
3: Olha aí, ó. E tem, ó, o pessoal mandou um abraço pra ti. Eu tenho um álibi que eu falei que as bergamotas era pra vocês aí, viu? Ó.
12: Veja. Até isso há contestação.
3: Ô, Gustavo, abraço pra você. Manda de novo.
12: Um abraço a você, Gustavo. É. Quem é que tá roncando?
3: Eu não sei. É as gatas da Lia.
12: Eu pediria a direção um pouco mais de seriedade, senão como vamos vender a pessoas que querem seriedade? Vamos às manchetes?
3: Ô Zé, tu que vai ficar cuidando dessa parte aí?
12: Qual é a parte?
3: Ali das manchetes, as coisas.
12: As manchetes em jornalismo. Ex-BBBs Gui Napolitano e Thaís Braz jantam juntos após término.
4: Ah, mas que barulho é esse?
12: Isabel Goulart usa folhas como biquíni em viagem aos Lençóis Maranhenses.
3: E se molhar?
12: E ainda, Juliano Floss muda de visual após 3 anos e surge de cara limpa.
3: Olha, tchau. Gente, fiquem com Deus. E quem quer esse ronco?
4: Ô meu, tu não preparou a frase, Tita?
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3: lê as matérias.
0: E o pior, amanhã tem mais.
12: Não seca 2-0.
3: Acabou. Vocês viram que o Brasil começou, meu?
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12: Conferindo a hora certa na Encanto. 1:07.
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1: Conferindo a temperatura, 16 graus.
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1: Muito bem, senhoras e senhores, vamos rodar aqui as grandes músicas que marcaram época e deixaram saudade. 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A gente vai rodar muita música boa, vamos começar aqui com os aniversariantes, tem Alceu Valença de aniversário, tem a Marisa Monte e, infelizmente, faleceu o vocalista principal aí da grande banda Village People, banda que quebrou barreiras, banda americana que fez muito sucesso na Dance Music dos anos 70. A gente vai curtir aí o Village People para abrir os trabalhos de hoje, começando a nossa viagem.

0: Essa é a aniversariante, a grande cantora Marisa Monte, Shot das Meninas, versão dela para música clássica do Luiz Gonzaga, lá dos anos 50, nossa senhora. Tivemos também o Alceu Valença, outro de aniversário hoje, com um dos seus clássicos, Tropicana, rodeia ainda o Frank Valli, Grease, teve Freddie Mercury, Living on My Own, Patrick Hernandes com Born to Be Alive, e o Village People, YMCA, um dos maiores sucessos da banda, que teve o seu vocalista principal falecendo ontem, o Victor Willis, 74 anos de idade, doença não divulgada, nos deixou ontem, terça-feira, então. Ele que fazia o papel geralmente do policial, mas chegou a fazer de marinheiro também algumas músicas. Cada um tinha um personagem: o índio, o eletricista, o policial, o motoqueiro. E aquela turma toda do Village People.
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2: It's 1:33 p.m.
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1: A Abrazel, no Rio Grande do Sul, lança hoje o Núcleo Vale do Taquari em Lajeado, com o objetivo de fortalecer a atuação da entidade no interior e aproximar empresários do setor de bares e restaurantes. O evento vai contar com a palestra sobre superação e liderança e marca uma nova etapa de interiorização da associação na região. A iniciativa também busca ampliar a rede de colaboração e qualificação do setor gastronômico em diversos municípios do Vale do Taquari.
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1: Tempo nublado, sujeito à chuva e a temperatura na máxima de hoje. 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
0: Bora, chegando muita gente boa por aí querendo cantar pra você aqui no Clássicos. Clássicos da Encanto, recordando as grandes músicas do passado num oferecimento Cressol. 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Lembra dessa lá dos anos 2000? É o grupo Fastball com o clássico The Way.

0: aí, New Sensation, com a banda australiana In Excess, fechando Clássicos do Encanto desta quarta-feira, que teve Phil Collins com Philip Bailey, Easy Lover, Eddie Grant com Electric Avenue, Alice Merton, No Roots e o Fastball The Way. E era isso por hoje, amanhã tem mais.
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0: 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E a hora? 1 minuto para as 2. Boa tarde.
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0: Prefeitos, vereadores e lideranças de municípios produtores de tabaco participaram de uma mobilização em Brasília para defender os interesses do setor. O encontro reuniu propostas que serão apresentadas numa audiência pública na Câmara dos Deputados, com foco na geração de empregos, renda e no futuro da cadeia produtiva. A iniciativa busca reforçar a representatividade das cidades que dependem da fumicultura. 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
0: Tem previsão de bastante chuva hoje ainda. 35 milímetros para cair aqui no vale não é pouco, não. Vamos ver como é que vai ser. Tá aí, tá ameaçando. E a temperatura na máxima de hoje? 16 graus.
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0: acelerando na tarde aqui, na sua rádio preferida, 100.1, no bom e velho rádio, também na internet, encantofm.com.br. Do que eu tô vendo aqui em Lajeado, tá chovendo, chovendo fraco em alguns lugares, em outros é mais garoa, chuviscos. Como é que tá aí na sua cidade, na sua região? Te manifesta, manda recado, dá sinal de vida pelo 998-39-1001. 2 horas, 2 minutos, 16 graus. Programação DJ Diego Marçal pra animar a sua tarde. Vamos junto!

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0: De tocando na sua Encanta FM com Jenny Mozello e o sucesso deixa sonhar. Mais uma desencavada aí pelo nosso DJ Diego Marçal, o cara que programa os sons legais que você curte aqui na Encanto. Quem manda recado de áudio quer ganhar par de ingressos pro cinema, claro, e assistir um filme na faixa, acompanhado no Arcoplex, em todo conforto, no Lajeado Shopping. Quem não quer, hã?
1: Fala, pessoal da Encanto, tudo certo?
0: Tudo.
1: Aqui é a Mariela, em Borges Frite, de Lajeado. Quero participar do sorteio dos ingressos de cinema. Valeu, obrigado.
0: Valeu, Mariela, hein? Boa sorte. Um ouvinte por dia premiado, tá? A gente tem feito esse sorteio aí e a gente conta sempre os nomes. Daqui a pouco eu até vou pegar quem ganhou ontem aqui pra passar pro pessoal. E quem ganha, a gente informa, claro. E não tem nem, não precisa nem pegar ingresso. Já recebe os códigos, chega no cinema, apresenta os códigos e tá liberado. Alô, Zenit Caçal de Estrela, pedindo música por aqui. Valeu, alô Rubem Lopes em Torres, nosso enviado especial a Torres. Barbaridade, deixa eu ver o Guto aqui, o Gustavo Branquer mostrando Barros Cassal em Rio Pardo. O que é Barros Cassal versus Rio Pardo? Bem nublado, mandando aí chuvisqueiro, tá por tudo, né? Adriana Facchini mandando dizer que tá chovendo em Arroio do Meio. Eu tenho visto realmente, chuva às vezes bate mais forte e vai chover bastante hoje e amanhã ainda. Boa notícia é que no final de semana vai limpar. Enquanto isso, eu vou falar de futebol daqui a pouquinho, segura aí.
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0: A atualização dos jogos da Copa do Mundo, nesse momento tá acontecendo mais uma zebra, por enquanto a Inglaterra vai perdendo pro Congo por 1-0, já temos aí o início do segundo tempo e daí, meus amigos, vai sair o adversário do Brasil, caso o Brasil passe pela Noruega, jogo que ocorre domingo às 5 da tarde. Brasil passando pela Noruega vai ter que jogar ou com o Congo ou com a Inglaterra. Então toda a atenção. Ontem tivemos show de Mbappé e da França como um todo, 3-0 sobre a Suécia. Teve a Noruega, que passou a ser o adversário do Brasil, vencendo a Costa do Marfim por 2-1. E o México, em show também, eliminou o Equador com 2-0. Hoje nós temos esse jogo aí da Inglaterra, nesse momento perdendo para o Congo por 1-0. Às 5 da tarde tem Bélgica contra Senegal e Estados Unidos contra Bósnia-Herzegovina às 9 da noite.
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0: Tempo instável com chuva. Temperatura em Lajeado, 16 graus.
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0: Tá chegando mais um pedido musical. 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
1: Bora fazer mais a trilha sonora da sua tarde, acompanhando o seu trabalho, o seu descanso, o seu lazer. Muito obrigado pela sintonia aí, ó. Valeu. Estamos no ar com 100 por hora até às 5 da tarde na Rádio Mais Eclética do Brasil. Toca de tudo, aquela mistura padrão que você, ouvinte da Encanto, já conhece. Está pintando aí um sertanejinho, ali vem um pop nacional, internacional, um pagode, um reggae, assim vamos.

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0: O telefone sem fio da Mari Fernandes. Um que conta pro outro, que conta pra aquele. Eu conheço gente assim, cara. Eu conheço gente assim. Inclusive, por aqui. Nas proximidades. O cara conta pra um, conta pro outro. Depois o cara, mas como é que estão sabendo? Como é que já estão sabendo lá? Não é possível que já estão sabendo. É, como que estão sabendo? A velha mensagem, tu tá sabendo da última? E aí vai. É Mari Fernandes, telefone sem fio, o sertanejo também tá aqui na nossa mistura de bolo. Deixa eu olhar, tô de olho aqui, um olho no peixe e um no gato, vendo como é que tá o jogo, porque me interessa, afinal de contas, o Brasil, jogo da Inglaterra, né, contra o Congo, República Democrática do Congo. O Brasil, se passar pela Noruega, vai pegar um desses dois aí. Inglaterra tá tomando um sufoco, 1-0 pro Congo, depois que o Paraguai aprontou pra Alemanha. Quem é? Nem lembro quem que, eu acho que foi Costa do Marfim, quem é que eliminou a Holanda? Também não tô lembrado agora, é tanto jogo, o cara enlouquece. 5 da tarde, Brasil e Noruega, os Vikings, o Haaland, vem aí. 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
3: 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Confira agora o que tá bombando nas redes sociais.
0: É, tamo bombando. A gente quer saber como você escuta a gente. Manda aí um vídeo com você, seus amigos, família, colegas, escutando a Encanto. Alguns vídeos vão para um vídeo especial que a gente vai colocar nas redes sociais. Manda aí no nosso WhatsApp 998391001. Manda.
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1: Conferindo a temperatura, 16 graus.
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0: 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Lembrando aqui na previsão do tempo que hoje teremos bastante chuva, amanhã também, mas o tempo limpa manhã de tarde para trazer uma sexta-feira, um sábado e um domingo ensolarados. Por enquanto é isso. 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
0: Ana Castela.

0: tema. Quem acordou, olhou pro retrovisor foi o cidadão chamado Cidadão Kane. É o Harry Kane, da Inglaterra, que meteu duas buchas e passou à frente da República do Congo, virando a partida da Copa do Mundo, que está acontecendo agora, quase na finaleira. Já estamos nos acréscimos. E com esse resultado, o Brasil, passando pela Noruega domingo, vai pegar a Inglaterra, provavelmente. É, meus senhores, é porque a Inglaterra ainda vai passar por alguém aí, né? Tá jogando. E aí pega Brasil. Tava vendo aqui, a situação é a seguinte. Olha só a situação do Brasil com o Vini Júnior. Os goleadores dessa Copa do Mundo. Ou seja, o Brasil, vamos supor que passe pelo Haaland, que é o atacante da Noruega, que tem 5 gols nessa Copa. Aí, eliminando a Noruega, vai pegar provavelmente a Inglaterra. Vai ter que passar pelo Harry Kane, que tem 5 gols. Passando pelo Harry Kane da Inglaterra, se tudo der a lógica, vai pegar na semifinal o Messi da Argentina, que tem 6 gols e ainda joga. E se tudo der certo, vai pegar na final, dando a lógica, o Mbappé da França, que tem 6 gols. Tá barbadinha essa Copa.
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0: 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E a hora? 3:03.
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0: 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Litro do leite em média R$2,52 na indústria. Saca de soja na média R$117. Saca de milho R$58. Quilo do suíno R$5,54. O dólar tá R$5,19. O euro tá R$5,91. E o grama do ouro R$682. 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
0: O governo federal lançou o Plano Safra 2026-27 com R$525 bilhões em crédito para a agricultura empresarial, em uma das maiores edições já anunciadas. Os recursos vão reforçar custeio, investimentos e modernização das propriedades, com destaque para redução de juros e incentivo a práticas sustentáveis. A proposta é ampliar a produção, dar mais competitividade ao agro e garantir maior segurança ao setor diante dos desafios climáticos e econômicos. 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
0: Conferindo a temperatura: 16 graus.
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0: Antes de fazer a troca de horário aqui, deixa eu dar essa informação. Terminou o jogo, Inglaterra 2-1, tá classificada e vai pegar o México nas oitavas de final. E depois pega ou o Brasil ou Noruega, ou seja, Brasil passando pela Noruega, vai ter que pegar aí a Inglaterra ou o México. Só pedreira. Eita!
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0: 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Bora! Acabou pra mim, pra você não, porque ele tá chegando. Giovanni Gil vai dar sequência à programação top aqui da Encanto FM na sua tarde molhada de quarta-feira. Obrigado pela companhia, até amanhã. Amanhã de manhã a gente se fala de novo. Vamos com calma.

0: embora, meu povo!
1: Olha, rapaz, que jogão, hein? Tá doido, rapaz. Em quase um piscar de olhos, a Inglaterra foi lá e despachou

dar um parzinho de ingressos. Você tá afim? Então manda pra mim aí. Ah, Giovanni Tio, para de rodeios. Me descola aí aquele parzinho de ingresso. Hã? Quem tu acha? Tá valendo? Então participa aí. E é claro, também você vai curtir as melhores da programação by DJ Diego Marçal. E claro que a gente já começa no estilo da rádio mais eclética. Tá trazendo aí Castelo de Pedra. Olha aí. Multiverso Encanto. Boto fé.

0: Εγώ
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0: Foguete. Beijo, beija-flor aqui no nosso 100 por hora. E que caldo d'água, hein, meu querido? Galera, atenção redobrada aí nas rodovias, né? Pessoal aí circulando na 129, pessoal aí na 130, 128, 453, a 322. Vamos com aquela. Em máximo, né? Aquele alerta no máximo, principalmente aí com a questão aí de daqui a pouco criar aquelas poças d'água, né? Sujeito aí o cara dá uma aquaplanada, então atenção redobrada e tira o pé do acelerador, né? Dá volume no rádio e tira o pé do acelerador, meu querido. Pra te ter um transporte tranquilo, né? Pra você fazer aquele deslocamento aí numa boa. Combinado? E vai me contando, vai me relatando aí como é que tá o dia aí na tua cidade, né? Chove forte nos vales. Ei, rapaz. Galera me dizendo aqui, ó. Muita chuva, Giovanni Gil. É, não, dá um torozão. Como é que tá lá no bicudo, no capitão? É a Alice? Não, é a Glaci. Ô, Glaci, um beijo, queridona. Segura aí. Ah, o Machado também tá ligadão, hein? Abaixo d'água. 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E a hora? Agora 3:20, boa tarde.
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0: Vamos falar de tricolor, tricolor. Olha, o Andrezinho tá assim, ó. Yeah, rapaz. Sei não, vai dar estresse aí, eu tô falando. Olha, o Grêmio acertou a contratação aí do atacante Matheus Nascimento em uma negociação aí que envolve uma dívida antiga do Botafogo pelo jogador Nathan Fernandes. O clube gaúcho vai usar esse crédito para viabilizar a chegada do jovem de 22 anos que desembarcou em Porto Alegre para exames e assinatura de contrato. Ele estava emprestado ao Los Angeles Galaxy e chega após passagem pela Liga Americana com bons números de participação em gols, hein? Ô, meu menino, seu rapaz! Boa sorte aí ao Matheus Nascimento. Será que o Andrezinho gostou? Não sei. Depois o Andrezinho vai dar uma coletiva.
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0: Vamos lá, tempo instável na tarde desta quarta-feira, chove bastante, em alguns lugares ainda, temperatura agora nos vales 15 graus.

0: Bento Telhas.
1: Vamos lá, meu povo, seguimos na programação. Uma excelente tarde pra você. Obrigado pela companhia. E a galera veio, olha aí, ó, me mandando foto, vídeo. Já relato aí. Vamos. Bora recordar agora? Aquele passado não tão distante. E a gente vai dar um pulinho ali no ano de 2014, trazendo essa canção aí com o melhor do reggae. É a galera da banda 11 e 20, aqui na programação do nosso 100 por hora. 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O Matheus, eu vou dizer uma coisa, Matheus é um querido, não tem pra ninguém.
2: Essa rolou.

0: 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É maravilha, rapaz. 998-39-1001, recadinhos da galera. E olha, a galera tá me mandando, ó, Giovanni Gil, pensa numa chuva há pouco, né? Olha o Nego Silva aí, rasgando a 386. Deixa eu ver o que mais aqui. Eita, fala comigo, Nego Silva.
1: E aí, Gil?
0: Oi?
1: Muita chuva, 386,
0: hein? Ei, rapaz.
1: Alertar o pessoal pra... pra tirar o pé um pouco, porque bastante água na pista, hein?
0: Verdade, verdade.
1: Valeu, Gil. Um
0: valeu. Abraço, nego. Ô, garoto. Olha, ele também me mandando aqui, ó. Rapaz, também tem uma névoa junto, ó. Ó. Ó o barulho da chuva aí, ó. Variedade. Olha, dá pra enxergar alguns metrinhos só pela frente, né? Ó o barulho da chuva aí, ó. Variedade, olha, dá pra enxergar alguns metros.

0: filmando aí perto da Serrap, aí na 130. Gente, com essa chuva toda que tá caindo, vamos tirar o pé, né, gente? Por favor. Eu acho que eu tenho imagens aqui também da Serrap, deixa eu ver. Olha aqui, ó, tá aqui, ó, as imagens já, ó. Rapaz. Olha, não foi pouca coisa, hein? Tem um carro praticamente pra fora do acostamento, né? Deixa eu ver quem é que me mandou. Leomar Becker. Valeu, Leozinho. Ah, ele me mandou vídeo aqui da situação. Vamos ver o que que ele me conta aqui. Fala comigo, Léo. Me conta aí. Que
1: boa tarde, Giovanni Gil.
0: Tudo certo, Léo?
1: Aí, acidente aí na rua do meio, ali no 60 por hora, indo pra Encantado.
0: Tá, beleza. Bem próximo aí, mas já tá todo mundo lá, né? Pessoal da EGR, a polícia também, já tem sinalização. Gente, vamos dar uma cuidadinha, né? Rapaz do céu, com chuva não se brinca, meu querido. Tira o pé, vai a 20 por hora, sabe? Leva mais tempo, mas chega bem, queridão. Chega bem porque, olha, é um piscar de olho às vezes e você, quando vê, foi, né, meu querido? Bora, obrigado, gente. E, olha, os ouvintes da Encanto são fabulosos, né? São maravilhosos. O cara pede alguma informação prontamente atendido. Ô, oh, maravilha, topzera mesmo. Obrigado aí pela companhia e também pela parceria. Boa demais, hein, turma? Encanto FM, o Vale a 100, agora 20 para as 4.
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1: Galera, tem novidades aí pra galera conferir no WhatsApp. É pra você que tem o seu aparelho de celular, né? Aplicativo de mensagens e tudo mais. Pois é, o WhatsApp ele começou a liberar um novo recurso que permite o uso do nome de usuário, reforçando privacidade dentro do aplicativo. Essa novidade vai possibilitar interações sem a necessidade de compartilhar o número de celular, principalmente em grupos, comunidades e contatos iniciais. A função ainda está em fase de liberação gradual, mas já indica uma mudança importante aí na forma de identificação dos usuários na plataforma. Galera se puxando, né?
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1: Vamos, Encanto FM, a rádio que te dá aquele parzinho de ingresso para curtir o cineminha. Temperatura agora nesta tarde chuvosa, instável. Agora nos vales 15 graus.
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8: Estamos de volta.
1: Vamos!
8: Aqui na
1: Bora lá, meu povo! Simbora, simbora, simbora! Pra cima da quarta-feira! O Larry já tá virando a quarta-feira do avesso! Que é o Larry, rapaz? É um gurizinho nota 10, hein, Larry? E aí, você tá trabalhando, tá em casa? Um abraço lá pro Alves. O Alves deve estar todo molhado na borracharia. Eita! Imagina trocar um pneu agora, hein, Alves? Ih, rapaz. Não. Bota aqui pra dentro aqui e depois nós vamos dar um jeito. Ah, seu Alves, um abraço. 998391001. E aí, como é que tá a situação aí na tua cidade, meu querido? Olha, pessoal já relatando acidentes, então muita calma na hora, viu, gente? Pessoal que estiver circulando aí pelas rodovias, 453, pessoal na 129, 128, 386, 130, 453. Lembrando que temos muita execução de obra, obra que não finalizou ainda. Então, cuidado e atenção redobrado. Combinado? Então tá tudo certo. 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

0: na programação Chapel Roam. Good luck, baby. Ei, seu 100 por hora. E chove lá fora, hein? Ei, rapaz. Oi, boa tarde. A procura da felicidade, olha, bandinha, é de manhã cedinho na programação. Beijo do dia, valendo demais a companhia. Ainda quem mais tá por aqui? É ele, tá lá na bela e linda Canabarro. Como é que tu tá, meu querido? Fala comigo.
1: Boa tarde, melhor do Brasil, na Encanta Mil, com Giovanni Gil. Temos aí na escuta aí, né, já que a gente não pode trabalhar, né, tá chovendo aí, né, jardinagem não tem serviço, né. Então vamos oferecer música aí pra galera participar, né, de uma musiquinha pra galera da Chacrinha Rui do Ouro Estrela, né, pedir pro pessoal de Fazendo Vila Nova, Vila Esperança Canabarro, pro Luiz Papatudo, pro Grito Guincho, o Baixinho do Uber, e aí na escuta da Encanto, né, e tomando chimarrão, né, amigo velho. Que rádio você escuta, Encanto é meu pelo Brasil.
0: Valeu, Irajá, tu é um queridão, hein, Irajá, tamo junto, meu rei. Deixa eu ver. Ih, Giovanni Gil, wababa, bluba, baby. Oi, eu não entendi o que tu vê, wababa, blub, blub, blub.
2: Falei, ó. E aí, Gil, tranquilo?
0: Fala aí.
2: Gil, me diz uma coisa aí.
0: Ai, ai, ai.
2: Fiquei sabendo umas histórias aí que teve um baixinho da, que trabalha no Encanto, foi na, numa janta lá na Forqueta. E disse que ficaram sem sinal até o final de telefone, até o final da janta lá. Parece que encheu tanto o prato que caiu até o sinal do telefone. Verdade isso aí?
0: Puxa,
2: vamos aproveitar e oferecer música pros guri aqui da oficina. E pra todos os ouvintes, um abração pra tia.
0: Meu valeu. Deus. Olha, eu não sei. Dizem as más línguas que parece que teve um acontecido aí, ô Elvis. Eu, sinceramente, eu não lembro disso. Até porque eu tava bem escondido. Ai, que palhaço, Gil, tu é louco! Bora! Encanto FM, o Vale a Senha, hora 4:04.
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1: Galera, Petrobras anunciou aí uma mudança no cálculo do preço do gás natural vendido a distribuidoras para reduzir a volatilidade aí do mercado internacional. Com o novo modelo, o reajuste previsto para o dia 1º de agosto deve cair de 22% para 6%, segundo a estimativa aí da estatal. A medida busca dar mais previsibilidade aos preços e evitar aumentos bruscos nos repasses aí ao consumidor final, hein? Opa!
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1: 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Olha, uma churrascada para até 20 pessoas. Temperatura? Instável o tempo, 15 graus.
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2: Vamos! Bora na tarde chuvosa mais gostosa. A galera ligadinha aqui no som da Encanto, uma excelente tarde.
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programa no Batidão aqui no nosso 5 por hora. E aí, como é que tá a tarde aí? Me conta. Já tá fazendo aquele servicinho da casa, dando aquela adiantada? É bom, né? Não deixar acumular, fazer um pouquinho hoje, fazer um pouquinho amanhã. Até porque eu sou assim, ó. Principalmente quando tem instabilidade, vem a chuva, aí fica mais tranquilo de você dar aquela limpadinha na casa, né? Principalmente onde tem piso ali, a cozinha, a garagem ali. Porque geralmente quando vem a chuva, logo depois acaba secando, né? Pior é quando antes da chuva chegar. Aí é complicado. Aí você passa o pano, parece que aquela meleca leva uma hora pra secar. E aí depois que chove, aí logo depois já começa a secar, né? É, hoje eu vou fazer algum servicinho tranquilamente depois das 7, tá bom? Fica a dica. Ah, bacana, deu pau mandado, Gil. Ah, deixa o Gil. Bora! Uma excelente tarde aí pra você. Segura aí que eu já volto. 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
2: 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Temperatura nesta tarde, bastante nebulosidade ainda, segue bastante instável, né? Agora, 15 graus.
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1: Muito bem, senhoras e senhores. Vamos seguindo. Bastante instabilidade. Chove lá fora e aqui muito sol.

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1: Levanta para a área, atenção, ajeitando o pé de Pelé. Vitória.

0: Eu também. É, a vida é minha e eu faço o que a minha mulher me deixa. Que eu vou dizer? Beijinho aí pra Maria Eduarda, ligadinha. Ô, Maria, olha aí, ó, viu? Ali é o Alessandro. Olha, lavei a roupa, limpei a casa pra chover. Eita! Não, mas, olha, se tiver chovendo e você fazendo esse servicinho aí, meu querido, ah, daí se vai a umidade logo depois e amanhã o tempo já começa a dar uma mudada no estado aí. Frio voltando de novo, meu querido. É, vai ter uns dias de friaca de novo. Lá vou eu dormir com 2 ou 3 cuecões. Que situação. Vamos lá, na mais querida, na mais ouvida, no Vale. 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Agora, 18 minutos para 5, 18 pro sertão. Boa tarde aí para você.
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0: Bora lá, informação chegando pra você aqui na programação. Deixa eu falar pra você.

0: O seguinte, meu querido, o governo federal anunciou aí o fim da subvenção de 35 centavos por litro do diesel em medida que será oficializada aí por portaria com efeito imediato. Essa decisão está fazendo parte da revisão dos subsídios dos combustíveis, que também inclui outras modalidades de apoio ainda em análise pelo executivo. Segundo o Ministério da Fazenda, a estratégia é reduzir distorções e acompanhar a variação de preços internacionais do petróleo. 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

Vamos lá, reta final e chegando aí já o último bloco, depois o sertão e assim a gente vai fazendo a melhor tarde, daqui a pouquinho, final da tarde, já o início da noite e essa nebulosidade, rapaz, nossa, hein? Bastante nebulosidade. Tem lugares que a gente não enxerga absolutamente nada aqui pelo monitoramento. Caracas, rapaz. Pensa numa névoa. Será que isso tudo é chuva que segue? Olha, segundo o pessoal, os entendidos da meteorologia, a partir de amanhã o tempo começa a mudar, viu? Entra aquela massa de ar seco e só que... Aí vem o frio, meu querido. Aí eu vou dormir. Se tu falar que vai dormir de cuecão, tu vai sair do ar. Desculpa. Tá bom. Mas não fala. Ó. 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

0: Swift com Opa Light na programação. Olha o Guto, tá ele rasgando o Pantano Grande, indo pra terra do Teta, tá indo por Encruzilhada do Sul, meu querido. Rapaz do céu, mas, Guto velho, traz umas perdizes se tá passando lá por, lá pela Encruzilhada do Sul, né? Aproveita, passa lá na paróquia lá em Encruzilhada, deixa um abraço lá no padre, né? Nosso querido aqui do Vale do Taquari, tá lá na região lá do Encruzilhada do Sul, hein? Que rapaz! Eita, Guto velho! 998-39101, deixa eu ver, tem também o Andrezinho, André Grande, da linha Frank, Vespalha tá 14 graus, né? É, não tem muito pra onde correr, né? Entre 14 e 15 graus a temperatura, nesse finalzinho da tarde, daqui a pouquinho, galera curtindo aí o sertão, é, eu sei, tu tá indo pra Pelotas. Terra de Leonardo Rodrigues, não, talvez um dia ele vá morar aí, definitivamente, é, não, tem um sonho dentro dele que eu acho que vai, ó, pra cá falar assim o Teta, viu? Não, Teta Cover não tá aqui. E acabou-se o que era doce, né? Bora pro sertão, vamos.
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0: 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É mais que ouvintes, amigos. É mais um jogo aí na tarde da Copa. Começou agora Bélgica e Senegal. 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
4: Vamos lá, informação, é hora de falar de saúde, meu querido. Você sabia que viver sozinho traz tristeza e mau humor? E também pode tornar a pessoa mais propensa a desenvolver hipertensão? De acordo aí com uma pesquisa americana, após 4 anos de sentimentos crônicos de solidão, foi constatado um aumento significativo da pressão em quem tem mais de 50 anos. O estudo contou aí com 229 participantes com idade entre 50 e 68 anos de idade. 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
4: 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E a temperatura 14 graus.
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4: 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No trânsito, enxergar o outro é salvar vidas. Vamos lá, vai começar. Eu adoro esse momento, essa hora. Da galera já se preparando pra ir pra casa, tomar aquele chimarrãozinho, fazer uma pipoquinha. Ah, meu chapéu.

Turma, vamos embora. Eita, sertão encanto. Mais queridão, bonitão, amadão. A galera mais looks. Tamo pronto? Sertão.

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1: Eita, Sertão Encanto, hein? Até às 19h. Obrigado aí pela companhia. A instabilidade segue nos vales, meu queridão. Ih, rapaz, pensa num molhado que tá lá fora, hein? Chuva rolando. Gente, muita atenção, ó, por favor, né? Pessoal aí que tá se preparando para sair do trabalho. Gente, muita chuva no vale. Então faz o seguinte, ó. Sai um pouquinho antes, nem que seja 5, 10 minutinhos antes. Mas assim, ó, vai de boa, vai tranquilo, sabe? Pra poder chegar em casa, dar uma olhadinha no jogo da Copa, sentar com os bons, os confirmados, a galera da família. Porque, olha, o asfalto tá molhado. Tem muita obra aí que foi realizada. Tem lugares que a água fica aglomerada. Pode dar problema de aquaplanar. Então, devagar. Mas devagar, a única coisa que tu faz é dar volume no rádio. Ainda mais se estiver no sertão, então, nossa, aí você, né, descontrai, vai de boa, vai cantarolando. E nada de pressa nessa hora, meu queridão, tá bom? Tem bastante chuva, em alguns lugares dá aquelas pancadas um pouco mais intensas. Tava dando uma olhada agora aqui, pessoal que tá vindo pela 453 em direção ali a entrada de Cruzeiro da 130, depois vai seguir passar BRF, depois pessoal já tem um pouquinho de lentidão aqui na 130 entre a Benoite ali, o CD da Benoite, até praticamente a 386. Então tem que ter aquele cuidado redobrado, tá bom? E aí depois chegou em casa, meu querido, aí tudo certo, né? Aí bora curtir já a noite da quarta-feira. 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Um abraço pro gringo. Você já sabe, né? 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Sertão Encanto. Vamos começar?

0: é Felipe Rodrigo no sertão. Um beijo aí pra dona mãe bichinha, curtindo aí o sertão em campo, tomando aquele chimarrãozinho, amigo. Ei, maravilha! Abraço pro Eduardo, Edson, também pro Matinho, Tom, Mateuzinho, ainda pra aquele menino Valberto, toda a turma, hein? Olha a dona Neuza. Neuza? Ô, Neuza.
1: Oi, Encanto.
0: Oi, Neuza.
1: Oi, aos ouvintes. Boa tarde, esse mundão chuvoso. Oh. Deus abençoe a todos. Ah. Eu quero uma música do Sertão Encanto, a primeiríssima pra mim.
0: Tá.
1: E quero concorrer aos ingressos do cinema. Beijo.
0: Aê, valeu. Um beijo, dona Neuza. Olha aí, o bichinha chegou chegando. E aí, qual é a situação?
2: Hã? Meu nome é Rosemarie Wittinger. Oh. Eu queria participar do sorteio dos ingressos do cinema.
0: Aí, a mãe bichinha. Ô, oh, Rosi, beijo. Tá bom, tá participando aí da promoção dos ingressos do cinema. Que maravilha, rapaz. Ele também tá ligadinho. Sabe quem é, o bichinha? É Samuel. É Samuel Pants. Ei, Samuquinha, hein? Ô, Samuelzinho. Vamos, filho. Dale. Ô, Pichinha, acho que é quase um gurizinho a pia, né? Ô, tá Samuquinha. Curtindo aí. Que maravilha. Um abraço lá pros amigos lá dos Pichinha. O Samuel disse que tá louco pra fazer uma trilha aí. Rápido, rápido, rápido.
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0: Admita! Olha, rapaz, admita, hein? Senegal 1-0 na Bélgica, rapaz. Tá aí, mais um jogo aí pela Copa do Mundo. Gente, deixa eu passar o seguinte recado aqui pra galera. Fazer uma corrente do bem aqui, né? Pois tem pedido aí de doação de sangue, tá? Deixa eu dar uma conferida aqui. É Cecília Maria Graneto, tá precisando da ajuda aí. Venha doar sangue e ajude a salvar a vida dela. O Banco de Sangue, o Hemovale, aí no Hospital Bruno Born, no terceiro andar, na Benjamin Constant. Olha, as doações, elas são de segunda a sexta, das 7:30 até 1 da tarde. No sábado, a partir das 7:30 da manhã, às 11 horas. Tá bom? Qualquer coisa, né? O pessoal pode entrar em contato pelo 3748-0442. Tá bom? Então, precisamos da sua ajuda. Recém-nascida Cecília Maria Graneto. Sangue O. Sangue A positivo, tá bom? Mas você sabe, né? Qualquer doação é sempre bem-vinda. Segura aí, já já tem mais. Tem a galera mandando aquele alô, mandando um recadinho aí na programação. Beijos, The Roses. 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A hora... 6:27.
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2: 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Nesta quarta-feira, chuva persistente, rapaz. Temperatura cravou ali nos 14 graus.
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2: Galera, falar de cultura, Colinas quer transformar um símbolo de resistência em um novo atrativo turístico e cultural. A Prefeitura de Colinas pretende construir um memorial em homenagem a Gustav Heinrich von Webel, o curandeiro da Revolução Federatista, assassinado em 1893 por se recusar a escolher um lado do conflito. O projeto busca preservar a história do município e valorizar um local aí que resistiu até mesmo às enchentes recentes. O túmulo pertence e ele pertence à família e segue preservado às margens da ERS 129. 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
2: 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Temperatura 14 graus.
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2: 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E a hora? 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
0: Vamos lá, simbora, meu povo. Até às 7 é o queridão, é o malvadão. Obrigado aí pela audiência, obrigado pela companhia. Pra você aí que tá no trânsito, muita hora na calma. Vamos devagar e sempre, viu? Ei! Ainda segue chovendo lá fora. Ei, rapaz, que meleca esse tempo, hein? Mas dando uma olhadinha ali na 130. Aqui no posto do arco ali, agora, nessa imagem que eu acabei de dar uma olhadinha, tava tranquila, é, mas ali embaixo, ali na 130, o pessoal que vem no sentido aí do CD da Benoite, direção aí pra 386, pessoal que vai seguir pra Rui do Meio, aí ali é complicado, né, meu querido? Ali é uma lentidão essa hora, que rapaz do céu. Ainda bem que o pessoal que tá saindo do centro pra seguir montanha, depois das mudanças ali, o trânsito está fluindo tranquilo. Fluindo também ali na Rio Branco, em Estrela, claro que tem um pouquinho de lentidão quando se aproxima ali da rótula, logo um pouquinho à frente ali onde era a rodoviária em Estrela, né? Ali tem um pouquinho mais de lentidão até para alguns que vão entrar ali no bairro das Indústrias. Então, tem isso. Também Arroio do Meio, lá na rótula, mas eu acho que a chuva daqui a pouquinho deve estar cessando, né? Tem uma massa de ar fria e seca, que vai ingressar novamente no estado, trazendo bastante frio, mas segue praticamente a chuva em todo o vale, rapaz. Então vamos andar devagar, né? É o Multiverso, na rádio mais eclética, que toca todos os estilos, trazendo Bruno Rosa, Murilo Rufi, atriz demais.

0: Sertão em Canto. Tá aí o som do Júnior Vila. Oxi, rapaz, seu menino. Eita, doido, rapaz. Obrigadão aí pela companhia. 998-39-1001. Você pode mandar aquele alô, mandar aquele recadinho, participar. Ele tá ligadinho, ele é Guilherme Machado. Também o Darso, querendo a próxima invasão na obra dele. Grande Darso José Dutra. Também, deixa eu ver aqui, ela... Giovanni Gil, quem é ela? Ela é Salete Dalmoro. E ela diz guri. Valeu, mais Lux! 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Eita, Sertão Encanto, vale a senha, hora 6:03.
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0: Vamos lá, né? Informação chegando aí para você, os destaques dos principais portais de internet no site UOL. Governo autoriza crédito sem olhar indicadores que apontam maior risco de crise, segundo estudo, viu? No Terra. Venezuelanos, eles mantêm busca por conta própria em meio à escassez de alimentos. Crítica a situação na Venezuela, né? Essa informação no Terra, no IG. Estados Unidos e Irã entram em negociação final para assegurar paz e retomar transporte marítimo, no IG. Clique RBS. É possível parar Haaland? Como os zagueiros da seleção devem se portar contra o atacante norueguês? É o homem de gelo, né? Aí só porque a Noruega faz frio, vamos lá, no G1. 3 pessoas morrem durante celebração da classificação do México. É, galera, vamos com muita hora nessa calma, né? Não adianta se empolgar demais, né, meu queridão? Essa informação aí no G1, tá bom? Sobre as pessoas que se exaltaram um pouquinho na celebração. Cuidado! No R7, operação da Polícia Federal contra desvio de verbas mira aliados do líder do PL na Câmara. 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
4: Uepa! Vamos lá, seu. Ei, moço. Vamos embora, né? O nosso melhor fim de tarde, o início da noite tá começando. Galera que tá retornando pra casa aí devagar e sempre. Segue bastante úmido. Ai, menino, seu rapaz. Já a noite começou. E o Sertão Encanto tá no ar até às 7 da noite. Vamos lá, Sicredi, amanhã vai ser um dia festivo no Sicredi, né? 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Amanhã você fica ligadinho aí na programação da Encanto. A galera já vai estar fazendo a cobertura desde um coquetel, né? Um breakfast, hã? É não, dá o um spoiler aí do meu querido Thiago, ô Thiagão. Thiagão lá em Roca Salles, né? Vai deixar um abraço lá pro Rica, o Betinho, também o Fábio, toda essa família, nossa. Se eu começar a falar, nós vamos até 2050, até na música do Lua Santana lá, 2050. Mas parabéns aí a todos os associados também, né? Tá bom? Amanhã então, um dia festivo. 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Ei, hey, na quarta chuvosa. Eita, direitos iguais aqui na programação. E segue, Senegal 1, Bélgica 0. Vai começar o segundo tempo.

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1: Coração já machucado,
2: o nosso, né? O nosso.

0: Essa.
1: Aqui no Sertão.
0: Uou! Pra você recordar, pra você relembrar, no Sertão Encanto, aquela inesquecível. Olha o meu querido, é ele, Giovanni. Não começa com isso. Meu querido, não sei o quê. Como é que eu vou saber quem é ele, Giovanni Gil? É o Zé do Barco, Giovanni Gil. Zé do Barco é do povo. O povo enlouquece quando o Zé tá passando ali na marina, né? O pessoal fica, meu Deus do céu, não sabe o que fazer. A cena tira beijo. Meu Deus do céu. O Zé é o mais amado desde Rio Grande. É, Rio Grande. Aí depois passa ali por a gloriosa, maravilhosa Rio Pardo. O Zé é o mais amado, o Jacuí, o Taquari, né? O Guaibão, todo mundo ama o Zé do Barco, sempre na audiência.

0: Sertão Encanto. Então, vaza! Hehe, rapaz! Obrigado aí pela companhia. Ô, Sertão Encanto, queridão, amadão, lindão desse Brasilzão, zão, zão, zão, zão. Segura aí que a gente já volta. Encanto 6:28.
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2: Vamos lá, falar de tempo, a mudança aí. Já a partir de amanhã, dia 2 de julho, quinta-feira, amanhã mínima de 9, máxima 15 graus. Olha, o tempo deve continuar ainda instável, com a circulação de uma umidade associada e a área de baixa pressão sobre o oceano. A chuva vai ocorrer aí de madrugada ainda e talvez um pedacinho da manhã, com períodos de instabilidade moderada, mas ainda não se descartam aí pancadas localmente fortes nas principais horas do dia. Decorrer da tarde, essa instabilidade vai perder força e, com o avanço da massa de ar frio, vai favorecer melhora na condição do tempo, com o vento soprando do quadrante sul-sudeste com moderada intensidade, mantendo a sensação de frio. A temperatura apresenta declínio ao longo do dia. Aí na sexta-feira, sextou, meu bebê! Sexta-feira, aí nós vamos dar o bico na lixeira, vamos decretar um final de semana e não vai ter pra ninguém. É Pix, meu querido! Sexta-feira vai ser friaca. Nesta noite eu vou estar dormindo com 3 cuecões. Não, 2 graus a mínima na sexta-feira, não vai passar de 12. Aí o tempo firma, sob a influência aí de uma área de alta pressão atmosférica, sol aparece entre poucas nuvens, vai estar favorecendo a gradual elevação das temperaturas durante a tarde. Condições favoráveis aí à formação de geada em áreas de baixada e nevoeiros em pontos isolados das regiões. Tá bom? Então vai te preparando pro sextou, meu bebê. 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
4: Positivo, copiou daí, galera.
2: 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São Cristóvão, Lajeado, e a temperatura. Agora, 14 graus.
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2: Bora! vamos lá, seguimos. Bora lá, sertão, queridão. Olha, tirando o leitinho das mimosas, das vaquinhas. Hoje ele passou a tarde inteira dormindo. Quem, Giovanni Gil? Ah, Juliano Greffi. Hoje ele disse... Hã? Quê? Não, ele só disse pra Marcele. Não, hoje eu vou ficar assistindo futebol. Não vou sair na rua. Só depois eu vou lá tirar o leitinho. Olha! Meu Deus do céu. Será que ele fez? Eu não sei, não. Eu vou ligar pra Marcele depois. Eu não tô acreditando muito nessa história. Ah, mas Giovanni, ele merece, né? Trabalha a semana inteira. Tava chovendo hoje, tá? Queria que ele ficasse lá, o quê? Andar de trator pra lá e pra cá, dando cavalinho de pau. Ó, mas ganha balazinho, viu? Tá maluco? Ah, então deixa ele lá, no sofá lá, curtindo um joguinho, hã? Ah, teve um joguinho, uma canastrinha, um pife. Ah, pela... Mas tu é bocudo também, Deus que me perdoe, te larguei. 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Olha aí, rapaz. Véspera do meu aniversário. 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Alô, Julininho. 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Mas tu é bocudo, hein, ô Giovanni Gil? Mas vá!
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0: Esse é o som de uma era em Maraíza, a sorte de alguém. Acabou, gente. Acabou, Sequeradores. Se foi mais uma edição do Sertão Encanto. Eita, obrigado, galera do Hospital Beneficente Santa Terezinha de Encantado, 80 anos cuidando a região. Também um abraço aí para toda a equipe do hospital. 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É Encanto, vai estar lá, meu queridão, acompanhando tudinho nesse dia maravilhoso, hein? 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Alô, Juliano, grande abraço para toda a equipe. Deixa eu mais uma utilidade aí, né? Aquela coisa do bem, né, meu queridão? Ajudar alguém aí que tá precisando. A recém-nascida, precisamos da sua ajuda, tá, meu querido? Então, se liga aí. A Cecília Maria Graneto, ela tá precisando de sangue A positivo, mas seja lá qual for o seu tipo sanguíneo, né? Você pode fazer essa doação, essa gentileza, essa coisa de amor ao próximo, sem a saber quem, mas tá aqui o nome da Cecília, né? O pessoal pode ir direto aí no Hemocentro. O meu querido Nini acabou me falando que o pessoal da Hemocentro, eles não estão mais aí no Hospital Bruno Bor, né? Sabe aquele prédio ali? O antigo prédio do INSS, que fica praticamente ao lado do hospital, aqui na Benjamin. Pois é, ali é o novo endereço. Deixa eu até abrir aqui o recado aí do Nini. O Nini que passou aqui certinho essa informação para mim. Deixa eu dar uma acompanhada aqui, ó. Hemovale fica na Avenida Benjamin Constant, 971, no centro de Lajeado. Pela foto que ele me mandou aqui, é onde era aqui o prédio do INSS. Lembra ali na esquina? Então, pessoal, fica sabendo que agora o Hemovale está nesse endereço. Mas o horário de segunda a sexta é das 7:30 até 1 da tarde, tá? E no sábado, 7:30 da manhã até as 11 horas. Certo? Combinado? Faça esse bem a sem saber a quem, né? Bacana demais, tá bom?
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0: 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O vale é sem a hora. 1:07.
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0: Bora! Vamos lá, conferindo aí a temperatura já nesta noite de quarta-feira. Olha, deixa eu dizer pra você que Senegal tava fazendo 2-0 na Bélgica. A Bélgica acabou de empatar. Meu chapéu, rapaz. Agora vem prorrogação aí, com certeza, né? Tá doido. Vamos lá, temperatura nesta noite. 14 graus.
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0: Uepa! Feito! Feito! Valeu, galera! Vou lá encarar essa umidade, esse tempo chuvoso. Que coisa séria. Mas que amanhã já começa a dar uma melhorada. Sexta-feira, aí nós cai pra dentro, pra dar bico na lixeira, pix, é aquele tendel. Será que vai tocar o sininho da catequese? Valeu, galera! Até amanhã no Pit Stop! Fui!
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0: semana e nós estamos aqui diretamente de lá, do Lajeado Shopping para o mundo nesse clima úmido. Eu tô aqui, ó, todo casacado e tudo mais. Bora começar o nosso programa de hoje? Quero a tua participação aí comigo pelo WhatsApp da Encanto, área 51998391001. Manda ver, vem comigo! E vamos começando o nosso programa de hoje com a tua participação aí também, área 51998391001. Manda ver aí, vem junto com a gente. 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Os caras são ninjas, são bons demais. Ó, vamos começar o nosso programa de hoje. O Giovanni Gil saiu apavorado aqui com o resultado do jogo aqui, né? Meu Deus do céu, galera virando e tudo mais. A gente ia falar sobre também o filho da Sandy, gente. É isso aí. Logo mais vou falar também com o Lucas Lima. Tem notícia do esporte, tem muita coisa bacana nessa noite. Mas agora tá na hora daquilo que você gosta, que são aquelas músicas que fazem a gente fazer aquela viagem no tempo. Música da antiga, música da boa. Põe o volume no máximo e tá fechado aí comigo? Bora lá então. 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Essa semana a gente vai estar pelas ruas aí. Fica ligado.
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0: Vamos que vamos! É, tchau, nós! Ótima noite!

0: Vamos que vamos! Essa é Encanto, a melhor, a mais ouvida. Vamos que vamos! É apenas quarta-feira, meio da semana. Pra galera te encantar, tá no início da semana ainda. Foi feriado pra vocês na segunda-feira, né, rapaziada? Pra mim foi quase, né? Vamos lá, na programação da Encanto FM, muita música. Esse é o som das Music Revive, aquela viagem no tempo que você viaja comigo. E eu quero agora a maior interatividade desse Brasil. Eu quero todo mundo que tá na escuta provando que tá ouvindo a rádio, vindo comigo através do WhatsApp da Encanto, área 51 998 39 1001. Manda ver, vem comigo que é quarta-feira. Ontem, deixa eu contar agora pra vocês, antes de atender essa galera, né? Ontem eu tava com retorno ruim, daí não consegui fazer um bom programa, confesso, na segunda-feira. Tava empolgado do jogo, tava um pouco rouco, tava me achando estranho. Ontem eu tava com um engenheiro aqui da rádio organizando tudo, a mesa, tava com a mesa de som aberta, e aí eu não conseguia falar direto pra vocês. Se você ouvir alguma operação minha errada ali, não foi culpa minha de ninguém, a gente tinha que deixar o som 100% pra chegar até você. E eu notei uma diferença ali, uma melhoria na qualidade do som. Sempre que faz essa revisão, porém, eu tava no ar e tudo tinha que ser feito ontem mesmo. E foi feito e foi bom demais. Eu tô escutando com qualidade e você com certeza também sentiu alguma pequena diferença aí. E aí eu ratei, como eu falei, aqui no Rio Grande do Sul dá pra falar assim, ratei. Mas estou aqui a todo vapor e eu quero agora a maior audiência desse Brasil. E ontem, o dono da rádio estava aqui do meu lado e ele viu a audiência que a gente tem. Eram, olha, dezenas e dezenas e dezenas e dezenas e dezenas e dezenas e dezenas de mensagens chegando por aqui. E com certeza agora eu quero mostrar no ar, porque tá todo mundo ouvindo e eu tenho a prova. E essa semana, deixa eu contar pra você, hoje tô a fim de falar também, você sabe como eu tô com energia acumulada. Esta semana passada, houve um episódio que eu falei umas coisas no ar aqui, eu fico à vontade de falar. E aí, a diretoria de outra rádio entrou em contato com a diretoria desta rádio aqui. Ou seja, sim, eu tenho a prova, a concorrência me escuta. Ah, moleque, se minha mãe me escuta, você tá na escuta e a concorrência escuta? Que é isso, rapaz? Eu tenho certeza que eu tô em primeiro lugar em audiência, porque eu tô na melhor rádio, sem dúvida nenhuma. Vamos que tem uma galera que vai comigo até as 9 hoje. Deixa eu mandar um abração aí pra Giovana da Silva. Tá lá ela, tomando um cafezinho, é isso? Fazendo as unhas da galera, que maravilha! Um abração pra você, Giovana, muito obrigado. Ela vai até as 9 hoje junto com a gente. Deixa eu puxar também a galera de São Leopoldo, que tá junto com a gente, Modern Talk. Ó, nós temos que botar essa música aqui hoje. Hoje eu tenho que fazer a bagunça. Sexta-feira eu vou fazer uma bagunça maior. Mas hoje eu vou ver se eu consigo inserir uma música. Quem sabe a gente botar essa música hoje não é essa rolou, hein? Quem vota assim, gostam dessa sugestão? Vamos fazer o programa junto, eu e você. Vamos lá, que é a gente que faz, né? Eles que mandam aqui, mas é a gente que faz a bagunça. Vamos lá então, fala comigo, ótima noite.
1: Boa noite, Zé. Boa noite a todos os ouvintes da Rádio Encanto. Aqui é a Grazi Lua de Charcada, já conectados na programação. Passando para desejar uma ótima noite de quarta-feira a todos e um excelente início de mês a todos. Sejam mesmo muito abençoados.
0: Ah, e ela lembrou agora, início de mês, rapaziada, tá quase chegando o Pix. E ela mandou um videozinho aqui curtindo a gente.
1: Na programação.
0: Maravilha.
1: Na companhia dos nossos pets.
0: Pet.
1: Um abração, Zé.
0: Meu Deus, são umas feras. Os petzinhos dela. Maravilha, qual é o nome dos bichinhos aí? Conta pra mim, vai, pra chamar eles de vez em quando aqui, atiçar os cachorros. Vamos lá então, fala comigo. Ó, tem ouvintes que são de carteirinha e participam sempre. Vamos mais um aí, fala aí.
2: Salve, salve, boa noite. Sou Luciano Hermes de Santa Cruz do Sul. Por aqui estamos ao trecho de Santa Maria, Santa Cruz do Sul, ligadinhos através do aplicativo da Encanta FM. Valeu!
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0: Valeu, brigadão pela audiência, meu querido. Fala aí, fala comigo.
4: E aí, Zé, como é que estamos? Estamos escutando
0: bem.
4: A melhor das melhores.
0: Ah,
4: que
0: certeza.
4: Musicão, hein? Vamos que vamos, vamos escutar. As vaquinhas também estão escutando. Valeu, vamos que vamos.
0: Vamos que vamos, aquele abraço. Zoe, Kioma. Tem mais um cachorrinho escutando aí? Mostra uma foto dos pets de vocês hoje aí pra mim. Quero saber a cachorrada toda que tá escutando a rádio aí também. Vamos lá. Vem comigo, porque agora a gente abre um rápido intervalo, eu vou falar sobre os famosos. Vocês sabiam? Eu não sabia. Diz que a Sandy tem um filho de 11 anos. Já conto.
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0: 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Posto Arco sempre com você e aqui na Encanto informando a hora certa. 7:34, ótima noite.
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3: Vamos falar dos famosos e olha só, o assunto envolve também o hospital, mas a notícia é boa, tá? Tá tudo caminhando bem. Vem comigo pra ficar por dentro de tudo. Galera, pra gente começar mandando energias super positivas pra cantora Taeme, é isso mesmo, da dupla com o Thiago. Vocês lembram que há alguns meses ela passou por um baita susto e prendeu a mão na porta de um carro? Pois é, o caso era um pouco mais sério do que parecia. Ela precisou passar por cirurgia recente para dar um jeito definitivo na lesão. Mas ó, fiquem tranquilos, até me avisou que ocorreu tudo bem, logo logo ela tá 100% de volta aos palcos e ela que teve aqui no Vale Taquari. Quem também passou pela mesa de cirurgia e também esteve aqui no Vale Taquari ano passado, foi o Henrique, da dupla com o Juliano. O cantor começou a sentir fortes dores, o estômago pesou, a equipe médica achou melhor operar logo. Por conta disso, a dupla precisou cancelar alguns shows da agenda para que o sertanejo possa focar totalmente na recuperação. A saúde em primeiro lugar, né, gente? A gente deseja uma pronta recuperação pro Henrique, que é queridão aqui do Vale do Taquari. Vamos falar de fofura agora? É, pra fechar nosso bloco, coração quentinho, vamos falar da fofura pura. O músico Lucas Lima mexeu com as redes sociais ao abrir um álbum de fotos super especial. E sabe quem apareceu por lá? O Theo, filho dele com a cantora Sandy. O guri tá com 11 anos já, hein? Vocês sabem que eles são super preservados, que é mais do menino. Então, né, ver um registro desse é raro. É um momento paizão e filhão bem descontraído. Quebrou a internet e encheu o feed de amor. Coisa maravilhosa, família aí, hein? Eu conheci o Lucas quando eu tava começando em rádio. Eu tinha 16 anos de idade e a Sandy, né, cantava bem, né?
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3: Hein? Que maravilha, hein? Encanto FM e a temperatura no Vale. 14 graus. Tira o casaco, tá tranquilo.
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0: Eita, nós! Vamos que vamos! Uma ótima noite pra você, seguindo por aqui o nosso Onda Suíça Revival. Hoje é quarta-feira, chuvosa. Tá com clima de quarta-feira e clima de inverno mesmo agora, né? E você aí, tá fazendo o que nesse momento? Tá na estrada, rapaz? Vai com calma, que o asfalto tá é molhado agora. Vamos lá, boa, vamos lá, boa. 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E agora, com você, vamos fazer aquela viagem no tempo? Aumenta o volume, põe o volume no máximo, porque tá no ar o nosso programa Som das Pistas e vai nessa quarta-feira.
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Essa tinha gente quase que dançando aí, não tinha? Eu tava aqui curtindo a programação no volume máximo, aqueles estúdios diretamente Lajeado Shopping para o mundo. E a gente tá aqui junto, conectados, sintonizados com uma raça, eu vou dizer assim. Hoje dá pra falar no estilo futebol. Que loucura que tá essa Copa aí, né? Pô, começando com segunda-feira que a gente ganhou ali, né? Baita jogo e a Alemanha perdeu. E depois, hoje, teve jogo de virada, mas isso eu conto já pra vocês. Tô aqui na redação, aqui escrevendo o resumo dos jogos da Copa de hoje. E olha, tô escrevendo cada textinho aqui, cada informação, que meu Deus do céu. Mas agora, tá na hora de você mandar uma mensagem pra mim com a foto do seu pet, vídeo do seu pet, porque tem muitas feras soltas nesse nosso Vale Taquari, na Serra Gaúcha também. O Adilson mandou aqui, da ferinha que ele tem em casa, do felino. Aí, fala o nome dos bichinhos também pra eu ficar chamando aqui no ar e provocando eles aí. Boa noite aí, Valcir Weber, que tá ligado com a gente, Venâncio. Alô, Venâncio Aires, tá comigo? Aquele abraço pra vocês, muito obrigado pela audiência. A gente tá aí, Venâncio Aires, tem galera de Encantado, Bom Retiro do Sul, galera de Colinas, também Estrela e Lajeado. Cadê a galera de Rock Mussum aí? Aquele abraço pra vocês no alto do Vale Taquari. Salve, Arvorezinha, vem comigo, Anta Gorda. Alô, Lópolis, tá todo mundo ligado em doutor Ricardo aí também? Então é o seguinte, Arroio do Meio, manda mensagem aí pra mim que eu quero saber se Santa Clara, Santa Cruz estão na escuta aí, hein? Eita nós, tá todo mundo ouvindo a Encanto FM. Olha, é uma gatinha aí que mandou a Dilson aí, a ferinha. Vamos que os pets também escutam de tabela a nossa rádio. E que maravilha pra você que tá aí ligado comigo nessa noite, quarta-feira, noite chuvosa, e a gente tá junto aqui. E agora o seguinte, ontem na terça-feira eu não fiz o melhor de três, a gente vai fazer agora. Tenho três músicas pra você votar. Música número um pra você votar, uma música do Modern Talk. Já que pediram aí, eu posso tocar essa daqui, ó. Quem sabe, hein? Eu posso tocar daqui a pouquinho. Quer ouvir essa? Então vota aí. Música número um. Número um. Vamos pra música número dois de hoje. Essa pra aquecer. Quer ver, ó? Essa aqui é pedrada. É ele, meu brother. Na verdade, são dois brothers, né? O Alok e o Bhaskar. São dois irmãos, filhos de DJs, que compuseram essa música aqui, ó. Fuego, Alok e Bhaskar. Imagina você escutando essa música daqui a pouquinho aqui na programação da Encanto, ó. Imagina só, que tal? Vota aí, música número 2, música número 2. Sente que vem a batida agora. E música número 3 pra você votar é ele, que agora botou o filhão de 18 anos pra tocar junto também, ó. É 19 anos, eu acho, né? O David Guetta. Aí, ó. Tá ele chegando por aqui. O filho dele se chama Elvis Guetta. Imagina só, votar nessa daqui, hein? Música número 3, Titânio, David Guetta. You shot it. Vai votando aí, participa aí no WhatsApp da Encanto, área 51 998 39 1001. Deixa eu mandar um abração aqui pra galera que tá mandando foto aqui dos bichinhos. Ó, o Otto, mandou um videozinho do Otto aqui. É o dog, é uma fera, rapaziada. Ó, saltitando aí, Otto, grande abraço, galera aí, Giovanni de Canavarro, mandando a fotinho do bichano dele aí também. Olha só essa aqui, Zé, é o pretinho, ele deita na cama e tudo, e a pequena andando de moto sobre o baú, é o Marcinho Verde 7 de Mussum, que maravilha aí os bichinhos, olha lá, vídeo dela andando de moto, e adoram, né? Esses bichinhos adoram isso daí, né? Ah, maravilha. Bom, vamos fazer o seguinte, a gente vai pular já pro próximo programa, mas antes, deixa eu agradecer aqui a Newscar, mecânica aí especializada Toyota, tem que fazer revisão do teu carro com mecânico que entende de verdade. 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Com essas duas dicas, a gente fecha o nosso Onda Assis Revival. E eu continuo perguntando aí, manda fotinho do teu pet, qual é o nome do seu pet? Manda ver aí pra

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1: 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Já são 8:11, que hora que passa?
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1: Encanto FM, e a temperatura no vale. 14 graus, tá calor já, né?
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3: Tem terremoto aqui no shopping Lajeado. O chão está estremecendo, rapaziada. Ai, ai, ai, cadê o pai dessas crianças aí? Meu Deus do céu, a criançada correndo, pulando, saltitando, derrubando tudo por aqui, mas a gente vai firme e forte na programação da Encanto. Eu tô seguro, tô blindado. Vamos lá, vem comigo no WhatsApp da Encanto, área 51 998 39 1001. Manda um abração pra você aonde você estiver. Tá aí pelo site encantofm.com.br. Tá aí, tá pelo 100.1. Onde é que você tá escutando? Hoje, com o sinal mais com o tempo mais úmido, a gente vai mais longe. Eu quero saber aonde tá chegando esse sinal. E pra galera que tá aqui pertinho, aquele abraço mais de perto e aconchegante. Vamos lá, vamos seguindo agora com a mistura que só Encanto FM tem. A rádio oficial do multiverso da música. Vem só música boa, todos os estilos pra você. Vamos curtir agora a música internacional, Shakira. Chega!

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1: Vamos trazer essa daqui, Lulu Santos, Pedro Sampaio. Tempos modernos. Aumenta o som aí, vai.

0: Tá aí, tá todo mundo ouvindo a Encanto FM, uma ótima noite pra você, hein? Que clima bacana, o que, que você tá fazendo aí agora, hein? Nessa friaca, nem tá tão frio assim, né? Mas tá úmido esse tempinho, que doideira, que loucura. Mas vamos que vamos por aqui, vem comigo no WhatsApp da Encanto. Ó, tem várias coisas pra você fazer no WhatsApp da Encanto, hein? É isso aí, ó, vamos fazer agora a primeira coisa. Eu botei aqui três músicas agora há pouco, eu preciso de ajuda pra tocar uma delas. Você lembra quais eram? Então vamos lá então, pra revisar. Número 1, Modern Talk. Música número 2, Alok. Música número 3, David Guetta. Você pode ir votando aí, vamos lá. Música, né? Os músicos ali, né? De repente eu modifico um pouquinho, tô pensando eu. Quer sugerir uma música deles aí? Pode também. Ô, Valcir, grande abraço pra você, muito obrigado pela audiência aí. Também aí tá o Giovanni Carabarro com o Otto. Tá aqui o pessoal votando a música número 1 também. Gente, aqui o Marcinho tá mandando a foto aqui, ó, das feras aqui. Ah, maravilha. Ó, a galera voltando aqui. Zé, Modern Talk no bucho. É que hoje que vem minha ordem de despejo do AP. J. Belisquena, no bucho, botando som lá no talo, meu Deus do céu. Dele Senhudo de Moinhos, do Moinhos aí, grande abraço. Aí, valeu pela audiência, querido. Valeu pela audiência. Ó, calma aí, né? O síndico tem que entender que tá escutando a Encanto. Só vai até as 10 da noite o barulho e depois para, eu juro. Nestor, aquele abraço, Nestor. Tá aí junto com o Jojo, que é o seu pet ali, o gatinho. Bacana, eu tinha um gato parecido, sabia? É, parecido com esse, com a mancha branca, branco aqui embaixo, né? Aí, ó, maravilha, abração aí, Nestor, aquele abraço aí, Jojo, a ferinha, a ferinha. Boa noite, aqui quem fala é o Alan, eu escolho a música número 3 e tá aí o Dog, o Estopa, mas parece um Estopa mesmo, imagina quando era criança, cara, esse bichinho pequenininho. Tô curtindo aí, aqui de Pelotas, abração aí, valeu pela audiência, tá lá ele e o Estopa curtindo a programação da Encanto. Boa noite, Zé. Aqui é o André Luiz Schneider, da linha Frank, sempre na escuta. E por aqui tá em 14 graus em Teutônia. Muito sucesso. Abração aí, valeu pela audiência. Vamos lá então, fala aí comigo, rapaz. Alô, câmbio!
1: Boa noite, câmbio. Na boa escuta?
0: Noite. Tô na escuta, hein,
1: tu? Bora, bora, Zé. Bota pra torar.
0: Aí, botando a música número 1, Gilmar. Vamos separar já já uma dessas três músicas pra gente curtir aqui na programação da Encanto. Música número 1, Modern Talk. Música número 2, do Alok Fuego. E música número 3, David Guetta, com Titanium. Aí, prepara pra votar aí, hein? Vai votando.
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0: 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Agora são 8h32. Boa noite.
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0: Virada inglesa em campo, hein? É, a Inglaterra venceu RD Congo por 2-1, garantiu a vaga na próxima fase da Copa. Depois de sair atrás no placar e ver o adversário dominar boa parte do jogo, os ingleses reagiram no momento certo. Buscaram a virada na reta final e confirmaram a classificação em uma partida cheia de emoção. Bélgica 3 e Senegal 2. Em um dos jogos mais emocionantes do Mundial, a Bélgica buscou uma virada incrível, coisa de cinema. programa. Depois de estar perdendo por 2 gols, a reação aconteceu aos minutos finais e garantiu a classificação em um daqueles jogos que prende atenção até o último lance. E também, fechando a rodada, Estados Unidos e Bósnia. É também, e Herzegovina entram em campo mais tarde para encerrar o dia da Copa. O confronto vale vaga na próxima fase e promete mais um capítulo de emoção no mata-mata.
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0: 7:39. Bento Telhas.
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2: Encanto FM, a temperatura no vale 14 graus, tá quente, tô falando.
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Vamos seguindo por aqui, a melhor programação, ótima noite pra você. Quem tá junto comigo fala assim: Zé Antônio, eu tô na escuta. Segue mandando foto do teu pet, segue botando as três músicas e a gente segue na programação da melhor, a mais ouvida.

0: Cassino.
1: Ah, com certeza você já cantou Acorda Pedrinho, que hoje tem campeonato. Mas sabe de onde é que veio esse hit que explodiu no TikTok? O Pedrinho existe mesmo. Ele é um amigo da banda que costumava tirar um cochilo em um boteco de Curitiba chamado Bar do Dionísio. E o tal campeonato não era de futebol, era de sinuca. Ele acordava só pra dar a tacada certa ali, hein? Jogava muito, ganhava vários campeonatos por lá. Do bar para o topo do mundo, a música foi aí a mais ouvida no momento, né?
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1: Acorda, Pedrinho.

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3: Grupo Menos é Mais, chega mais, rapaziada, e vamos brindar, vem junto, brinda aí.

0: Tá aí, Eletro Rádio, essa é daqui, hein? Abração pra galera do Eletro Rádio aí, que manda muito bem, né? Tive de cantar por aqui, hein? Vamos lá então, senhoras e senhores, o quê? Minha participação já era na programação da rádio hoje? Tem que ir embora já? Ah, queria ficar um pouquinho mais. Eu vou descansar porque amanhã tem mais, né? A partir das 7 horas da noite, tô junto com você e na tarde, tô pelas ruas do Vale. Lembrando que na sexta-feira você me encontra na frente da Tiger Store na tarde ali. Depois amanhã eu passo o horário certinho, mas já programa pra ganhar presente, vai ter Copa Stanley e muito mais lá na Tiger Store. Tá ligado aí, né? Já que até isso é o lugar, né? Vamos falar, galera, do WhatsApp que dá tempo ainda. Fala comigo.
1: Fala, Zé, meu querido Carlos Bento Gonçalves. Mas hoje eu tô aqui pela tua terra, tô aqui trabalhando em Lajeado, nossos aplicativos. Eu voto em Mother Talking.
0: Baita pedida, baita pedida. Vamos lá então, nós temos de votar ainda, galera. Ó, mandar um abração aqui, ó. O Liquinha, é, mascote da Encanto, Liquinha, o nome aí do pet do Clóvis André. Ah, que maravilha, tá lá embaixo das cobertas, camuflado aí já, né? Maravilha, aquele abraço. E hoje, segundo o Thiago Vianney, é dia de churrasco também. Ele tá assando uma carninha na escuta. Thiago, o chacal de Venan Soares, manda alô pra minha filhota Luísa e meu amor, minha esposa Micaele. Bom trabalho aí. Valeu! Ó, tem uma dica pra vocês. A gente vai curtir todo mundo Modern Talk agora. Eu ia tocar uma ou outra, mas eu vou tocar todas Modern Talk, quase todas. E aí a gente vai fazer o seguinte: depois do Modern Talk, a gente vai pro www.encantofm.com.br e no 100.1 pra quem quiser, também tem a Voz do Brasil. Fechou, combinado? E às 10 da noite a gente volta com a programação com Toque de Amor. Pegou as duas dicas? Agora a última dica que eu vou dar pra você é o seguinte. Viva o máximo possível, aproveite aí, não põe mais dia em sua vida, põe mais vida em teus dias, aproveite a vida e põe o volume no máximo que a gente tá na Encanto. Uma ótima noite pra você, essa é a dica, põe o volume no máximo da vida.